0: Pois é, Jesus está voltando. Tá aí os sinais, né? Estamos vendo as portas. Os sinais predizem a volta do nosso Senhor e Salvador Jesus Cristo. Começamos com Mara Lima, Cristo Vem. Agora 9:05. Uma boa noite para você. Vamos juntos nesse clima. Louvor, gratidão, adoração, clamor também. Até às 10.
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0: você ouviu Silvan Santos e Sertão, antes da Mares, o convidado.
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0: E vamos juntos, adorando, agradecendo e sempre louvando aquele que é digno, Senhor Jesus, o nosso libertador, o nosso Senhor, o nosso Salvador. Vamos até às 10, agora 9:16.

0: você ouviu Daniel e Samuel, Faça Milagres. Antes, Gabriel Guedes, In Memória. Agora 9h25, boa noite para você.
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0: pastor Alex Soares, no mistério. Prepare o seu coração, vem aí, momento de meditação. Eu volto já já.
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4: O título de hoje é Picuinhas. Leitura bíblica, Provérbios capítulo 26, versículo 20. Versículo-chave, mas o fruto do Espírito é amor, alegria, paz, paciência, benignidade, bondade, fidelidade, amabilidade e domínio próprio. Contra essas coisas, não existe lei. Está em Gálatas, capítulo 5, versículos 22 e 23. Sem lenha, o fogo se apaga, e sem difamador, o conflito cessa. Esse curto provérbio tem muito a nos dizer. Afinal, quantas são as brigas e dissensões entre pessoas pelo fato de alguém não parar de falar? Muitos desses conflitos se iniciam por questões bem pequenas, as chamadas picuinhas. É um mal entendido aqui, uma palavra distorcida ali. E se uma das partes envolvidas não ceder, em pouco tempo, a picuinha se torna uma briga grave. Já li até sobre casos

0: No futebol ou seu time está perdendo, você sorri. E se no trabalho alguém recebe um elogio publicamente, sendo que o mérito na realidade era seu, você aplaude? São estas e outras situações rotineiras que muitas vezes geram crises maiores. O que fazer? Quem não anda com Deus não vê muita opção além de tentar se defender, mas para quem o ama, há uma alternativa ensinada na Bíblia. Lembre Provérbios. Sem lenha, o fogo se apaga. Quando escreveu aos Gálatas, Paulo mencionou o fruto do Espírito, isto é, o resultado visível da vida com Jesus. Uma das facetas desse fruto é o domínio próprio. O ser humano natural não tem isso, mas o cristão sim. Veja bem, não é resultado de seus esforços pessoais, mas obra do Espírito. Vivamos esse fruto na sua integralidade. Livre-se das picuinhas. Não coloque mais lenha na fogueira.
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0: Pois é, só Jesus, viu? Só Jesus, só Ele que morreu na cruz, se sacrificou por nós, derramando o Seu sangue para que eu e você, nós, pudéssemos viver eternamente com Deus. Basta apenas reconhecer Jesus, viu? Como Seu Senhor, como Seu Salvador. Aí, pastor Armando Filho, o amor. Jesus é o verdadeiro amor.
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0: Agora faltando 22 minutos para as 10.

0: Pois é, toque em Jesus com fé. Porque de Jesus só sai virtude, viu? Aí você ouviu Marcelo Nascimento, Quem Me Tocou, antes Raíssa e Ravel, A Esperança que Restou.
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0: E vamos juntos até as 10, agora faltando 12 minutos para as 10.

só Jesus, viu? Nada além do sangue de Jesus. É o sangue de Jesus que nos purifica, que nos transforma. O sacrifício feito por Jesus na cruz do Calvário. Só Jesus nos leva a Deus. Só Ele é o caminho, a verdade e a vida. Eu sou Ulisses Menezes, vou ficando por aqui, mas continue na sintonia. Vem aí, Noite de Paz com o nosso irmão Antônio Ferreira. Uma excelente noite para você. Deus.

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1: Hora certa.
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Olá, muito boa noite para você, ligadinho na Vox FM 105.9, a Rádio do Bem. Começando a partir de agora o nosso Noite de Paz. Essa é a Vox FM 105.9, a Rádio do Bem, um projeto missionário das igrejas Assembleias de Deus. Na Bahia, na presidência do pastor Valdomiro Pereira da Silva. Na direção da Vox, pastor Arilson Santos, eu, Antônio Ferreira, com você até a meia-noite. Estaremos interagindo através do nosso WhatsApp 75837060660. Estaremos aqui tocando muita canção de louvor, interagindo com você. Eu daqui, você daí, nós juntos, adorando a Deus. Muito boa noite para você na nossa sintonia. Agora 10 e 1, começando com essa canção. Tijolinho por Tijolinho, Alex Soares.

0: Eu só quero adorar. Daí na voz de Gerson Rufino. Ótima noite pra você, uma boa noite de paz. 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Agora 10:09, lembrando pra você que vai acontecer é a grande comemoração aí dos 46 anos da Assembleia de Deus em Muritiba, de 31 a 2 de agosto. É, sempre às 18 horas. Você é o nosso convidado para celebrar os 46 anos da Assembleia de Deus em Muritiba, com o tema Firmes na Jornada e Fiéis até o Fim, baseado em Efésios 6, 13. Teremos dias de muita adoração, louvor e edificação da palavra de Deus. Presenças confirmadas: o presbítero Aleph Nascimento, Naramila Santos, pastor Pedro Santinês, pastor Marcos Camilo, pastor Iris Conceição. Será um tempo de renovação espiritual e grandes bênçãos para toda a família. Quem convida é o pastor presidente, pastor Selemias Santos, pastor presidente do campo de Muritiba. Não fique de fora, hein? Venha, traga sua família, convide seus amigos e participe dessa grande festa de celebração. São 46 anos da Assembleia de Deus em Muritiba. Um abraço ao pastor Selemias. Vai ser um final de semana abençoadíssimo, viu? Você não pode ficar de fora, venha participar dessa grande celebração. Ótima noite para você na nossa sintonia. Agora 10:10, você está na Vox. E o programa
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0: Lembrando que você pode participar interagindo conosco através do nosso WhatsApp 75 83 70 6060. Você interage mandando a sua mensagem de texto ou áudio. Se for áudio, 30 segundinhos, tá bom? Se passar um pouquinho, não tem nada não. Mas vamos aí dentro dos 30 segundinhos para que a gente possa ouvir o maior número possível de irmãos, tá bom? Vamos lá, trazendo a primeira participação de hoje. Eu começo com a irmã Gal, da Rua do Gravatá, em Muritiba. Alô, Gal. A paz do Senhor, minha irmã.
2: Boa noite, meu irmão Antônio Ferreira. A graça e a paz do Senhor Jesus Cristo esteja contigo e com todos nesta noite de segunda-feira maravilhosa. Estou passando aqui para dar uma boa noite, um noite de paz para todo o Iazê, essa família do bem. Esse povo está na escuta da Rádio Bem, nessa noite maravilhosa. O irmão, vou dizer o homem aí, porque eu quero ser grato. Dedico você e todos que estão na escuta da Rádio do Bem nessa noite de segunda-feira maravilhosa. Amém, irmã Gabriel do Gravatá, Muritiba.
0: Valeu pela participação, irmã Gal.
2: Noite de paz para todos.
0: Amém. Irmão Edivaldo também está ouvindo a gente, irmão Edivaldo, irmã Noélia. Ouvindo a gente, paz do Senhor, presbítero Antônio, gostaria de ouvir o louvor Getsemane, de Jacira Silva. Já já a gente toca, tá bom, Edivaldo? Daqui a pouquinho a gente toca essa canção, daqui a pouquinho as indicações musicais, tá bom, irmã Gal? Já já eu trago as indicações. Irmã Rosa está em Cachoeira, alô, irmã Rosa.
3: Paz do Senhor, irmão presbítero Antônio Ferreira, que Deus abençoe nossa noite. Mando um alô aí para todos nós que estamos na escuta. Uma boa noite, em nome do Senhor Jesus, se possível, toca aí qualquer hino de... Toca aí Pregadores de Roda, fazendo favor. Obrigado, uma boa noite, que Deus abençoe nossa noite de paz.
0: Valeu, irmã Rosa, aí na Maria Preta, em Cachoeira. Falando em Cachoeira, tem gente chegando por aqui também, diretamente da... do Alecrim, nosso querido Péricles. Alô, Péricles.
4: Pastor, pastor Ferreira. Ferreira?
0: Sim.
4: Ontem foi o dia da vovó e do vovô. Eu quero benedar.
0: Pronto.
4: O dia da vovó ontem, 26 de julho do ano 2026.
0: Pronto.
4: Né? Eu quero deixar o salmo para a vovó e o vovô.
0: Pronto.
4: Salmo 23, o Senhor é meu pastor e nada de faltará. Gostaria de oferecer a canção de de Giovanni Santos, me dá uma chance, outra vez, Giovanni Santos, amém?
0: Valeu.
4: Em nome de Jesus, amém?
0: Valeu, Péricles, aí no Alecrim, o popular Coelho, Péricles que é ouvinte assíduo da Vox, viu? É ouvinte assíduo da Vox. Valeu pela participação. Ótima noite para você na nossa sintonia. Você está na Vox. Já quero aqui agradecer o carinho da sua audiência. Você que nos ouve através do rádio. Você também que nos ouve através da net. Qualquer lugar do nosso Brasil. Qualquer lugar do planeta onde você estiver ouvindo a Vox. Ótima noite para você. Uma boa noite de paz. E a gente continua trazendo mais músicas aqui no nosso Noite de Paz. A gente continua, a música não para, hein? Lembrando que daqui a pouquinho teremos a ministração da Palavra de Deus. Já a gente traz aqui uma reflexão da Palavra de Deus. Daqui a pouquinho, tá bom? Já. Você também pode indicar aí o louvor que marcou a sua vida e a gente toca aqui no nosso Noite de Paz. Vamos de música? Quem tá chegando? Maria Marçal, Amor de Pai.

0: Tá aí Jacira Silva e a canção Getsemane. Essa você ouve aqui também na Vox. É um grande clássico, hein? Valeu pela indicação musical. Nosso irmão Edvaldo indicou essa canção e ouviu aqui na Vox FM 105.9, a Rádio do Bem. Agora 10h22, ou 22h22, é isso mesmo. Vamos lá, a gente segue trazendo mais músicas, mas antes, participações. Vamos trazendo mais participações através do nosso WhatsApp. Um abraço à nossa irmã Graça, tá ouvindo a gente? É Cruz das Almas? É. Boa noite, Bispo Antônio Ferreira, a paz do Senhor Jesus Cristo. Estou ligada na Vox. Deus abençoe a todos. Valeu. Valeu, irmã Graça, pela sua participação. Deus abençoe. Muita gente ligada na Vox. Nossa irmã Nilzete está em Cruz das Almas. Alô, irmã Nilzete, a paz do Senhor.
1: Boa noite, presbítero Antônio Ferreira. Deus
0: uma
1: te abençoe.
0: Boa noite de paz para a senhora, noite. Minha irmã.
1: Deus nos conceda uma noite de paz na presença dele. Eu quero ouvir o louvor com Mara Lima, Semente do Sangue, e oferecer a todos os ouvintes da Voz de AZ e para a nossa meditação aqui no livro de Éfeso 5, que diz: sede, pois, imitadores de Deus como filhos amados, e andai em amor como também Cristo vos amou e se entregou a si mesmo por nós em oferta e sacrifício a Deus em cheiro suave. Amém?
0: Amém.
1: Deus nos ajude a amar como Jesus nos ama.
0: Valeu pela participação, irmã Nilzete. Um abraço a todos os cruzalmenses. Deus abençoe vocês, tá bom? A gente segue trazendo mais músicas. Antes, mais uma participação. Vamos lá. Irmã Bertolina está em Cruz das Almas. Então, vamos ouvi-la.
2: Boa noite, seu Antônio.
0: Não, não é ela, não. É seu
2: o esposo. Senhor tem o mesmo nome do meu neto. Então, hoje, eu queria ouvir Shirley Cavalhais.
0: Shirley Cavalhais.
2: Que você não passou naquele dia. Tá me devendo, viu?
0: Pronto, é só me lembrar, viu?
2: Adailton de Cruz das Almas.
0: Pronto, Adailton. Adailton, valeu. Shirley Cavalhais, qual o hino? Pode ser qualquer um hino, né? Pronto. Se eu não tocar, vocês me lembram, viu? E a gente acaba sumindo aqui as mensagens, vai ficando para trás, a gente não consegue resgatar às vezes. Então você lembra de novo qual é a canção, tá bom? Mas eu toco uma canção de Shirley Cavalhais daqui a pouquinho. Se você tiver preferência, você diz aí qual a canção, tá certo? 10h25, a gente traz mais uma canção.

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1: Agora 10h35. 10h35, a gente traz agora um louvor que marcou a minha vida. Mas antes, deixa eu lembrar para você, de 31 de julho a 2 de agosto, sempre às 18 horas, vai acontecer aí a celebração dos 46 anos da Assembleia de Deus em Muritiba. Você é o nosso convidado especial. Com o tema Firmes na Jornada e Fiéis até o Fim, baseado em Efésios 6, 13, teremos dias de muita adoração, louvor e edificação da Palavra de Deus. Presenças confirmadas no presbítero Aleph Nascimento, Naramila Santos, pastor Pedro Santinês, pastor Marcos Camilo, pastor Iris Conceição. Será um tempo de renovação espiritual e grandes bênçãos para toda a família. Pastor presidente do campo de Muritiba, pastor Selemias Santos, não fique de fora, hein? Venha, traga a sua família, convide seus amigos e participe desta grande festa de celebração. São 46 anos da Assembleia de Deus em Muritiba. Já eu trago a palavra de Deus, a reflexão da palavra de Deus. E antes eu vou trazer aqui o louvor que marcou a minha vida. Essa também é um grande clássico. Essa também, né? Você lembra dessa canção? Então vamos lá. O louvor que marcou a minha vida.
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1: Oliveira Verdadeira com Trio Alexandre.

Agora 10h41, vamos meditar na palavra de Deus. Hoje no livro do profeta Isaías, capítulo de número 6.

Isaías, capítulo de número 6, a partir do versículo 1, diz assim: No ano em que morreu o rei Uzias, eu vi ao Senhor assentado sobre um alto e sublime trono, e o seu séquito enchia o templo. Os serafins estavam acima dele, cada um tinha 6 asas, com 2 cobriam o rosto, e com 2 cobriam os pés, e com 2 voavam, e clamavam uns para os outros, dizendo: Santo, Santo, Santo é o Senhor dos Exércitos, toda a terra está cheia da sua glória. E os umbrais das portas se moveram com a voz do que clamava, e a casa se encheu de fumaça. Então disse eu: Ai de mim, que vou perecendo, porque sou homem de língua, de lábios impuros, e habito em meio de um povo de impuros lábios. E os meus olhos viram o Senhor dos Exércitos. Mas um dos serafins voou para mim, trazendo na mão uma brasa viva que tirara do altar com uma tenaz, e com ela tocou a minha boca e disse: Eis que isto tocou os teus lábios, e a tua iniquidade foi tirada, e purificado o teu pecado. Depois disso, ouvi a voz do Senhor, que dizia: A quem enviarei e quem há de ir por nós? Então disse eu: Eis-me aqui, envia-me a mim. Louvado seja o nome do Senhor para sempre. Louvado seja Deus. Esse texto, sempre que eu prego, sempre que eu falo sobre esse texto, eu falo sobre algumas coisas que Deus revela para Isaías, como revela para nós, quando nos chegamos mais a Ele. O texto começa dizendo que no ano em que morreu o rei Uzias, assim diz, né, Isaías narrando, no ano em que morreu Uzias, eu vi o Senhor assentado no seu alto e sublime trono, e seu séquito enchia o templo. Historicamente, a gente sabe que o rei Uzias era parente de Isaías. Não me recordo agora se primo, se tio, mas tinha um grau parentesco. Isaías era profeta. Isaías já profetizava. Mas, nesse capítulo 6, a gente vê Isaías tendo uma experiência grande com Deus. O que nos dá a entender é que, talvez, o fato de Isaías ser parente de Uzias, talvez lhe desse uma tranquilidade, lhe desse talvez um conforto, de forma que talvez Isaías não mergulhasse, não se aprofundasse mais em ter uma comunhão maior com Deus, mesmo sendo ele servo de Deus, mesmo sendo ele profeta. Mas no ano em que morreu o rei Uzias, aí a gente vê Isaías tendo uma grande experiência com Deus. O que será que precisa morrer na vida de alguém? O que é que precisa deixar de existir na minha vida ou na sua vida para que a gente tenha uma maior experiência com Deus?
E ele começa dizendo que no ano em que morreu o rei Uzias, ele diz: eu vi o Senhor assentado no seu alto e sublime trono. E o seu séquito enchia o templo. Os serafins estavam acima dele, cada um tinha 6 asas, com 2 cobriu seu rosto, com 2 cobriu os pés. Eu não vou continuar lendo, porque já li o texto no início, e a gente começa a ver Isaías narrando detalhes desta visão. Isaías tem uma visão tremenda. Era uma experiência grande. Deus queria tratar com Isaías algo. E depois, quando ele tem essa visão, ele tem a consciência, claro, ele tem a consciência de quem ele é, de quem ele era, e de quem é Deus, de quem ele é. E ele diz: então disse eu, no versículo número 5, ai de mim que vou perecendo, porque ninguém pode ver Deus. Ele diz: ai de mim que vou perecendo, porque sou um homem de lábios impuros e habito no meio de um povo de impuros lábios. E os meus olhos viram o rei, o Senhor dos exércitos. Ele diz: ai de mim que vou perecendo. Quando Isaías tem essa experiência com o Senhor, ele consegue enxergar a situação que ele estava. Muitas vezes, querido, nós achamos que estamos bem e não estamos. Muitas vezes nós achamos que estamos mal e não estamos. Muitas vezes a gente acha que somos capazes e não somos. Isaías até então, sendo profeta, Isaías até então, sendo um servo de Deus, mas a condição que ele se encontrava, talvez ele não conseguisse entender. Muitas vezes, muitos de nós pregamos, muitos de nós cantamos, muitas vezes, muitos de nós evangelizamos, muitas vezes, muitos de nós propagamos o Evangelho do Senhor, mas Deus está querendo uma comunhão maior, que nós tenhamos uma comunhão maior com Ele. Muitas vezes, Deus quer que a gente se arrependa de algo para que nós possamos ter uma maior comunhão com Ele, que Ele derrame sobre nós dons espirituais, algo a mais. Deus quer ter uma experiência conosco a mais. Mas muitas vezes nós estamos como Isaías estava. Precisou morrer o rei Uzias? Quem sabe? Precisou ter uma visão espiritual. Aí Deus mostra para Isaías qual a sua verdadeira condição. E ele consegue reconhecer, e ele diz: ai de mim que vou perecendo, porque sou um homem de lábios impuros. Isaías agora ele teme, porque ele entendia que ele não controlava o seu linguajar. Ele disse: sou um homem de lábios impuros. Ele dizia: habito no meio de um povo de impuros lábios. E os meus olhos viram o Senhor dos exércitos. Mas no versículo de número 6 diz assim: mais um dos serafins voou para mim, trazendo na mão uma brasa viva que tinha que tirara do altar, com uma tenaz. E com ela tocou na minha boca e disse: eis que isso tocou os teus lábios e a tua iniquidade foi tirada e purificado o teu pecado. O que eu entendo, queridos, é que quando nós nos aproximamos mais de Deus, nós conseguimos enxergar o quanto nós somos pequenos, o quanto nós somos falhos, o quanto nós somos pecadores, o quanto nós somos fracos. E conseguimos enxergar o quanto Deus é santo. Me parece que foi o apóstolo Pedro
que uma certa vez, quando Jesus se aproximou dele, parece que foi naquela passagem quando ele numa das passagens, Pedro fala: Senhor, afasta-te de mim, que eu sou pecador. Não me recordo agora o texto, a referência. Mas quanto mais a gente se aproxima de Deus, a gente consegue enxergar o quanto Deus é grande, o quanto Deus é santo, perfeito, enquanto nós somos imperfeitos, quanto nós somos fracos, quanto nós somos falhos, quanto nós somos pecadores. E agora Isaías, depois de purificado, ele ouviu a voz do Senhor que dizia: a quem enviarei e quem há de ir por nós? E agora Isaías diz: eis-me aqui, Senhor, envia-me a mim.

Então é necessário, queridos, que nós reconheçamos o quanto Deus é grande e o quanto nós somos pequenos. Que Deus em Cristo vos abençoe, que Deus em Cristo nos guarde. Que nós possamos tirar uma lição desse texto. Que nós somos pequenos e falhos. E que Deus está disposto, como fez com Isaías, nos purificar para que possamos profetizar, apregoar a sua palavra. Que Deus em Cristo os abençoe, em nome de Jesus. Vamos com mais uma canção, na sequência vem o intervalo comercial e a gente não para, hein? A gente continua até a meia-noite no nosso Noite de Paz. Vamos com mais uma canção? Hoje eu quero ser grato. Cláudia, a canção... Agora 10:53.

0: Tá aí, Cláudia Canção, Hoje Eu Quero Ser Grato. Eu vou rapidinho a um intervalo comercial, volto já já. Não desliga não, hein? Já já a gente continua interagindo no nosso Noite de Paz.
1: Hora certa.
0: 10h58.
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Agora 11:02, estamos de volta. Depois de um rápido intervalo comercial, eu trago já já participações, mas a gente traz no início desse bloco mais uma canção. Vamos com Daniel e Samuel. Assim diz o Senhor.

0: Agora 11h08, eu trago mais participações, tem mais ouvintes chegando por aqui, mas antes deixa eu abraçar nossa irmã Noemi aí em Conceição da Feira, está ouvindo a gente, falou com a gente aqui em off. A nossa irmã Noêmia está ouvindo a gente aí em Conceição da Feira. Um abraço, irmã Noêmia. Deus abençoe. Em Conceição da Feira também, nosso querido Edson Amorim. Tem mensagem dele? Tem, sim. Aqui no nosso WhatsApp tem mensagem de texto. A paz do Senhor, Antônio Ferreira. Uma noite de paz abençoada. A paz do Senhor especial para o presbítero Lourenço Ricardo, da Congregação Assembleia de Deus do Pinheiro. E a irmã Jessé Pereira de Souza, do Templo Sede, a Assembleia de Deus em Conceição da Feira e demais ouvintes da Vox FM. Valeu, Edson, um abraço para você. Deus continue te abençoando, meu irmão. Missionária Nildes também passa por aqui. Missionária Nildes aí de Encarnação de Salinas. Alô, missionária, paz do
1: Senhor. Boa noite, presbítero Antônio Ferreira. Estou passando para lhe desejar uma boa noite de paz. E a todos os irmãos de A a Z, quero também parabenizar a nossa cidade de Salinas da Margarida, que hoje está completando 64 anos. Boa.
0: Parabéns.
1: Essa mensagem. A quem enviarei? Glória a Deus, aleluia. Também quero oferecer o louvor à cruz com Daniel e Samuel para minha filha Carlinha, meu genro Luca, meu neto Eliaquim e Paulo Roberto, e para o irmão Augusto, a irmã Maria Rose e todos os ouvintes da palavra de Deus.
0: Valeu pela participação, forte abraço, irmã missionária Nildes. Alô, irmão Augusto, um abraço para o senhor também. Toda a família, Deus abençoe. Forte abraço. Obrigado pelo carinho da audiência, pela participação, pela indicação musical também. Que Deus continue abençoando. E a gente segue trazendo mais músicas, lembrando que daqui a pouquinho tem oração. Daqui a pouquinho a gente vai orar juntos, tá bom? Quero lembrar para você que no próximo final de semana, de 31... a 12 de agosto vai acontecer a celebração dos 46 anos da Assembleia de Deus em Muritiba, com o tema Firmes na Jornada e Fiéis até o Fim, baseado em Efésios 6:13. Teremos dias de muita adoração, louvor e edificação da Palavra de Deus. Presenças confirmadas do presbítero Aleph Nascimento, Naramila Santos, pastor Pedro Santinês, pastor Marcos Camilo e pastor Iris Conceição. Será um tempo de renovação espiritual e grandes bênçãos para toda a família. Quem convida é o pastor presidente, Selemias Santos. Não fique de fora, venha, traga a sua família, convide seus amigos e participe desta grande celebração. São 46 anos de bênçãos, 46 anos de vitória, são 46 anos da Assembleia de Deus em Muritiba. Agora 11h11, vamos ouvir Shirley Carvalhais. Alô, irmão Adailton em Cruz das Almas.

Agora 11h19, você acabou de ouvir com Antônio Gomes, Fala Deus. Antes com Sheila Cavalhais, A Árvore da Cruz. Ótima noite para você na nossa sintonia, você está na Vox FM 105.9, a Rádio do Bem. Ótima noite para você, uma boa noite de paz. 11h20, tem mais ouvinte chegando por aqui, tem o nosso querido Gilmar. Alô Gilmar, está em São Félix, está em Muritiba. Você está, Gilmar? Boa noite, velho irmão. Tenha uma noite de descanso. Abraço em José, Shalom, Donai. Valeu, Gilmar. Um abraço para você. Deus continue te abençoando, meu irmão. Abraçando aqui todos os nossos ouvintes em qualquer lugar da Bahia, qualquer lugar do Brasil, qualquer lugar do mundo onde você estiver nos ouvindo através da net. Ótima noite para você. Lembrando que você pode participar através do nosso WhatsApp 7583-706060. Você participa mandando a sua mensagem de texto ou seu áudio, se for áudio, 30 segundinhos no máximo, tá bom? Ótima noite para você na nossa sintonia. Deixa eu abraçar a turma boa ouvindo a gente também nas rodovias, né? Muita gente aí dirigindo e ouvindo a Vox, usando essa carona abençoada. Muito obrigado pelo carinho da sua audiência. Muito obrigado pela carona, tá certo? Eu trago mais uma belíssima canção. Lembrando que daqui a pouquinho estaremos orando, hein? Com Aurelina Dourado, Tempo.

Tá aí, Raquel Silva, Eu Não Mudo. Ótima noite para você na nossa sintonia. 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Chegou aquele momento especial para tudo que você estiver fazendo e vamos orar. Vamos colocar diante de Deus as nossas causas. Eu te convido a orar comigo. Querido, maravilhoso e eterno Deus, quero te louvar na beleza da tua santidade, quero te agradecer por tudo e por todas as coisas. Pai amado e santo, nós queremos nesta noite te agradecer, meu Pai, por todos os teus feitos, por tudo que o Senhor tem feito e por tudo que o Senhor tem nos concedido, ó Deus. Quero nesse momento, ó Pai, te apresentar essa pessoa

de Jesus. Pai querido e eterno, eu quero nesse momento te apresentar, ó Deus, esta pessoa que se encontra fraca, que se encontra abatida, que se encontra, Pai, afastada do teu caminho, que a tua mão de poder resgate, trazendo de volta, Senhor, a tua presença. Pai amado, Deus querido, eu quero nesse momento te apresentar essa mãe de família, esse pai de família, essa pessoa que ora pelo seu filho, que está chorando, Senhor, por conta, ó Deus, de um afastamento da tua presença. Traz de volta esse jovem, traz de volta essa jovem, traz de volta, Senhor, a tua casa. Pai querido e eterno, continua abençoando a tua igreja na face da terra. Continua levantando homens e mulheres de Deus para fazerem a tua obra. Pai querido e eterno, desperta a tua igreja, desperta o teu povo, Senhor. Porque os dias são maus e a tua vinda está próxima. Pai querido e eterno, eu oro também, Senhor, pelas autoridades constituídas. Ah, Pai, oro pelo nosso Brasil, estende as tuas mãos. Usa de misericórdia para com a nossa nação. Pai querido e eterno, oro pelo nosso estado da Bahia, oro pelo nosso Recôncavo, oro pela cidade de Muritiba, estende as tuas mãos e abençoa com toda sorte de bênção. Pai eterno e amado, continua conosco, nos dando graça. Continua, Senhor, alcançando vidas através das ondas sonoras da Vox FM. Pai querido, usa cada servo teu que tem acesso ao microfone. Usa como instrumento nas tuas mãos para que vidas venham à tua presença. Pai querido e eterno, continua conosco, nos dando graça, nos abençoando em tudo. Dá-nos uma noite de paz, uma noite de vitória. Em nome de Jesus, eu te peço, te agradeço para todo sempre. Amém, amém, amém. Graças a Deus.

Agora 11h36. Se eu cair, na voz de Eli Soares.

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Meus amados amigos, a paz do Senhor, a bênção de Deus permaneça na sua vida, na vida da sua família e que você realmente a cada dia viva em paz, adorando a Deus. E se você ainda não adora esse Deus, precisa conhecer.

E é interessante observar que, apesar de muitas pessoas falar no nome de Deus e até em determinado momento fazer orações ou rezar, mas ainda não conhece a Deus. E é preciso todo homem e toda mulher conhecer esse Deus que fez os céus e a terra, fez o homem à sua imagem e semelhança. Ah, que coisa maravilhosa é conhecer esse Deus. E conhecendo esse Deus, a gente também passa a ter experiências com Ele. Quantas vezes o homem se encontra angustiado e ele começa a conversar com Deus e sente paz, sente alegria, porque inclusive está escrito que o nosso Deus, ele é socorro bem presente na hora da angústia. E quantas pessoas, nesse momento, elas estão angustiadas. O dia a dia do ser humano aqui nesta terra, que jaz no maligno, assim nos mostra a palavra de Deus, vivem assustados, vivem angustiados com tudo que está acontecendo. Mesmo aqueles que são abastados, mesmo aqueles que materialmente têm uma vida bem sucedida, em determinado momento ele sente medo. Em determinado momento ele se acha só. Olha, mais aquele que tem um encontro com Jesus Cristo, ele passa a ter uma vida feliz. E aí, me lembro, e está escrito no livro de São João, no livro de São João está escrito o João escrevendo o seguinte, no capítulo 1 e o versículo 29, no dia seguinte João viu Jesus aproximando-se e disse, vejam, é o Cordeiro de Deus que tira o pecado do mundo. João estava batizando, João estava anunciando a vinda do Filho de Deus. E ele dizia, olha, está vindo aí um que eu não sou digno de desatar as alparcas dele. Aleluia! Então, João estava inclusive dizendo, ele vai crescer, e não importa que ele cresça e que eu diminua. Então, esse Jesus que João estava falando, é esse Jesus que eu estou também, nesse momento, apresentando. Não é um Jesus que está no sepulcro, não é um Jesus que está no crucifixo, não, é um Jesus que está vivo. É um Jesus que vive e vive para sempre, porque ele foi morto, mas ressuscitou e está vivo e vivo para sempre. E com um detalhe, durante então a sua caminhada e até depois da morte, ele apareceu ou se apresentou aos seus discípulos e disse aos seus discípulos, olha, permaneçam confiante e esperando, porque eu vou voltar para tirar vocês desta terra. Um certo dia, ele disse, eu vou voltar para o Pai, mas virei outra vez e levarei vocês para mim mesmo, para que aonde eu esteja, estejais vós também. Quantas pessoas, então, falam no nome de Deus, mas não conhecem esse Deus que nós conhecemos. E o Deus que nós conhecemos, ele quer que o homem viva uma vida de adoração a Deus. Ele diz o seguinte, venha a mim os que estão cansados e oprimidos e eu vos aliviarei. Ele é quem alivia o homem dos pecados, dos traumas, das angústias. Ele é quem alivia o homem. E se você, meu amigo ou minha amiga, está nesse momento angustiado, e até você, meu amado irmão, está também angustiado, enquanto estivermos aqui nesta terra, temos as dificuldades. E o próprio Jesus Cristo, ele disse, neste mundo tereis aflições. Olha, mas também está escrito que se nós esperássemos só nesta vida, nós seríamos os mais miseráveis. Jesus disse que nesta vida, aquele que serve a Ele já tem 100 vezes tanto,
E o mais importante é ter a vida eterna. E quem é que pode dar essa vida eterna? Só quem pode dar essa vida eterna é esse Jesus que nós estamos apresentando e que João apresentou lá dizendo: aí está o Cordeiro de Deus que veio para dar a vida eterna. Este é o Cordeiro de Deus que veio para salvar os homens. O Jesus que nós estamos anunciando é o que veio a esta terra para perdoar os nossos pecados e nos levar um dia para o céu. Se você, meu amigo, não tem certeza de salvação, precisa aceitar a esse Jesus. Não são os líderes religiosos que salva. Não é o título de uma igreja também que salva. O Salvador é Jesus Cristo. Agora, o homem precisa reconhecer que é um pecador, aceitar a Cristo como Salvador e abandonar o pecado. Abandonando o pecado, vai ser fiel a Deus e vai morar no céu. Deus continue te abençoando, te guardando. Procure a igreja mais próxima da tua casa e adore a este Deus, aceitando a Jesus como Salvador. Vamos orar? Poderoso Deus Pai que estás nos céus, eu te agradeço, Senhor, por esse momento que transmitimos a tua palavra. Deus eterno, que o teu nome, Senhor, permaneça sendo glorificado através das vidas ou da vida daquele que tem te aceitado como Salvador. Ó Deus eterno, e que a tua palavra também penetre em cada coração que ainda não te conhece como Salvador. E que esta pessoa também possa reconhecer que é um pecador e te aceite como Salvador para ir morar no céu. Deus eterno, te peço também que visite aqueles que se encontram enfermos e com teu poder repreenda, Pai, toda a enfermidade. Pai Celestial, continue conosco, nos ajudando em tudo, pelo poder do teu nome. Amém.

Tá aí a palavra pastoral com o pastor Valdomiro Pereira da Silva. É a palavra que nos edifica. E a gente toca mais uma canção, vamos de música, com Luiz de Carvalho, Rosa Vermelha.

Aê, Luiz G. Carvalho, fechando mais uma hora de música aqui na Vox FM 105.9, a Rádio do Bem. Vou ficando por aqui, eu prometo voltar amanhã a partir das 10 da noite com mais um Noite de Paz. Tchau, tchau, gente, forte abraço, ótimo finalzinho de noite, um ótimo dia que está chegando. Até a próxima, se Deus quiser. Tchau, tchau!

0: hora certa.
1: 11:54.
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1: Meia-noite.

0: Meia-noite 12.
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2: Uma hora.
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2: 2 e 1.
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5: Eu saúdo a todos com a paz de nosso Senhor e Salvador Jesus Cristo. Meus amados irmãos, nós que servimos a Deus, precisamos buscar estar em contato com Deus todos os dias. O próprio Senhor, Ele prometeu estar conosco todos os dias até a consumação dos séculos. Imagina os irmãos, Jesus Cristo, durante a sua caminhada aqui na Terra, Ele apresentou aos seus seguidores uma parábola, a parábola do juiz iníquo. E quando Ele apresenta esta parábola, no versículo 1 do capítulo 18, diz o seguinte: e contou-lhes também uma parábola sobre o dever de orar sempre e nunca desfalecer. E ele fala então sobre uma mulher que procurou um juiz para atender uma necessidade que ela tinha. E a Bíblia Sagrada nos mostra que ela sempre estava procurando. E aquele juiz era um juiz difícil para resolver os problemas. Era um juiz que não atendia bem as pessoas. E meus amados irmãos e meus amados amigos, mas um dia aquele juiz entendeu que não gostaria que aquela mulher permanecesse lhe procurando e decidiu então resolver logo o problema daquela mulher. E Jesus Cristo então chama a atenção, diz: olha, um juiz que não teme a Deus, um juiz que não anda com Deus, ele se sentiu importunado, ou seja, ele todos os dias, ou sempre, aquela mulher estava lhe procurando. E ele entendeu que precisava resolver aquele problema para que não fosse mais procurado por aquela mulher. O nosso Deus é diferente. O nosso Deus, Ele está pronto para nos atender a qualquer dia, a qualquer hora. Ele está sempre com os ouvidos atentos e com as mãos estendidas para resolver os nossos problemas. Uma das grandes dificuldades que a gente observa hoje é que está faltando em muita gente a oração, o contato com Deus, o conversar com Deus. Imagine os irmãos, há alguns anos nós aprendemos a ter um período de oração na igreja onde nós congregamos. Geralmente, era uma hora de joelhos conversando com Deus. Mas, pastor, e aquelas pessoas que têm problemas e não podem se ajoelhar, mas podem orar, sentam, fecham os olhos e conversam com Deus. Mas não é só na igreja, a Bíblia Sagrada ensina a orarmos sem cessar. Precisamos estar conversando com Deus. Como é que nós conversamos com Deus? É através da oração. E infelizmente, nós observamos nos últimos dias que inclusive nas igrejas, poucas pessoas estão dobrando o joelho para orar. Olha, pouca oração, pouco poder. Pouca oração, pouco contato com Deus. Mas você, meu irmão e minha irmã, que tem vivido uma vida de oração, é importante também lembrar o que o próprio Jesus Cristo aqui está nos orientando é continuarmos orando. Nós precisamos continuar orando e não desfalecer. Porque, infelizmente, tem pessoas que imaginam que a resposta ela deve vir de imediato. Mas a resposta ela não vem do jeito que nós queremos. Ela vem no tempo de Deus. Ou seja, ela não vem no tempo que nós queremos. Ela vem no tempo de Deus. Algumas pessoas recebem a resposta de imediato, outros demoram, e outros a gente pode até olhar para o exemplo de Paulo. Quando Paulo conversava com Deus e pediu que Deus tirasse da carne aquele espinho, a resposta de Deus foi a seguinte: Paulo, a minha graça te basta. Então, pode ser necessário esse espinho que lhe perturba, que dificulta a sua caminhada, pode ser necessário para você continuar servindo a Deus e tendo contato com Deus. Se é este o caso, continue agradecendo a Deus, porque a Bíblia Sagrada, inclusive, nos mostra que nós precisamos sermos gratos a Deus por tudo, em tudo, dai graças. Mas não desfaleça, não desanime, continue orando. Deus tem a resposta para você. Deus tem a solução para o seu problema. Olha, se Ele está permitindo um frio que seja insuportável, Ele vai te dar a coberta para você se aquecer. O certo é que Ele está no comando da minha vida e da sua vida. Não vamos desfalecer, não vamos desanimar, mas vamos continuar orando. O exemplo dado por Cristo, a mulher foi atendida, o juiz resolve o seu problema. Olha, ele que era um juiz iníquo, mas o nosso Deus é perfeito. O nosso Deus é dono de todo poder. O nosso Deus estar conosco, Ele estar comigo, Ele estar com você, Ele está nas nossas vidas, aonde estivermos Ele está presente, porque nós servimos a Ele e somos filhos dEle. E como filhos obedientes, e que estamos sempre conversando com Ele, com certeza a resposta virá, a bênção virá, e o mais importante é a morada que Ele preparou para todos nós. Lembre, Ele preparou uma morada que a própria Bíblia nos mostra que as ruas são de ouro, os muros de cristal. Nós vamos para lá. Ele vem nos buscar a qualquer momento, Jesus Cristo, o Filho de Deus. E a qualquer momento nós vamos deixar esta terra com os males que nela existe, com as dores que nela existe, e vamos viver para sempre com o Senhor. Amém. Vamos orar. Poderoso Deus, Pai que estás nos céus, eu te agradeço, meu Deus, por esse momento. Te peço, Pai, que permaneça conosco, nos abençoando, nos guardando. O Senhor conhece, meu Deus, a necessidade de cada um dos teus filhos, daqueles que estão em qualquer lugar deste mundo, te servindo e te adorando. Pai Celestial, ajude, fortaleça, para que eles não venham desfalecer, mas que eles venham permanecer firme, te adorando e te louvando. Pai Celestial, até o dia da volta do teu Filho amado Jesus Cristo, para irmos morar no céu contigo. Amém.
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0: 2h48.
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1: Assim te diz o Senhor, não temas, porque eu sou contigo, não te assombres.

Eu fico imaginando como seria enxergarmos a face do nosso Criador. Sabe, a gente canta e a gente não imagina. A gente canta e a gente não tem noção que na mão direita Ele carrega todas as estrelas. Na sua boca Ele carrega uma espada. E o seu rosto brilha muito, muito, muito mais do que o sol. Eu não sei se você já tentou olhar para o sol, mas a gente já não consegue. Imagina olhar no rosto do nosso Criador. 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

0: 4 e 13.
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0: 4h53.
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6 horas na Bahia, 6 da manhã, bom dia. Bom dia, bom dia, bom dia. Estamos iniciando o meu, seu, nosso jornal. Bom dia especial para você acompanhando a Vox FM 105.9, a Rádio do Bem. Projeto missionário das Assembleias de Deus em todo o estado da Bahia, presidência do pastor Valdomiro Pereira da Silva. Direção Vox, pastor Arilson Santos, eu, Eduardo Guedes, estou aqui. Você, como vai? Tudo bem? Bom dia especial para você, muito bom dia. Bom dia, bom dia, bom dia com Jesus, bom dia. Estamos iniciando o meu, seu, nosso jornal hoje, terça-feira, 28 de julho de 2026, 28º dia. O sétimo mês é o primeiro mês do segundo semestre, né? Passamos da metade do ano, já estamos já no final de julho, caminhando aí para o mês de agosto. Tudo isso porque o Senhor nos sustentou, Deus nos concedeu o direito de estarmos aqui. Quantas e quantas pessoas que conhecemos e convivemos que não estão mais aqui? Você já parou para pensar? Quantos jovens, quantas crianças, quantos adolescentes, adultos, meia-idade, idosos que já partiram e não estão mais conosco. Então é bom fazer essa reflexão e agradecer a Deus por tudo que Ele faz por nós. Cada dia que a gente consegue respirar, cada dia que nós amanhecemos, estamos de pé, trabalhando, tudo isso é porque o Senhor nos sustentou. E se Ele nos sustentou, qual é o sentimento que devemos ter nós, seres humanos? Sentimento de gratidão. Esse é o sentimento mais nobre do ser humano, eu não tenho dúvida para falar sobre isso. Sentimento nobre, sentimento de gratidão. Então vamos ao top 10, que são os 10 primeiros ouvintes, já é tradição no nosso programa. O top 10, o primeiro a chegar hoje foi Luiz Mota, viu? Luiz Mota, governador Mangabeira. Luiz Mota chegou primeiro. Quem chegou segundo foi Domingos do Incruzo. Domingos do Incruzo chegou. Região ali de Governador Mangabeira. Pardal de Mangabeira já mandou bom dia. Chegou aqui Pardal, viu? Pardal foi o terceiro. Seu Louro do Gravatá também está aqui. Deixa eu mandar um bom dia para a Luiz Armando. Aí é Governador Mangabeira, viu? Albérico do Bom Sucesso. Bom dia, meu amigo, essa turma aí do Bom Sucesso. Tem muita gente acompanhando a gente nessa comunidade aí de Governador Mangabeira. Passar pelo zap da Vox, o 759-8370-6060. Jegel da Miudinha já passou e deu um bom dia. Geovos, que Jesus continue nos abençoando. George Wellington, meu amigo Geovos, fazendo aí o seu trabalho em toda a nossa região. Gente boa de primeira qualidade. Bom dia, meu amigo. Bom dia, bom trabalho, boa viagem. Com Jesus no barco. Firmino do Gravatá, eu estou sintonizado. Maria de Feira de Santana, Conceição da Sapucaia, Baiaco Cruz das Almas, Joselita do Crepe Cruz, Valdo Portão, Narciso, Daniel Oliveira dos Campinhos, Simplício é Bom Jesus dos Pobres, Antônia de Muritiba, alô Milton do Pandeiro, Lenito do Quebra-Queixo, Rosa de São Miguel das Matas, Valdo de Cachoeira, Maurino Souza, Sandro Benevides é Recife, Dinha da VCL em Cruz das Almas, Valde Santo Estevão e a Vovó Rosa lá de Maria Preta. Então, bom dia para todos vocês, estamos juntos e vamos até às 7 da manhã, tudo isso porque o Senhor nos sustentou. Sabe quem está no Incruzo também? João da Bucha. Manda uma bucha para cá, seu João. 6 e 5 hoje, é hoje que é aniversário de São Gonçalo dos Campos, dia 28, é isso mesmo, seu Edson, hoje é aniversário de São Gonçalo dos Campos, amanhã é aniversário de Cruz das Almas,
Semana passada foi aniversário de Conceição da Feira. Então, as cidades tops do Recôncavo fazendo aniversário. E nós estamos aqui com a permissão de Deus. Parabéns, São Gonçalo dos Campos.

0: Parabéns, São Gonçalo dos Campos. 28 de julho de 1884. São Gonçalo dos Campos, rapaz. Bahia, Cidade Jardim. São Gonçalo está entre Conceição da Feira e Feira de Santana. São Gonçalo tem dois distritos, né? Tem Aflitos. Tem Aflitos. Você sabia que São Gonçalo dos Campos tem 42.171 habitantes? É, mais de 42 mil habitantes. São Gonçalo dos Campos. Parabéns a todos vocês da freguesia de São Gonçalo dos Campos da Cachoeira. É, meu irmão. Aí é para os fortes, viu? Freguesia de São Gonçalo dos Campos da Cachoeira. Olha aí, rapaz. É a história aí de São Gonçalo dos Campos. Parabéns, São Gonçalo dos Campos, fazendo aniversário hoje. Então, se você tem algo para resolver hoje em São Gonçalo dos Campos, hoje é feriado na cidade, hoje é um dia de sessão solene, hoje é um dia de comemorações, é um dia em que o povo relembra aí os seus heróis, a sua história e toda a sua luta. 6 e 9. Depois das devidas homenagens a São Gonçalo dos Campos, cidade que nos acompanha sempre, o povo de São Gonçalo nos acompanha, queremos aí abraçar. Aqui alguém já disse, eu estou na escuta desde as 5 da manhã e amanhã é aniversário da minha Cruz das Almas, viu? É, rapaz. Maria Cleusa Bessa, rapaz, gente boa. Então já está dizendo, amanhã é aniversário da minha Cruz das Almas. Cruz das Almas amanhã em festa, então amanhã é feriado em Cruz das Almas, viu? Bom dia, Leciano. Vamos falar 6 e meia com o Leciano hoje? Vamos falar com o Leciano e Maria Cedrais sobre o aniversário de Cruz das Almas. É, daqui a pouquinho eu lhe ligo, Leciano. Que bom que você está à disposição, Leciano. Gente boa demais. Ele é secretário em Cruz das Almas. Primeiro pastor, né? Primeiro cargo dado por Deus. Ele é secretário lá na cidade. Maria Cedrais é vereadora. Está sempre aí lutando pelo povo. E a gente tem um respeito pelo trabalho de ambos. Casal abençoado aí de Cruz das Almas. 6 e 11. Horas 6 e 11. Para a semana tem aniversário de Muritiba, viu? 8 de agosto. E por aí vai. E vamos que vamos. Presidenciáveis estão priorizando agendas da pré-campanha no Sudeste, viu? Está uma luta pelos votos lá do Rio de Janeiro, São Paulo, Espírito Santo e Minas Gerais. Então, os candidatos à presidência da República estão priorizando por lá. Capitão Domingos, rapaz. Vai chover hoje. Bom dia, capitão. Deixa eu quebrar o protocolo aqui para ouvir o Capitão Domingos. Bom dia.
1: Bom dia a você de todas as cidades, de todas as idades, de todas as religiões, de todas as profissões. Bom dia, Matos. Bom dia, Eduardo Guedes. Bom dia a todos vindo na nossa querida Rádio Vox.
0: Aqui devo a honra, Capitão Domingos.
1: Não é hora do ouvinte, mas aproveitar o seu comentário aí, tem que congar logo. Vida, né? No dia 30 de março. Tô, 30 de abril, 30 de abril. Eu podia ter embarcado.
0: Olha aí.
1: Passou aqui, tranquilo, pulando, montando cavalo de novo, bicicleta, moto, dirigindo carro. Mas gostaria de aproveitar o momento e dar um abraço aí a Nelsinho e seus familiares, pelo falecimento aí de dona Sueli ontem, né? Não sei se era hoje. Nelsinho, que Deus continue abençoando e dando muita sabedoria e resignação. Um abraço.
0: Ok, capitão. Valeu.
1: Valeu.
0: Então, o capitão está informando para a gente que faleceu a mãe de Nelsinho. Nelsinho ali do Lais Clube, né? Gente boa, de primeira qualidade. Então, sinceros sentimentos a Nelsinho e família. 6:13. Tempestades atingindo o sul e o calor se aproximando dos 40 graus no centro-oeste, né? O Brasil, né? O Brasil é tão grande. Tempestades no sul e calor.

0: Prefeitura de Formosa do Rio Preto. Concurso público. Eu sou contra concurso público no período eleitoral, viu? Tanto para governador, para presidente, como para prefeito. Esperam, chega no período eleitoral e abre concurso. Eu não tenho boas experiências no período eleitoral, viu? Teve concurso aqui na região que até hoje. Teve concurso público aqui na nossa região há décadas atrás, que fizeram nas bocas das eleições e nunca chamou o povo. Foram fazer um chá de revelação e incendiar. Notícias do Recôncavo, 6h15, 6 horas e 15 minutos. Marcha para Jesus acontece em Salvador, viu? Aí é o Paulo Galvão, viu? A Copa do Mundo Feminina de Futebol 2027 vai ser aqui no Brasil, né? Vai ser para o ano aqui no Brasil. Eu quero ver as meninas tomar 7, como os homens tomaram. Toma não, pode até ser eliminado, mas 7 não toma não, amigo. É assim mesmo, né? Foi aquela vergonha no... Foi no Maracanã? Não, foi no Mineirão. Mineirão. Câmara de São Félix retorna. Aí é Rubem Júnior, viu? Um abraço, Ney da Boa Vista e demais vereadores, São Félix. 6h15, deixa eu trazer Reginaldo Nascimento. Daqui a pouquinho eu vou falar com o Leciano. 6h15, seu Reginaldo, bom dia, como
1: muito
0: é que você está?
1: Bom dia, meu caro Eduardo Guedes, estou bem, graças a Deus, estamos na paz.
0: Com aí. A voz boa.
1: É, sim, ontem fiz um procedimento com a otorrinolaringologista.
0: Com quem, rapaz?
1: Uma especialista em otorrinolaringologista.
0: Otorrinolaringologista. Meu Jesus. Alô?
1: Cruz das Almas, daqui a pouquinho, a cidade do meu amigo Leciano, que vai falar daqui a pouquinho, tá? Vou fazer dois procedimentos lá hoje. E aí a gente tem que correr atrás da saúde em primeiro lugar, né? E aí agradecer a Deus por esse momento, por essa oportunidade de estar vivenciando esse momento, de ter dormido e acordado na presença dele. Bom dia a todos vocês, meus amigos e minhas amigas. Bom dia aos meus irmãos e minhas irmãs de todas as denominações. Estamos começando o nosso Jornal da Vox nesta terça-feira, hoje 28 de julho de 2026. Esse é o nosso Jornal da Vox, que tem aqui a referência da CEADEB, né? 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Um abraço a cada um de vocês. E lembrando que amanhã também tem aniversário antes aqui, também da nossa Vox FM, viu?
0: Amanhã tem, né?
1: Amanhã tem, sim. Amanhã a gente vai comer bolo amanhã. Um abraço a todos vocês e vamos de notícias e vamos de informações, porque ali em Santo Estevão, o ex-vereador de lá, tá? Pegou 35 anos, viu?
0: Teve julgamento?
1: Teve julgamento e já foi batido o martelo. O ex-vereador do município de Santo Estevão, George Passos de Santana, foi condenado pelo Tribunal do Júri da Comarca de Feira de Santana a 35 anos de reclusão pelos crimes de homicídios e aborto que tiveram como vítima a então companheira JRMDC e um ano de detenção pela posse irregular de arma de fogo. A pena será cumprida em regime inicial fechado. O julgamento começou na quinta-feira e terminou na sexta, no Fórum Desembargador Filinto Basto. Os jurados reconheceram como causa de aumento de pena e utilização de recurso que dificultou ou impossibilitou a defesa da vítima, alvejada com um tiro nas costas. O fato aconteceu em 5 de fevereiro de 2022, na residência do casal, na zona rural da cidade de Santo Estevão. A sessão do julgamento foi presidida pela juíza Márcia Simões Cunha, titular da vara do júri de Feira de Santana. Então, tá aí, simplesmente ele foi condenado a 35 anos de reclusão. Crimes de homicídio e aborto.
0: São 6h19, hoje é dia de receber as ligações tops, viu? Sabe quem me ligou agora?
1: Sim.
0: Regina do Bom Sucesso, rapaz.
1: Regina do Bom Sucesso.
0: É, rapaz. Alô, dona Regina. Ela disse, eu sou vizinha...
1: Sim.
0: Eu sou vizinha de Albérico do Bom Sucesso.
1: Olha aí, que rapaz. Legal, então, rapaz. Ela visualiza sempre aquela praça bonita do Bom Sucesso, né?
0: Regina.
1: A gente chegou lá naquela praça do Bom Sucesso, ficamos encantados com aquela
0: praça. Tomamos um cafezinho ali, não foi?
1: Foi, tomamos um cafezinho.
0: É, rapaz, dona Regina do Bom Sucesso, Deus abençoe, viu? Ela está ouvindo o programa. 6h20, 6h20, notícias e informações. Destaques desta terça-feira. Pneu de avião estoura durante pouso aqui na Bahia. Eu não sabia que pneu de avião estourava.
1: Olha.
0: Estoura também.
1: Ah,
0: eu não sabia. O pneu de uma aeronave de pequeno porte estourou e causou interdição temporária na pista do aeroporto Jorge Amado em Ilhéus, no sul da Bahia. O incidente causou aí atrasos em 3 voos, mas não houve cancelamentos, conforme a concessionária do aeroporto. A aeronave pertence à Aviação Geral e registrou o rompimento de um pneu durante um pouso na pista. Olha aí. Para a retirada do avião, foi necessário o acionamento de um plano de remoção de aeronaves interditadas. As operações no aeroporto já foram retomadas e normalizadas e todo mundo está bem, sem problemas.
1: Um veículo de transporte escolar da Prefeitura de Varzedo, que fazia o transporte de estudantes moradores de São Miguel das Matas para estudares em Varzedo, caiu dentro do Rio Preto na tarde de ontem, dia 27, após uma suposta falha dos freios. O acidente aconteceu em um trecho conhecido como Nenhum de Dona Maria. E de acordo com as primeiras informações, a Topic transportava 12 estudantes com idade entre 5 e 7 anos, quando o motorista teria perdido o controle da direção, fazendo com que o veículo saísse da pista e caísse no rio. As crianças foram socorridas e encaminhadas ao Hospital Regional de Santo Antônio de Jesus. Conforme as informações iniciais, elas apresentavam ferimentos e estavam em estado de abalo psicológico. E até o momento, não foram divulgados número de estudantes envolvidos, nem informações atualizadas sobre o estado de saúde das mesmas.
0: 6h22. Obrigado aí ao presidente André Veterinário, André Pazos da Rocha, pelo convite dos 107 anos da cidade de Muritiba, que acontece no próximo 8 de agosto, é um sábado, viu? Muritiba vai ser feriado no 8 de agosto, é feriado municipal. E antes disso, nós vamos comemorar ao lado do pastor Selemias. Alô, pastor Selemias, presidente da Assembleia de Deus de Muritiba. Então, de 31, viu? Ele ligou pra gente ontem, de 31 Sim. de julho, sexta, sábado e domingo agora.
1: Sim.
0: A Assembleia de Deus de Muritiba comemora 46 anos em Muritiba. O tema Firmes na Jornada e Fiéis até o Fim. Teremos dias de muita adoração, louvor, edificação da Palavra de Deus, presenças confirmadas do presbítero Aleph Nascimento, Naramila Santos, pastor Pedro, foi nosso diretor aqui, já foi pastor da Assembleia de Deus de Muritiba, pastor Marcos Camilo, pastor Iris Conceição, tempo de renovação, grandes bênçãos para toda a família, pastor presidente, pastor Selemias Santos. Não fique de fora, Assembleia de Deus de Muritiba, viu? Sexta, sábado e domingo, todos os dias, o horário 18 horas, 46 anos da Assembleia de Deus em Muritiba. Eu vou, Reginaldo, e você vai?
1: Iremos. Com a permissão de Deus, estaremos
0: 6h23.
1: Olha, um homem ficou ferido gravemente após ser atropelado por uma motocicleta no início da noite de ontem. Na rua Cosme Damião, no bairro Andaiá, em Santo Antônio de Jesus. Com o impacto da colisão, A vítima sofreu uma fratura exposta em uma das pernas, exigindo atendimento de emergência. E até o momento a identidade do homem não foi divulgada. Também não há informações sobre o estado de saúde ou a identidade do condutor da motocicleta, nem sobre as circunstâncias que provocaram o acidente.
0: 6 horas e 24 minutos, Babalu Águas está em Muritiba, Joanice está em Cruz das Almas. Vou registrar rapidamente aqui os ouvintes hoje. Aqui é o presbítero Antônio Conceição de Quixabeira 1, estou na escuta. Valeu, Antônio. Deus abençoe sua vida. Rony de Sapiaçu. Betinho do Pau Ferro. Alô, Betinho. Betinho Pau Ferro é zona rural de Muritiba,
2: a
0: viu?
2: Paz do Senhor, Eduardo Guedes. Deus abençoe seu dia. Ontem, à noite, eu estava em Muritiba. Saí daí. Passando 15 para 11. Eu vi o Capitão Domingo. Conheci ontem o Capitão Domingo. Estava aí, clama ontem. Ontem eu estava aí com meu pastor.
0: O galo tá que tá, seu galo, viu, Betinho?
2: Que Deus abençoe seu dia.
0: Amém. Maria Salles. Ô, Betinho.
2: Não falei com ele, não, mas vi ele ontem.
0: Valeu, Betinho do Pau Ferro.
3: Bom dia, Eduardo.
0: Bom dia, Maria.
3: Deus abençoe vocês aí na rádio. Toda a família Salles, todos os ouvintes. Já morei muito em São Gonçalo. Depois a gente veio pra casa. E a terra boa. Hospitaleira, um povo bom, é uma terra abençoada. Eita glória! São Gonçalo tá crescendo.
0: Tá sim, Maria.
3: Gosto muito de lá, muito.
0: Que bom. São Gonçalo dos Campos. Dedé de Candeias. E aí, Dedé, você tá bem?
4: Bom dia, Eduardo. Dedé de Candeias. Que Deus abençoe esse povo. Abençoe todos meus irmãos em Cristo.
0: Valeu.
4: Um bom dia para todos, em nome de Jesus.
0: Manuel do Carmo, bom dia. Estou ligado no programa. Boa Vista, São Félix. Babalu está aqui falando do Vitória. Vai pegar o Palmeiras, viu, Babalu? Amanhã, viu? Amanhã, Sérgio do Táxi Cruz das Almas, bom dia. Amanhã vai estar em festa também. Balbino e de São Felipe.
5: Bom dia, com a paz do Senhor. Na escuta,
0: Balbino, tudo bem,
5: São Felipe. Que Deus abençoe a todos, que as bênçãos estejam direcionadas em favor da Vox no lar, bênção no seu lar, Deus abençoe.
0: Presbítero Giovanni Reis, estou ligado, sintonizado, ouvindo as notícias. Presbítero Giovanni, mais uma vez, deixando aqui a minha mensagem, refletindo as notícias, a gente vai ouvindo e chegar ao ponto que todos, com certeza, concordam comigo, que se não for Deus em nossas vidas, no mundo tão violento onde estamos vivendo hoje, não temos a paz e o que seríamos de nós? Graças a Ele, Ele vive e nos habita em nós, habita em nós. Valeu, presbítero Giovanni Reis. Roque Santos Estevão está aqui. Reginaldo, me traga uma notícia. Eu vou para o intervalo e volto já falando com o Leciano.
1: Pronto. Vamos nessa. Uma mulher foi resgatada pela Polícia Militar na noite do último sábado após uma denúncia de cárcere privado na primeira Travessa Silvestre Evangelista, no bairro Salgadeira, na cidade de Santo Antônio de Jesus. E de acordo com a Polícia Militar, a equipe do 14º Batalhão da Polícia foram acionados para verificar a ocorrência. E ao chegarem ao imóvel, encontraram a vítima com diversas lesões pelo corpo. Aos policiais, a mulher relatou que havia sido golpeada com a arma branca pelo ex-companheiro. Conforme informações, a vítima apresentava diversos ferimentos e estava em estado de grande abalo emocional no momento em que foi localizada. Após o resgate, ela foi socorrida e acompanhada para a unidade de saúde, onde recebeu atendimento médico.
0: 6 horas e 28 minutos, eu vou ali, volto já já na sequência do programa.
6: Hora certa.
0: 6h28.
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0: Estamos às 6 horas e 31 minutos, 6h31, como cuidar da saúde é prioridade, a gente sempre coloca como prioridade cuidar da saúde, cuidar de nós.
1: É verdade.
0: E é mandamento de Deus também, é, a gente sim. Cuidar de nós, claro. O nosso corpo é templo do
1: Espírito Santo.
0: Então tem que cuidar, né?
1: Temos que cuidar.
0: Então o Reginaldo hoje vai ter uma consulta médica e vai bater em retirada logo antes da hora.
1: Agora.
0: Reginaldo, vai em paz.
1: Vou sim. Um abraço.
0: Amanhã.
1: Deus abençoe. Com a permissão de Deus, irei e voltarei. E amanhã, às 6 da manhã, com vocês. Forte abraço. Bom dia a todos.
0: Valeu, Reginaldo. Na semana passada eu solicitei dos meus amigos o Lerciano e a Maria Cedrais, casal abençoado, para dar uma palhinha com a gente no programa e honrar essa cidade tão especial para o Recôncavo Baiano, que é Cruz das Almas, nesse dia de amanhã. E amanhã eu sei que a agenda deles vai estar corrida, tem muita coisa para fazer. Mas como é que está a expectativa aí, seu Lerciano, minha irmã Maria Cedrais, Maria Vereadora, Lerciano Secretário, estão sempre aí cuidando e falando bem dessa cidade maravilhosa que é Cruz das Almas.
14: Bom dia, meu irmão Eduardo Guedes.
0: Bom dia, meu irmão.
14: Bom dia aos ouvintes aí da nossa Vox. Esse jornal do CADEB, que é uma bênção de informação para todos que estão ligados aí. Estamos aqui na Cruz das Almas, como já foi dito aí, uma cidade hospitaleira, uma cidade receptiva, uma cidade que nós aprendemos a amar muito e também nos recepcionou com muito carinho, e a gente está aqui fazendo aquilo que está ao nosso alcance para cada vez mais buscarmos melhorias para a nossa comunidade, né?
0: Amanhã, Cruz das Almas faz aniversário. Qual é a expectativa de amanhã? Prefeito Edinaldo, vocês, como é que está tudo aí para amanhã? Cruz das Almas completando mais um ano. Quantos anos amanhã, seu Lerciano?
14: Então, são 129 anos, né, de emancipação. A história de Cruz das Almas é muito uma história bonita, como geralmente todos os municípios têm uma trajetória. E Cruz não é diferente, né? Uma história que remonta lá do século XVIII, né? Começa lá com a história dos tropeiros que faziam esse trajeto aqui na estrada de São Félix ao interior da Bahia, e a Jequié e outros interiores, e que eles paravam sempre aqui na chamada freguesia, né? Que na verdade se tornou freguesia Nossa Senhora do Bom Sucesso da Cruz das Almas em 1815. Mas antes os tropeiros paravam ali na vila, que era vinculada a São Félix, e na frente da Igreja da Matriz colocavam uma cruz e rezavam, né, pelas almas dos que morreram. E aí ficou conhecida então com esse nome. E quando foi elevada aí a freguesia Nossa Senhora da Cruz das Almas, do Bom Sucesso da Cruz das Almas, na verdade, aí permaneceu, né, essa história, com esse nome. E quando já lá no ano de 1897, foi então, se tornou independente, emancipou-se aí de São Félix, e então recebeu este nome de Cruz das Almas. E a expectativa geralmente é a melhor possível, logo cedo, e amanhã bem cedinho, vai ter ato político com hasteamento de bandeira, depois tem a missa, né, que é a tradicional missa realizada, já às 9 horas temos a sessão solene. Deixar a vereadora fazer aqui, falar um pouco aqui dessa parte mais política, né?
0: 6h36 na Bahia. Bom dia, vereadora Maria Pedraz. Que prazer falar com a senhora hoje aqui. Então, amanhã a senhora vai estar a caráter, tenho certeza, para honrar essa cidade que muito lhe honra, esse povo de Cruz das Almas, nesses 129 anos. Qual é a expectativa de amanhã? Tem título de cidadão cruzalmense indicado? O que é que a vereadora vai... como é que vai se pronunciar amanhã? Vai ter direito à palavra? Como é que vai ser amanhã a parte política aí na terrinha Cruz das Almas, essa cidade maravilhosa?
15: Pronto, a programação começa cedo, né? Às 6 da manhã, com hasteamento de bandeira, depois tem uma missa de ação de graças, e aí nós temos a sessão solene, onde é entregue a comenda 29 de julho. Amanhã nós vamos estar dando essa comenda ao nosso querido deputado Samuel Júnior, que vai estar conosco. Samuel também, que tem contribuído para o desenvolvimento de Cruz das Almas, e amanhã ele vai ser o nosso novo comendador.
0: Olha aí.
15: Então, depois a gente tem um desfile cívico. Então, aí fecha a programação de aniversário. Como filhos, e hoje é a nossa terra amada, aquela que a gente busca sempre estar trazendo o melhor e fazer.

0: conscientizar a população, novas escolas, novos postos de saúde. E aí a cidade cresceu, né? Novos condomínios hoje, estão vindo novos empreendimentos, loteamentos na cidade. A cidade tem dado um crescimento na construção civil enorme, né? E a gente tem visto que isso é porque a cidade tem se desenvolvido. A gente está aí com 2, 3 avenidas que ligam a BR-101 ao centro de Cruz das Almas, e isso, mobilidade urbana traz crescimento, traz desenvolvimento, e a estrutura física da cidade toda sendo restaurada, apresentando uma cidade que se preocupa, né, com a saúde da população, que se preocupa com o bem-estar da população, e isso só traz crescimento. Então a cidade de Cruz das Almas hoje, ela deu um up, né, e nós estamos vendo aí cada dia mais, cada lugar que você chega hoje tem uma nova rua aberta, tem casa sendo construída, e a gente só fica feliz com isso.
1: E a gente também fica, a gente admira muito vocês. Vereadora, eu queria agradecer pelo atendimento nesse dia tão especial que é amanhã, e aí a gente aproveitou para falar hoje, um dia antes do aniversário de Cruz das Almas. Eu sei que a agenda de vocês amanhã vai ser corrida, mas eu queria deixar alguns minutinhos para que a senhora possa enviar uma mensagem a todo cruzalmense, a todos que estão na cidade e aqueles que estão fora, que acompanham a gente também, nesse dia tão especial. Qual é o sentimento e o que é que a senhora diria ao povo de Cruz das Almas nessa data tão especial que é amanhã, os 129 anos da cidade?
0: Eu deixaria os meus parabéns para todo cruzalmense, aqueles que são nativos e os que são adotados, como eu e o pastor Leciano. Que Deus possa abençoar cada um de vocês, sonhos das famílias possam ser realizados nessa cidade. Que Deus continue dando direcionamento às autoridades que governam Cruz das Almas para torná-la cada dia mais bonita, mais fácil de viver, uma cidade onde a vivência seja de bem-estar. Eu oro ao Senhor para que nossa cidade seja uma cidade de paz, de tranquilidade, né? E que o Senhor possa continuar derramando bênçãos sobre cada um de nós. E neste dia, a esperança invada os corações dos cruzalmenses, na certeza de que nós ainda teremos dias muito melhores do que o que nós estamos vivendo. É isso que eu desejo para todos nós, nesses 128 anos da nossa cidade, 129 anos da nossa cidade.
1: Vereadora, Deus abençoe seu ministério, seu trabalho, no fundo, referência para a gente e para todo esse povo abençoado aí de Cruz das Almas. Sucesso para a senhora. Viu?
0: Muito obrigada, meu amigo, meu irmão. Essa amizade que Deus tem colocado para nós, né, tem sido construída. Eu fico muito feliz. Muito obrigada, meu irmão, viu, pela oportunidade.
1: Vereadora Maria Cedrais, Leciano, eu queria fechar com você, Leciano, agradecer seu pronto atendimento. Eu vi no seu perfil que cada vez mais vocês se preocupam, principalmente a sua secretaria, com a arborização da cidade. É uma cidade arborizada, é uma cidade que você chega na Praça Central, dá prazer de sentar na praça, porque tem muita sombra, tem árvores ali frondosas. Então, parabéns pelo seu trabalho e também fique à disposição para deixar aquela mensagem de parabéns para a cidade de Cruz das Almas e vocês, parabéns pelo trabalho.
2: Obrigado, meu irmão Eduardo Guedes, pela oportunidade, à Rádio Vox, a esse programa, ao nosso querido aí Reginaldo Nascimento também, que precisou sair para se cuidar, mas deixar um abraço de gratidão a vocês também e parabenizar a Cruz das Almas, né? Dizer que Cruz das Almas merece, né, todos os louros, todas as palmas, porque é uma cidade acolhedora, uma cidade amável, uma cidade receptiva. E a gente procura também seguir essa linha, né, de cuidado, de zelo. Só este ano já foram aí mais de 600 árvores plantadas, a gente, pela secretaria, fora a parte da infraestrutura, que também faz alguns plantios em instituições que são reformadas ou construídas. E a gente convida, né, deixa aqui uma mensagem de cuidado para a nossa cidade, para o nosso município, e convoca também a população para que venha com a gente cuidar do meio ambiente, cuidar da agricultura, cuidar dos animais, cuidar das pessoas.

0: cuidar dessa ecologia onde nós vivemos e da qual também todos nós dependemos. Então, eu acho que a mensagem deve ser essa, para que, né, em mais um aniversário, a gente possa refletir e buscar sempre o que é melhor para as nossas vidas e para as vidas das outras pessoas também.
1: Um abraço, Luciano. Obrigado pelo atendimento, amigo.
0: Um abraço, querido.
1: 6h44, pastor Luciano, secretário municipal lá de Cruz das Almas, vereadora Maria Cedrais. É um casal que ganhou nosso respeito e nossa admiração na cidade de Cruz das Almas, que a gente sabe o valor de cada um, né? Cada um tem seu valor, cada um faz o seu trabalho e é a diferença, né? É a diferença, Luciano. Nós devemos ser sal na terra, né? E luz no mundo, para que a gente possa mudar o dia a dia das pessoas, tentar mudar. E a gente está fazendo essa parte, nós por aqui, vocês por aí. Então, parabéns pelo trabalho aí em Cruz das Almas. As últimas informações, ainda vamos ouvir algumas participações nesse dia tão especial. E nós estamos aqui, recebemos uma notícia de São Félix. São Félix também vai ter o rastreamento do câncer de mama. Olha aí, atenção você de São Félix, viu? Tá chegando a informação aqui de São Félix, Bahia. Então atenção, viu? Carreta do rastreamento do câncer de mama de 29 de julho a 6 de agosto, viu? Vai estar na Avenida Salvador Pinto, isso é São Félix, viu? Avenida Salvador Pinto em São Félix, aquele exame de rastreamento do câncer de mama, a chamada mamografia, né? De 29 de julho a 6 de agosto. Então, a Prefeitura de São Félix, a Secretaria de Saúde vai receber aí a carreta do rastreamento do câncer de mama. Então, isso vai acontecer a partir de amanhã, em São Félix. Ah, Eduardo, como é que eu faço? A ação é voltada para mulheres que atendem aos seguintes critérios, viu? Mulher... tem realizado a mamografia... quem não fez mamografia há mais de um ano. Para participar, é só procurar uma unidade de saúde da família e faça o seu agendamento. O diagnóstico precoce aumenta as chances de cura. Cuide da saúde aí. Então, São Félix fazendo também esse trabalho aí a partir de amanhã na Avenida Salvador Pinto. Mulheres de 50 a 74 anos. A mamografia há mais de um ano sem fazer. Vai fazer esse rastreamento na Avenida Salvador Pinto. Então, as mulheres interessadas, procurem a unidade de saúde e façam o seu agendamento. 6h47.
2: Fala, Alberto. Do programa CAD de Notícias, primeira edição. Estou ligado aqui no programa, estou aqui na CEMEG, Centro Médico, Leandro Nogadeira. Valeu. Deus. Deus abençoe a todos.
1: Valeu, Albérico. Bertolina, equipe de trabalho. Parabéns para mim, missionária Bertolina. São participações, né, no programa após o bate-papo aí com Bertolina, com o bate-papo com Luciano e com Maria Cedrais aqui no programa. E a gente tem aí o retorno, né, de alguns ouvintes, viu? Luciene Travessa Padre Piazza, Muritiba, é a filha de Dona Tereza. Tem Marília aqui no programa, o que foi, Marília?
3: Bom dia, irmão Eduardo Guedes, a paz do Senhor, nós deitou, dormiu e acordou, que o Senhor nos sustentou. Aqui é a irmã Marília, da cidade de Cruz das Almas. Verdade, a irmã Maria Cedrá está certíssima, a cidade de Cruz das Almas hoje é outra. Tenho um orgulho da minha cidade. O prefeito Edinaldo está de parabéns. Né? Aqui tem trabalho. Nossa cidade está inovada. E cada dia eles inovam mais, né? Fazendo coisas novas na cidade. É isso aí. prefeito tem que trabalhar, né, mostrar trabalho. É isso que a população quer, né? Tá de parabéns. Deus abençoe nosso dia.
1: Amém. Marília de Cruz das Almas, também participando do programa. Raimunda da Pumba, também Cruz das Almas, bom dia. Cruz das Almas de ponta a ponta, viu? Nós comemoramos os 62 anos da Rádio Vox em Cruz das Almas esse ano e nós podemos acompanhar o carinho que a cidade de Cruz das Almas tem com a Rádio Vox, a forma com que a gente chega aí em Cruz das Almas, e realmente o povo está acompanhando a gente e a gente fica muito feliz. Então por isso a gente está dando todo esse destaque nesse dia tão especial. Vamos tentar falar amanhã com o deputado estadual Samuel Júnior, amanhã no programa, ou das 6 ou do meio-dia. A vereadora indicou o deputado Samuel para receber a comenda aí, 29 de julho, né, que é a comenda mais importante da cidade de Cruz das Almas, uma das honrarias mais importantes dessa cidade. Então amanhã vou tentar falar com o deputado estadual Samuel Júnior, saber da emoção e qual a sensação de ser reconhecido em uma das cidades da Bahia, né? Samuel Júnior viaja a Bahia inteira e amanhã vai ser homenageado na cidade de Cruz das Almas, nos 129 anos dessa cidade. Hoje Laciano contou a história aí, viu? Eu não sabia dessa história, como surgiu aí Cruz das Almas, e eu nem sabia que Cruz das Almas pertencia a São Félix. Tá vendo aí? Olha só, o tempo no Brasil tá meio estranho, né? Nós estamos no inverno e ontem, por exemplo, fez um calor terrível aqui na nossa região, parecia até que era verão. Então, a partir de hoje, terça-feira, dia 28, o Rio Grande do Sul volta a enfrentar um período de chuvas intensas e temporais, trazendo aí alagamentos, quedas de árvores, interrupções no fornecimento de energia e novos transbordamentos de rios. No restante do país, no Rio Grande do Sul, no centro-oeste, tem 40 graus. Então, muita chuva prevista para o sul do país. E aqui no Nordeste, que é a nossa região, aqui no Nordeste, teremos alguns municípios que vai chover. A chuva deve ficar concentrada. Então, chuva para a parte litoral. Quando chove em Salvador, normalmente chove aqui na nossa região. 6h52. 6h52. Pardal estava me ligando, Pardal. Como é que você está, Pardal? Você quer falar comigo? Pode ligar, Pardal. Na hora eu estava conversando com o pastor Leciano e a vereadora Maria Cedrais. Conceição da Sapucaia.
4: Irmão.
1: Ô, Conceição.
4: Estou mandando um alô aí para o pastor Luiz Otávio, com as irmãs aí, Eloíde, Barba e todas aquelas irmãs aí, irmã Luciano, o senhor, todo mundo. Saudade, minhas irmãs. Que Deus abençoe nós todos. Ora por mim, minhas irmãs.
1: Valeu, dona Conceição. Falando em Conceição, deixa eu falar com Conceição da Chapadinha. Conceição da Chapadinha. Bom dia, bom dia, bom dia. 6h53. Daniel está em Oliveira dos Campinhos. Bom dia, Daniel.
5: Bom dia, bom dia. Com Jesus, Deus é fiel, sempre fiel. Eita glória. Obrigado, meu Deus, mais um dia.
1: Valeu, Daniel. Deus abençoe sua vida. São as últimas participações no programa de hoje. Bom dia para Tereza. Cadê Tereza? Marcelo Carvalho, técnico, engenheiro técnico da Vox. Você é uma bênção, Marcelão. Um abraço. Ele que sempre acompanha o nosso programa, acompanha a programação da Vox e identifica aí os possíveis problemas, né? Valeu, Marcelo. Deus abençoe. Obrigado por tudo, meu amigo. Os ouvintes às vezes questionam, reclamam, e aí a gente aciona Marcelo. Marcelo, me ajuda aí, Marcelão. É o homem da qualidade do som, do alcance da rádio. Homem de confiança aí da diretoria da rádio, porque faz um trabalho excelente e tem sua participação também, Marcelo. Toda a equipe da Vox e a sua participação em tudo que a gente conquista ao longo desses 12 anos aí que a Convenção Estadual está à frente da Vox com esse projeto, na pessoa do pastor Valdomiro Pereira da Silva. Tá na hora, né? Tá na hora de partir, tá na hora de fechar o programa. Não desligue os seus rádios. Vem aí o Valmir Júnior. Valmir Júnior, amigão. Eu volto ao meio-dia, se Deus permitir, com mais um programa, a segunda edição do programa. Eu volto ao meio-dia. Hoje, terça-feira, 28 de julho de 2026, hoje é aniversário de São Gonçalo dos Campos. Parabéns a todos são gonçalenses. E amanhã é dia dos cruzalmenses. Bom dia, bom dia, bom dia.
6: 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Hora certa.
1: 6h55.
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Alô, alô, gente linda, alô, meus amores, tudo bem? Como tá você? Tudo bem com você, André Filho? Vamos saber se você tá feliz hoje, alegre, contente, sorridente, em volta de tanta gente linda, né? Poxa, coisa boa, hein? Saber que você tá aí feliz, alegre, contente, sorridente, em volta de tanta gente linda que nem você. É bom demais saber que você tá aí alegre, é, rapaz, isso mesmo, feliz, contente, sorridente, em volta de tanta gente linda que nem você, hein? Ai, meu Deus do céu, coisa boa demais, demais, demais. Alô, gente linda, bom dia, como é que tá você? Me conta tudo aí, hein? Vai, me conta tudo aí, tá tudo certinho mesmo com você? É mesmo, acordou bem, dormiu bem? Eu dormi excepcionalmente bem, né? Bem, mas bem mesmo, mesmo. Dormi muito bem, obrigado, né? Bom dia, gente, bom dia, bom dia. Prazer estar com você mais uma vez. E tô sabendo que hoje, especialmente hoje, é teu aniversário, é verdade? Não, eu quero saber se é verdade. Hoje é teu aniversário, então parabéns pra você nessa data querida, muitas felicidades, muitos anos de vida!

0: Bom dia! Alô, meus amores, bom dia! Bom dia pra você que tá aí do outro lado da Cid, obrigado por tudo. Gente, a alegria do Senhor é a nossa força. E esse versículo aí já diz tudo, hein? A alegria do Senhor é a nossa força. Força pra vencer. Força pra passar dificuldades. Forças para poder superar as doenças e ter a vitória nas doenças. Forças para portas abertas de trabalho. Força para conquista. A alegria do Senhor é a nossa força de vitória. Bom dia! Bom dia! Bom dia! Bom dia!
1: Bom dia! Bom dia!
0: Ai, você tá com problema, tá? Tá com problema? Você tá com problema? Então joga pra cima! Joga pra cima aí, compadre! Tá com problema? Joga pra cima. Tá com problemas? Joga pra cima que o Senhor resolve. É verdade. Pois é. Quando Deus fala assim, ó, entrega teu caminho ao Senhor, confia nele, no mais tudo ele fará. Então é ele que faz lá em cima, aqui perto da gente, no nosso coração, no dia a dia. Joga pra cima! Joga pra cima, meu povo! Joga pra cima, joga pra cima. Pois é. Eu já cantei parabéns, homem? Já cantei parabéns. Meu Deus. Bom dia, meus amores, bom dia. Que prazer estar com você aí, nessa manhã maravilhosa, cheia de paz, de bênção, né? De harmonia, enfim, né? O meu bom saber que você tá aí do outro lado da cidade ouvindo a gente. Obrigado pelo carinho aí, viu? Se não estiver fazendo o que estiver, aquele dia maravilhoso mesmo. Gente, agora é a hora da palavra pastoral com o nosso presidente, pastor Valdomiro Pereira.

0: Meus amados irmãos e meus amados amigos, olha, uma das coisas que o ser humano, espera é ter sempre alguém que possa lhe atender, que possa lhe ajudar, pois todos nós precisamos de ajuda. Interessante. Por mais que o homem seja inteligente, um bom profissional, ele vai sempre precisar de alguém para estar lhe servindo em alguma área. E a pessoa, então, fica esperando ou espera por aqueles que podem lhe atender, por aqueles que podem lhe socorrer. No Salmo de número 40, e o versículo 1, está escrito assim: coloquei toda a minha esperança no Senhor, e Ele se inclinou para mim e ouviu o meu grito de socorro. Interessante? Olha, o Deus que nós servimos, Ele não está morto. Ele não está em um sepulcro, Ele não está dormindo, não. Ele não está com os ouvidos agravados, não, de forma nenhuma. Ele está sempre pronto para nos atender. E atender qualquer hora do dia, qualquer hora da noite, Ele está pronto para nos atender 24 horas por dia. Jeremias, escrevendo no capítulo 33 do seu livro, ele diz o seguinte: olha, clame a mim e responder-te-ei e anunciar-te-ei coisas grandes e firmes que não sabes. E aí, observe o seguinte: às vezes você encontra com alguém que um dia encontrou com Deus e passa, quem sabe, pelos mesmos sofrimentos que o ser humano passa aqui na Terra. E aí eu costumo dizer o seguinte, que quando Deus manda a chuva para a fazenda daquele que ele serve, ele manda também para a fazenda do pecador. Quando Deus manda o sol para a fazenda do pecador, ele manda também para a fazenda daquele que serve ao Senhor. Então, às vezes, nós enfrentamos os mesmos problemas que as pessoas que não conhecem a Deus e não temem a Deus, elas enfrentam. Agora, existe uma grande diferença entre aquele que serve a Deus e aquele que não serve. Inclusive, está escrito na Bíblia que em breve vai se ver a diferença entre aquele que serve a Deus e o que não serve, entre o justo e o ímpio. Vai se ver essa diferença. Mas por que essa diferença? Porque um certo dia, não sabemos o dia quando será, mas vai acontecer. Jesus Cristo vem tirar os salvos da terra e vai levar para o céu. E quando nós estamos aqui na dificuldade ou enfrentando alguns problemas, nós colocamos então a nossa confiança, a nossa esperança naquele que vive. Aleluia! E esse Jesus Cristo, que inclusive foi crucificado, ele ressuscitou ao terceiro dia e está vivo e vivo para sempre. Ele está aqui no meu coração, está no seu coração, você que serve a Deus e você que não serve a Deus, ele está perto de você, dizendo: olha, vem a mim, você que está cansado, você que está oprimido, e eu vou te aliviar. Então, se você passar a acreditar nesse Deus que nós servimos como um Deus que está pronto para socorrer você, e que você então passa a esperar nesse Deus que nós o adoramos, e você apresentar o seu problema a ele, ele vai se inclinar para você e vai resolver o seu problema. E aí, meu amigo e minha amiga, às vezes até algumas pessoas aqui na Terra, elas nos atendem. A gente apresenta uma necessidade e às vezes elas nos atendem. Mas você já observou que mais tarde alguém vem e diz: olha, um dia eu te socorri, um dia eu te ajudei, um dia eu te aliviei, olha, agora faz alguma coisa por mim. Mas o nosso Deus não. Ele não faz esse tipo de cobrança. Ele nos atende todo dia e toda hora, quando nós precisamos. Mas ele não cobra de você. A única coisa, é claro, que ele nos apresenta é que sejamos fiéis a ele. Porque esta fidelidade que temos com ele, ela vai também nos dar uma garantia, depois da morte, que nós vamos viver eternamente com ele no céu. E no céu não tem morte, não tem dor, não tem separação, não tem traição, não tem essas coisas, porque lá tudo é paz e alegria. Então aproveite esse momento, enquanto você vive, aceita Jesus Cristo como teu Salvador, apresente os teus problemas a Ele, Ele vai te socorrer, porque Ele é socorro bem presente na hora da angústia. Apresente então, conversa com Ele, clame a Ele e Ele vai te responder, Ele vai te ajudar. E volto a lembrar, o mais importante não são as coisas terrenas, não são as coisas materiais. O mais importante é a morada no céu. E só Ele é quem pode nos dar essa garantia. Nenhum líder religioso pode nos garantir uma morada no céu. Mas Jesus Cristo, Filho de Deus, sim, Ele nos garante essa morada e em breve iremos morar para sempre com Ele. Venha aceitar a Jesus como teu Salvador. Visite uma igreja mais próxima aí da tua casa, leia a Bíblia Sagrada e a Ele adore, pois só Deus é que é digno de adoração. Existem pessoas que adoram muita coisa por aí, mas são coisas passageiras e que não dão nenhuma garantia para o ser humano, mas o Senhor nosso Deus nos garante a vida eterna. Então serve a Ele, adore a Ele, vai numa igreja e adore o Senhor. Vamos orar? Nesse momento, eu vou apresentar a sua vida ao nosso Deus. E se você crê e ainda está no pecado, você pode, nesse momento, orar também comigo, aceitando a Jesus como Salvador, e ir na igreja próxima e dizer, olha, eu aceitei a Jesus como Salvador e faça a vontade do nosso Deus. Vamos orar. Poderoso Deus Pai que estás nos céus, sou agradecido a Ti, meu Deus, pelo perdão dos pecados, pelas bênçãos recebidas, por essa oportunidade de estar, Senhor, transmitindo a Tua palavra. E Te apresento agora, Senhor, esta pessoa que está nos acompanhando, que está nos ouvindo. Deus eterno, o Senhor conhece a necessidade de cada um. Perdoe os pecados, aqueles que estão enfermos, o Senhor é poderoso para curar as enfermidades, e em nome do Teu Filho amado Jesus Cristo, eu ordeno nesta hora a cura para aqueles que estão enfermos. Ó Deus eterno, Deus poderoso, te pedimos também, Senhor, que resolva os problemas. Pai, este lar que está em contenda, que está em confusão, mas, meu Deus, o Senhor é o príncipe da paz. Visita este lar, Senhor, e que a paz possa reinar também nesta família. Deus eterno, Deus poderoso, assim, meu Pai, eu te agradeço por tudo. Amém.
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2: Olha aí, gente, tá tudo aí. Bom dia pra você que tá aí, 716. Vamos lá, vagas de emprego aí, gente, ó, os interessados deverão ligar DDD 71-3202-2016 e o DDD 71-3202-2005 para fazer o agendamento, hein? Boa sorte aí para ti!
3: Brasil!
2: Vamos lá, a gente tem vaga para maqueiro. Ensino médio completo, 6 meses de experiência, imprescindível possuir carteira de reservista ou carta de dispensa. Salário de R$ 1.794,69, mais benefícios, uma vaga. Também tem assistente comercial. Ensino médio completo, 6 meses de experiência, salário de R$ 1.767, mais benefícios, uma vaga. Recepcionista de clínica médica. Requisitos, ensino médio completo, 6 meses de experiência, imprescindível possuir experiência aí anterior como recepcionista de clínica médica ou hospitalar com uso de sistema Smart. Salário de R$ 1.767,90, mais benefícios, uma vaga. Motorista carreteiro. Ensino médio fundamental completo, 6 meses de experiência, imprescindível possuir carteira de habilitação e carteira de reservista ou carta de dispensa. Salário R$ 3.000, mais benefícios, duas vagas. Pegou aí, gente? Pronto, tudo certo aí, né? Tudo no volume 7 aí, né? Tá bom. Bom dia, meus amigos e amigas. E aí, tá tudo certinho? Vamos que vamos.

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0: Ai, que louvor lindo, maravilhoso, hein, Brian? Ai, é lindo, não é? Claro que é lindo, maravilhoso. Louvor lindo aí. É, Marcos Antônio, toma os pedaços, gente. Meu Deus, no dia que essa música foi lançada, menino, eu tava todos os pedaços. Os cacos aí, rapaz. Meu Deus do céu, só Jesus na causa. Só Jesus na causa aí, ô, gente boa. Meu Deus do céu, só Jesus na causa. Vamos lá, meu pessoal, bom dia, povo santo, beleza? Produção, o que que nós temos para hoje, produção? O que que nós temos para hoje, produção? Por favor, conte para nós. Ah, tá. Primeiro temos a nossa enquete, né? Ai, meu Deus. Vamos lá, então, né?
1: Eu quero ver se vocês conhecem essa aqui, ó.
0: Ah.
1: Cadê o povo de Barreiro? Tá aí o povo de Barreiro? Tá aí não, né?
2: Brasil!
1: O povo de São Lourenço da Mata, o povo de Camaragibe, o povo da Torre, de Carpina, Limoeiro, deixa eu ver mais. Quem é? Fala aí, qual é o lugar? Qual é o lugar? Como é que é? Paulista! Quem vai? Mostardinha! Afogados! Camaragibe! Jaboatão! Cabo, Olinda! Maravilha! Maestro Ivan, meu amigo! Grande produção! Amém! Deixa eu ver se vocês conhecem essa aqui, ó! Maestro, na sequência bonita pra Deus!
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0: Meus amores de todo o Brasil, bom dia. Aonde que você esteja aí? Um dia maravilhoso aí de paz aí, viu? Ai, ai, ai, ai, ai, ai, ai. Deixa eu ver aqui, deixa eu ver. Deixa eu ver aqui, produção, deixa eu ver, produção, produção, produção. O que é que nós temos hoje, produção? Nossa enquete de hoje. Olha, se seu despertador pudesse falar, o que ele diria toda manhã, todas as manhãs pra você, hein? Hein? E fala aí, garoto. Fala aí, fala aí. Ah, para com isso, deixa disso. Vamos contar a verdade aí, rapaz. Se seu despertador pudesse falar, o que você diria todas as manhãs para ele? Ah, me fala aí, me diz, me conta. Essa é a nossa enquete e você pode respondê-la. No DDD 71991161059 para participar dessa manhã maravilhosa, hein?
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0: Beleza, gente! E atenção, senhoras e senhores, alô você de Buritiba! Alô, Buritiba!
2: Brasil!
0: Ai, meu Deus do céu! Alô, pastor Selemias! Deixa eu mandar, deixa eu a gravação pra ele aqui, porque ele, né, ele vai. Deixa eu ver aqui, Selemias, pastor Selemias. Vamos lá, vamos começar esse negócio de novo aqui, rapaz. Vamos embora aqui, na boa. Vamos lá, pronto. Aqui, aqui. Vamos lá, vamos lá. Agora sim, né? Pronto. Vamos lá, então atenção, gente bonita. Alô, pastor Selemias, bom dia!
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0: Pastor Selemias, bom dia, meu querido pastor, Deus abençoe. Gente, ó, eu quero lembrar você o seguinte, ó, que dia 31 de julho a 2 de agosto, sempre aí às 18 horas, você é o nosso convidado para celebrar os 46 anos da Assembleia de Deus em Curitiba. Aê, rapaz!
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0: Olha, com o tema Firmes na Jornada e Fiéis até o Fim, baseado em Efésios 6, verso 13, teremos aí dias de muita adoração, louvor e edificação da palavra de Deus, né? Presenças confirmadas.

0: Presbítero, a Aleph Nascimento, que mais? É, Naramila Santos, Pastor Pedro Santinês, alô, Pastor Pedro Santinês. Pastor Marcos Camilo, Pastor Iris Conceição, será um tempo de renovação espiritual e grande bênção para toda a família. Pastor presidente do campo aí é o Pastor Silemia Santos de Muritiba. Alô, meu pastor, aquele abraço. Não fique de fora, venha, traga sua família, convide seus amigos e participe dessa grande festa de celebração. Vai ser lindo, gente! Meu Deus do céu! Maior vai ser o bolo, hein? Maior vai ser o bolo, hein? É 46 anos. 40, meu Deus do céu. É muita festa. Gente, vai lá, vai ser uma grande festa. Alô, Pastor Silemias. Forte abraço, meu amigo. Já mandei gravado pra ele lá. É, tá tudo certo aí, né? No volume 7 aí, no volume 7. Vamos lá, meu pessoal. Bom dia, bom dia, bom dia.
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0: Alô, minha gente linda, prazer estar falando com você nessa manhã maravilhosa. Tão linda essa manhã, ah, o sol raiando, entrando pelas janelas, os raios solares.
1: Bom dia!
0: Os pássaros cantando. Pela sua janela. Não tem coisa linda de você acordar de manhã cedo, né? Abre a janela, o sol vai entrando aí, os raios solares no seu quarto, na sua vida. Ai, como é bom aí ver os pássaros cantando, né? Sabe, o sabiá, que mais? Curió. Pássaro preto. É o corvo. Os urubus também. Poxa, lá no centro você tá lá. Aí as árvores ali cheias de estágios, pássaros gritando, né? Curió.
1: Meu Deus!
0: E tal, cantando nessa janela, velho. E você acordando com a felicidade, um novo dia, um novo amanhecer. Ah, não tem coisa melhor. Ah, e tal. Agora, minha amiga, como é que é? O frio que tá fazendo aqui em São Paulo. Alô, São Paulo SP, terra da garoa. Aquele abraço. Jujuca tá deitada ainda, né? E a desculpa dela está deitada ainda, porque tá em São Paulo. São Paulo, terra da garoa lá, né? São Paulo você não consegue nem ver o sol, eu acho. Né? Malmente as nuvens, né?
1: Porque
0: é nublada, parcialmente nublado todos os dias, né? São Paulo é. São Paulo é. Ai, amigão. Deixa eu ver. É, Ruth Lene, você tá bem, Ruth Lene? Me conte sua vida particular todinha, minha filha. Não esconde nada, por favor. Eu gosto de saber da vida dos outros. Só tem um porém, gente, um porém. Eu não conto nada pra ninguém. Eu só conto a minha... Ó, já cansei de contar minha vida particular pra todo mundo. Que perdeu, perdeu. Que eu não vou repetir mais. Porque todo dia eu falo da minha vida. Né? Quando eu era 15, tinha 15 anos. Quando eu tinha meus 22 anos. Meu Deus. Quando eu tava com meus 20...
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0: é meu pai. Alô, Juliana. Alô, Nina. Fã Clube, bom dia, Fã Clube, Luan Santana. Ah, é Fã Clube do Luan Santana daqui também, é? Não acredito, que chique. Fã Clube do Luan Santana está aqui também na live.
1: Brasil!
0: Jessé, você não morre mais, Jessé. Pelo menos hoje você não morre mais. Amanhã, quem sabe, é Deus. Sabe lá, Deus amanhã, mas hoje você pode ter certeza, pode pular de um prédio aí que não vai acontecer nada. Você não morre mais, meu amigo. Bom dia, na paz de Cristo Jesus aí. Juliana, bom dia. Fã clube do Luan Santana, tô aqui abismado. O Luan Santana.
2: O meteoro de sol vai subir, meu Deus.
0: Luan Santana, curto também, curto. É assim, né? Vamos embora. A Rutilene, bom dia, Rutilene. Que mais? Dourado, bom dia, Dourado. Você tá bem, Dourado? Você tá bem? João Clóvis Ricardo. Bom dia, meus amigos. Como eu tava falando aqui antes, vocês chegaram depois, né? Fazer o quê? Acordar de manhã cedo, sabe? Abrir a janela, escancarar de vez e tal. De repente, quando você abre a janela, aquele sol entrando, sem pedir licença aí no seu quarto, aquecendo sua casa aí. E os pássaros cantando lá na janela, na árvore.
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0: O curió. Os corvos também. Sabe? Aí a coruja.
1: A voz.
0: Cara, não tem coisa melhor que você ouvir o som da natureza, velho. Poxa! Como é que é, Juliana? Deixa eu ler aqui. Cheguei, Brasil, Jessé! Chegou, Jessé! Não sei se tá fazendo som aqui, né? Sei que tá fazendo aí quando eu saí do... Ah, sim, ó. A Juliana tá deitada, né? Ah, a gente não vai culpar, pelo amor de Deus, não julgue. Não julgue. Não julgue. 7 semanas. Ela tá deitada porque tá em São Paulo, terra da garoa. Tá fazendo muito frio em São Paulo, mas tão frio que, segundo Juliana, ela me falou que ela desligou a geladeira por 3 dias e deixou a carne tudo assim exposto, porque o tempo está congelado. Né? O tempo tá congelado. A água, quando ela sai da torneira do filtro, já sai geladinha. Poxa, que inveja, hein? Que inveja, hein? Prazer, sou Juliana do Fã Clube. Ah, é outra Juliana também, ó. Juliana aqui, Juliana. Fã Clube, prazer, sou Juliana do Fã Clube, olha aí. Olha, Ju, com certeza, tá vendo? Com certeza. Se eu tivesse um lugar bem frio, como Rio Grande do Sul, Vitória da Conquista. Gente, deixa eu te falar uma coisa. Eu comprei um picolé em Vitória da Conquista. Quem conhece sabe o que eu tô dizendo. É muito frio, né? Quando você acorda de manhã cedinho, você só vê a neblina nas serras ali, né? As serras. Aí eu inventei, o cara passando, olha o picolé! Olha o picolé! Olha o picolé! Picolé! Eu falei, poxa, eu vou chupar um picolé aqui em Vitória da Conquista. Eu quero saber o sabor, né? De Vitória da Conquista. Eu vou lá. Aí isso é diferente, sei lá, né? De Salvador. Menino, comprei um picolé 11 horas da manhã em Vitória da Conquista. Só fui terminar de absorver ou chupar o picolé 2 da tarde. O frio tava tão grande que eu botava o picolé na boca e prendia. É complicado. Se der. Olha, deixa eu falar aqui, o fã clube do Luan Santana. Deixa eu falar aqui, amiga. Deixa eu falar aqui com a amiga aqui. É porque ele é verdade. Viu você? Viu você? Gente, é uma estratégia. Muita gente entra aqui, né? E as pessoas que entram aqui na live, a maioria não são cristãs, certo? E não sabe, porque vê um maluco como eu brincando, gritando e tal. Acho que. Mas deixa eu falar aqui, ó. Cadê? Acho que é Juliana, né? Do fã-clube Luan Santana. Jujuca, chama de Jujuca, Juliana. Juliana, na verdade aqui é um rádio gospel, né? A gente toca mais louvores e tudo mais. Parece que não, viu? Um louco desse tem tal assim pra cima. Acho que não. Mas assim, independente de qualquer coisa, Luan Santana é um músico completo, né? As letras são bacanas, ele fala do amor das pessoas e tal. Também curta, assim, de certa forma. O trabalho que ele faz. Mas aqui a rádio toca mais gospel, louvor. Mas eu vou colocar aqui um louvor pra você, que você vai gostar muito, viu, Jujuca? Jujuca, você vai gostar muito, Jujuca. Você não vai se arrepender, menina. Você não vai se arrepender. Vou colocar um louvor pra você. Você vai gostar muito. Você vai dizer, meu Deus, não sabia. E você vai virar também fã. Você vai gostar. Eu vou botar agora, viu? Alô, Len Souza, bom dia, bom dia, bom dia. Gente, ó, tap, tap, tap, que eu preciso fazer. Eu preciso fazer a feira no final do mês, hein?
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0: Fui ver meu saldo aqui no TikTok, aqui, fazer o saldo aqui no TikTok. Poxa, deu dólar, deu 3 dólares ali. 3 dólares dá pra fazer alguma coisinha, né?
1: Bom dia, bom dia.
0: 3 dólares, né? Quase 30 reais. Né? Aí deu pra comprar aí um açúcar, um pão, uma dúzia de ovos aí.
1: Bom dia!
0: Só aí. Aliás, 30 reais só foi o ovos, meu. Faz uma gemada, mas precisa do leite. Ah,
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0: Mas me ajuda aí, me ajuda aí, me ajuda aí. Deixa eu botar aqui, uma música pra a minha amiga Juliana, Jujuca, do fã clube. Cadê? Do Luan Santana. Eu vou botar pra ela aqui. Ela vai gostar, quer ver, ó? Você vai gostar, viu, Bia? Ô, Bia não, rapaz, meu Deus. Bia é o nome da mulher. Meu Deus do céu, cadê? Vamos ver, deixa eu ver aqui, deixa eu aqui. Deixa eu escolher aqui. Deixa eu ver. Ó. Pronto, vou colocar pra você aqui, viu, Juca? Pra você, Juca! Você vai gostar, menina. Você vai virar fã, você vai virar fã. Pedir pra parar, parou. Vamos embora, gente.
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0: Ai, meu Deus do céu.
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0: Pra você, Juliana. Ela aqui, ó, fã-clube do Ô Santana aí. Pra você aí, viu, Juca? Vamos embora.
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0: Cadê a produção? Cadê a produção? Cadê a produção? Cadê a produção?

0: Acaba não, eu quero mais. Bota aí mais um pouquinho, produção. Bota aí, eu gostei. Bota aí.
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0: Ai, meu Deus do céu, cadê a produção? Cadê a minha produção? Meus amores, é o seguinte, ó. A nossa enquete aí, viu? Essa música foi pra... Ai, meu Deus do céu. Rapaz, eu preciso tomar remédio pra memória. Mas toda vez que eu tomo um remédio pra memória, eu esqueço pra tomar um remédio. É dose, cara. É complicado. Ai, meu Deus do céu. Jujuca. Vou dizer pra Jujuca aí, né? O pessoal do fã-clube aí, do Luan Santana, tá aqui, né? Na live. Obrigado pelo carinho, né? Aqui a gente... Ai, meu Deus do céu. Mas, gente, a nossa enquete de hoje. Atenção, a nossa enquete de hoje vai exercer uma função muito grande no seu QI, tá? A pergunta é muito difícil. Que é o seguinte, nossa enquete, produção. Cadê a nossa enquete, produção? Mais de 20 pessoas aqui. Aqui. Transitando! Mais de 20 pessoas transitando os estúdios da Vox FM. Laica! Deixa eu mostrar aqui pro pessoal aqui. Pra não pensar que eu tô... Cadê? Não. Deixa eu mostrar aqui. Peraí. Cadê? Gente? Cadê pra voltar aqui de lugar? Cadê? Aqui é. Ai, meu Deus, me perdi. Pronto. Gente, aqui, ó. Quanta gente no estúdio. Deixa eu tirar aqui. Mostrar aqui pro pessoal, carinho. Gente, tudo bem? Olha, gente, aqui, tudo bem com vocês aí? Beleza. Eu vou mostrar pra vocês aqui. Ó, 20 pessoas aqui nos estúdios. Trabalhando arduamente para o crescimento dessa grande emissora que cresce e desenvolve-se, né? Não, Gessé, não, Gessé? Hein, Gessé? Gessé, tá bom, Gessé! Tá bom, você, Gessé! Adriele! Bom dia, Adriele! Olha quanta gente nos estúdios aqui, gente, se apresenta pra você. Por favor, temos aqui. Vai lá no frigobar. Abre lá no frigobar. Ali. Abriu? Pronto aí. Do lado esquerdo não. Esqueça esquerdo. Lá direito. Pronto. Ali tem um salgados aí, uns suquilhos. Traz pra mim, por favor, cara, produção. Olha quanta gente aqui nos estúdios. Olha só. Tá vendo vocês aí? Tá vendo aí, gente? Que eu não tô mentindo, cara! Poxa, eu falo a verdade, cara. Poxa, velho, é um caso sério. Deixa eu ver aqui, como é que eu vou botar esse negócio de novo aqui? Produção, me ajude aí, cara. Cadê a produção? Pronto, já botei no lugar aqui. Tudo certinho. Cadê? Bom dia, rapaz, o senhor Cadê já falou. Não sei se está fazendo... Prazer, sou Juliana do Fã Clube. Beleza, Juliana. Deixa eu ver. Certo. Cadê? Tem mais gente aqui? Estúdio bem grande. Obrigado, meu amor. Já certo. Viu? Ah, o que mais aqui? Alacide, bom dia, querida. Bom dia, Alacide. Beijo grande, Alacide, obrigado. Amei. Oh, que pessoa humilde, tão humilde de Marredesi, né? Que coisa linda. A Juliana, porque tem duas Julianas, tem a Juliana de São Paulo e a Juliana do fã-clube do Luan Santana. Eu vou chamar a Juliana do fã-clube do Luan Santana de Jujuca, tá? Pra saber que é ela. Jujuca, ela falou assim, ó, amei a música. Ah, você não sabe de nada, mulher. Você não sabe de nada, menina. Ah, bom dia, Vivi!
1: Brasil!
0: Ei, Jujuca! Jujuca aí do fã-clube do Luan Santana. Você não sabe de nada, menina. Eu vou te contar tudinho pra você, viu? Vivi, se acordou, menina! Já tomou café, Vivi? Deixa eu parar aqui. Vamos tomar esse café, bora? Vamos lá? Fala, meu amor!
2: Vamos tomar um cafezinho!
0: Cadê o leite? Tira da baquinha!

0: Bora, Gessé, bora, Gessé. Bora, Gessé, toma esse café pra Vivi. Bora aí, Jujuca. Bora, Adriele. Aqui tá quentinho. Gente, deixa eu falar uma coisa aqui pra vocês. Eu comprei um coador. Não, pra tomar café. Foi sério. Comprei um coador, tá? Eu não aconselho ninguém fazer isso. Sabe por quê? Porque eu não gosto de nada que me imitem. Pessoal, que eu não gosto de imitação. Gente, uma coisa que eu não suporto é imitação. Não me imita. Não. Para. Ah, meu irmão, já saí de uma emissora por causa disso, né? Mas tinha um colega de trabalho e tudo que eu fazia... Oi, gente! Ele falava assim... Oi, gente! Meu Deus! Ela falou assim, você tá feliz hoje? Ele falava assim, você tá alegre hoje? Meu Deus! Aí eu falava, gente, eu tô feliz, cara! Meu Deus! Ele falava, gente, eu tô alegre! Chega! Falei com o diretor, mas Valmir, é porque ele gosta de você, ele vai gostar da amizade. Meu Deus! Abandonei, nem carteira de trabalho eu peguei. Cheira tudo lá. É isso mesmo, Vivi, eu sou assim, cara.
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0: Tô em processo de crescimento, né?
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0: Eu tô em processo de crescimento, gente. Tenha paciência comigo, no tolerância zero.
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0: Eu tô me recuperando, pô. Eu comecei a ter 30 anos de rádio, 30 e poucos anos de rádio, mas aprendendo, mas até agora não... Né? Por favor, se ele tivesse aqui trabalhando comigo, né, se botasse assim, amanhã 10, ele botava assim, vou botar aqui, noite 10.
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0: Para com isso, vamos ter criatividade, meu povo, vamos ter inteligência. Você sabe como que eu fiz? Aí quando eu botei assim, manhã 10, na outra emissora, né, ele botou noite 10, sabe o que eu fiz? Você sabe o que eu fiz? Eu peguei amanhã e botei de manhã... É, tarde 10.
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0: De manhã, pegava às 8 da manhã, eu botava, começa o programa, tarde 10.
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0: Aí o pessoal chegava e falava assim, peraí, bicho, eu não tô entendendo nada, como é que você botou de manhã pra tarde? Você botou tarde 10 de manhã, mas de manhã não é tarde, é manhã. Eu falei, é isso que é a diferença do intelectual inteligente. Alô? Na verdade, é o nome do programa. É, mas por quê? Deveria ser... É isso que eu digo. Deveria ser de manhã, Valmir. Porque você faz de manhã, você botou tarde 10. E você botou manhã... Era manhã 10, você trocou para tarde 10? Não, outra emissora. Dando um exemplo, né? Aí eu falei, não, eu botei tarde 10 de manhã, porque, na verdade, só para chamar a sua atenção, que não é o nome que vai dizer se é de manhã, de tarde ou noite. É o nome do programa. É questão de, né, QI.
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0: É o nome do programa, cara. Né? Ah, fazer o quê?
1: Bom dia, lindo.
0: Nasceu filho, qual é o nome dele? É um homem. Não, é uma menina linda. Pois é, qual é o nome dela? Pedro.
1: Bom dia, lindo.
0: Ah, me deixa, tô errando. Tolerância zero, gente, calma, eu tô melhorando, tô me recuperando, era muito pior, cara. Janete, meu amor, mas se eu pudesse te abraçar agora, não, nessa hora, não. Rapaz, um dia meu diretor tava ouvindo na rádio, e aí me chamou pra sala pra conversar. Eu falo tudo. Aí meu diretor, Valmir, você tá cantando música popular, você tá cantando música do mundo, como é que pode na rádio gospel, pastor? Por favor, não olhe só os salvos, não. Olha os que não são, por favor.
1: Yes.
0: Tem muita gente aqui que, na verdade, não era cristão e se tornaram, porque começaram a entender o que é o evangelho. Né? É a alegria do Senhor, nossa força. Né? Pois é, Janete passa 3 meses sem aparecer e quando aparece já sabe como é que é, né? Quer dar as cartas.
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0: Vamos lá, o que ela escreveu aqui? Ainda bem que sei ler. A paz do Senhor Jesus, meus irmãos, queridos, tudo bem com você, Valmir? Oi, Janete, ficou melhor agora com você, mulher? Mulher de Deus, bom dia, querida. Aí a Vivi tá perguntando, e o coador? Mas, rapaz, ó, Se tu fizer o que eu fiz, eu te processo, Vivi. Vivi, eu te processo, Vivi. Eu te processo, hein? Se você me imitar, Vivi, eu te processo. Eu vou lá em Minas Gerais. Minas Gerais. Quem te conhece, não esquece jamais. Minas Gerais. Pessoal, essa música tem um fundo, vou falar do Equador. Tem um fundo de verdade, né? Tinha um colega meu que saiu daqui e foi pra Minas Gerais. Não voltou jamais. Liga pra ele, rapaz, você tá onde, cara? Você não volta mais, rapaz, tá difícil. Aquela música é verdadeira. Como? Ai, Minas Gerais, ai, Minas Gerais. Quem te... Não se esquece jamais, né? Não tem como esquecer, Valmir. Eu tô aqui, eu tô no xilindró, velho. Não tem como voltar. Fazer o que, né? Ai, meu Deus do céu, vamos embora. Gente, eu comprei o coador. Ah, sim, a Jujuca, do fã-clube do Luan Santana, disse, Valmir, se eu caso cair ou sair, o celular tô carregando. Valeu, Jujuca, tô aqui todas as manhãs.
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0: é um prazer falar com você, Jujuca.
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0: Bom dia, ligado aqui em Santana do Pará. Alô, pessoal do Pará, forte abraço! Pará, o ritmo do Pará é o carimbó, né? Carimbó. Acho que é o carimbó, né? É o folclore. Vamos lá, carimbó. Cadê o cadê? Alô, Neto, bom dia, Neto! Bom dia, meu irmão! Como é que você está? Tô bem, viu, Neto? Tô bem. Tem que acompanhar a vida. Se eu não tenho participado cada trabalho com as crianças, né? Tem que acompanhar. Ah, sim, tem que acompanhar a vida. Se eu não tenho participado de cada programa, eu acho que o trabalho que está com as crianças lá, né? Entendi. Otton Pinto, Santana do Pará. Alô, pessoal do Pará, forte abraço. Enquanto coador, gente, eu encontrei um coador, que assim, eu tenho preguiça de fazer café. Não é por causa do café, o café é gostoso pra caramba. Bota a trilha do café, por favor. Bota aí a trilha do café. Café.
2: Tomar um café.
0: Gente, o café. O que acontece do café? O café é... Gente, o café é o seguinte, tá? É gostoso, mas... Você pega um coador de pano, aí você bota, tem aquele lance. Você pode fazer o café em duas fases, ou dois jeitos. A minha avó fazia o seguinte, minha avó pegava o... Sem precisar de coador, hein? Olha só, especialista. Minha avó fazia o café como, Minha avó fazia o seguinte.
2: Bora tomar um café.
0: Ela pegava a chaleira e botava a água quente, beleza? Deixava ferver, ok? Beleza. Pra quem não podia tomar muito açúcar ou não tomar café amargo, ela botava um pouco de café na água. Ok? Ou botava um pouco de açúcar na água. A água começava a borbulhar, quase em evolução. Ela jogava o café, né? Beleza. Aí quando botava o café, ela ficava pertinho ali. Aí quando o café começava a subir, ela desligava e deixava lá. Ok? Pronto. Nessa brincadeira, gente, o que ela fazia? O café ficava lá. Calma.
2: Bora tomar.
0: Ficava lá. Com mais ou menos um minuto, ela pegava a colher e mexia a parte de cima para que o pó descesse. Deixava lá. Com mais ou menos aí 10 minutos, o pó do café desceu todo. Só ficou só o líquido em cima. E aí ela tomava, sem coar. Impressionante isso, impressionante.
2: Bora tomar. Tá?
0: A outra coisa que sempre acontecia, gente, a questão do leite. O leite, quando se botava, é impressionante, né? É até irritante. Botava o leite para ferver e aí você ia lá... Telefone, alô, tá bom. E o leite derramava, né? Esquentava, passava do ponto ali, derramava e melava todo o fogão, lembra? Beleza, para que isso não aconteça, gente, coloca um pouco de manteiga nas bordas, né? Da chaleira. Você pega a manteiga e bota em volta da chaleira, em cima. Quando o leite for subir, ela não ultrapassa, ela vai descer.
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0: Bom, como é que você sabe disso? Simples, cara. Apanhei muito na vida. Porque meu pai fala assim, ó, se esse leite derramar, neguinho, você vai apanhar, né? Porque meu pai me chamou de neguinho. Então, se eu quiser botar um processo, sou eu que devo botar. Não é você, não. Fique na sua. Porque hoje tudo é processo, né? Tudo é processo. Ah, é pejorativo, meu Deus. Ó, me deixa. Ah, não deixei de ser homem por isso. Aí meu pai, vai, seu neguinho, você vai apanhar. Beleza. Aí eu ficava olhando pro leite. Meu Deus, e agora? Pior que demorava, gente. Eu falei, não vai. Esse leite não vai subir agora, não é possível. Esse leite não vai subir agora da chaleira, não vai derramar. Eu fiquei ali, tal. Gente, só abri a geladeira pra beber um pouco d'água. Foi o suficiente pra derramar o leite todo, né, e tomar umas porradas ali. Meu pai, eu nem vi, foi tão rápido. Aí eu aprendi com minha avó. Minha avó botava a manteiga em volta da chaleira e deixava o leite lá. Claro, se ficar muito tempo, né, claro. Aí quando eu começava a borbulhar, ela não ultrapassava, né? Ela ficava ali borbulhando, né, para chamar sua atenção, aí você pega e desliga. Por que que não ultrapassa? Porque a manteiga é gordura, lógico, e aí o leite, ela não consegue subir porque não tem braços, entendeu? Não tem braço pra subir, aí ficava escorregando e aí descia de novo, entendeu? Mas sobre o café, então, aí eu não gostava do café coado porque eu tinha que lavar o coador, né? Coador branquinho, lindo, maravilhoso, todo branquinho, alvinho, como neve. Aí depois fazia coar o café, aí ficava aquela borra de ferro, borra, né? Preto no coador, é chato, aí lavava. E depois sujava de novo, o coador ficava marrom, né? Amarronzado, normal. Eu falei, pô, tem que. Poxa, complicado. Aí eu comprei um coador de papel, né? Papel. Beleza, mas todo mês tem que comprar coador de papel. Eu não tô afim de gastar papel, não tô afim de gastar dinheiro. O que que eu fazia? Eu pegava o coador, lavava o coador devagarinho e tal, pra poder reaproveitar de novo. Valmir, falo mesmo. Falo. Você pode fazer o café duas vezes, se você quiser, até três. A quarta ela já rasga, não aguenta mais. Utilidade pública, meu povo! Utilidade pública! Aí eu peguei, viu, Jessé? Aí eu peguei e fui na internet, falei, poxa, esse negócio do coador tá me deixando meio louco. Aí tá lá a mulher, gente, os seus problemas acabaram-se, acabou esse lance de coador sujo. É de comprar todo dia coador de papel. Agora chegou o revolucionário coador inox. Falei, o quê? Coador inox, é a primeira vez que eu vi. Fiz o pedido, eu vou ver. Tem três medidas, a grande, média e a pequena. Eu peguei a pequenininha que bota logo no café. Porque se eu comprar errado, eu não gastei tanto. Menino, que coisa linda. Botei lá o inox, né? Coador inox, gente. Botei lá, chique, só pra rico, granfino. Oi, Adriele, tô aqui te vendo, Adriele. Quem que você mora, Adriele? Tô aqui te vendo, menina. Bem pra você, eu tô aqui te vendo, viu? Obrigado pelos coraçãozinhos aí, viu, gente? Aí o que aconteceu? Aí eu fazia coava, né? Eu coava. Oi, Drax, beleza, Drax? Aí coava. Coei, menino, o café ficou líquido, ficou lindo, maravilhoso. Cara... Coado no coador de inox, velho. Poxa, pô, beleza. Gente, não tem porra nenhum. Líquido mesmo. Eu tomei aquele café gostoso. Falei, meu Deus, que coisa. Vou ter que comprar agora um grande, né? Eu comprei o pequeno e fazer o teste. Gente, aí eu só fiz o quê? Passar água, a bucha, limpo o inox de novo. Tem que ser inteligente, gente. Por favor, tem que ser inteligente, gente. Alô, Neto. Rapaz, você tem um dom de audiência, viu? Você sabe prender os ouvintes mesmo velho, rapaz.
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0: Eu mato um cara desse, velho. Bicho, o cara me elogiou e depois me estraçalhou todinho assim, rapaz, velho. O Neto falou assim, rapaz, você tem um dom de audiência. Você sabe prender os ouvintes mesmo velho, rapaz. Isso é bom, rapaz. Eu não sei se é bom, não. Depois de velho, eu não sei se é bom, não, viu, Neto? Cara, eu não sei se eu aceito uma elogio ou se eu vou fazer plástica, então. É, plástica. Então agora estão fazendo agora rejuvenescimento, né? Rejuvenescimento. Botando, acho que botox, né? Botox, fala, me ajude aí, porque essa frescura de mulher, sei lá. Se bem que os homens também estão usando, né? É frescura, né? Necessidade. Vamos falar assim pra não perder audiência. Aí tem gente que bota um tal de harmonização facial. Olha aí! O lance é o botox mesmo, né? Líquido. Aí agora eu tô colocando harmonização facial. Gente, aqui pra nós, nada contra, nada contra. Se eu fosse fazer uma harmonização facial, eu faria onde? Não, meus lábios não, eu não ia botar em meus lábios. Sabe por quê? Meus lábios são carnudos. Não, vamos falar a verdade, né? Vamos ser humilde, humilde, humilde pra reconhecer a verdade. Os meus lábios não precisa fazer esse lance de harmonização facial nos lábios. Por quê? Olha só. São carnudos, olha, olha. Pronto, já viu? Obrigado, obrigado. São carnudos, ok? A minha bochecha não colocaria, não colocaria. Janete, Janete, o que foi que houve, Janete? É o que, Janete, que você quer, pelo amor de Deus, olha bem.
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0: Ô, Janete, eu não tô entendendo sua risada. É, eu não tô entendendo. Eu tô falando sério, gente, sério. Se é sério, eu não. Eu dei uma ré desse. Os meus lábios são carnudos, olha só. Carnudos. Ai, meu Deus do céu. Comigo, como é que faz pra ter uns lábios carnudos? Simples, procura uma briga na rua. E deixa os lábios pra que aconteça. Pronto, aí fica tudo bonitinho. É. Gente, a gente paga um preço muito grande pra ter os lábios carnudos. Eu mesmo levei muita surra na rua, brigando, ah, vem a você! E eu, opa, opa, de graça! Harmonização facial de graça! Opa!
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0: Ah, pronto, beleza. A bochecha é a mesma coisa, a harmonização facial natural. Tudo é natural, gente. Nada de químico, nada, nada, nada. Os lábios, você sabe, foram os murros e as dificuldades da vida. Primeiro que já levei uma topada. Quando levei uma topada, os meus lábios foram direto ao chão, né? Pois é, beijei o chão obrigatoriamente. Aí ficou assim, ó. Que coisa, né, gente? Eu não tô nem conseguindo relaxar os lábios, que eu tô dando risada. Mas vou tentar relaxar, olha só. Olha, olha, ó.
3: Ai, que delícia!
2: Bora tomar um cafezinho, bora tomar um...
0: Tá vendo você? Tá vendo? Morra de inveja. Morra de inveja. Rapaz, eu quero sair... O outro tá falando assim, Valmir, eu quero sair da live pra trabalhar e não tô conseguindo. Cara, leva o celular contigo, meu amor. Leva o celular contigo. Leva o celular contigo. Ah, leva o celular com você. Fala com o chefe. Qual o nome do seu chefe? Você abre lá a porta, bate na porta. Chefe, não chama de chefe não, porque chefe, né? Chefinho, não fala chefinho também não, que ele pode ser pequeno, 1,20 m e não gostar. Chefão, não, chefão fica coisa mais assim, máfia, né? Chefão da máfia. Patrão fica uma coisa meio baixa. Fala assim, ô, bom dia, meu chefe, tudo bem? Meu chefe, rapidinho, eu cheguei atrasado, você mostra logo a live. Aí você fala assim, Valmir, cheguei aqui no escritório do chefe. Qual o nome do chefe? É Carlos? Oi, Carlos! Como é que você tá, amigo? Soube que você é uma pessoa maravilhosa. Poxa, o Neto aqui falou muito bem você nas lives. Todo dia fala da empresa, que ama a empresa. É, mas que ele tá precisando de aumento aí, viu? Ah, deixa comigo, Neto, deixa comigo. Ah, o Neto tá dizendo que o chefe dele é Deus. Deus, leva ele, Deus! Leva o Neto, Deus, pra um lugar bem melhor, um lugar de saúde, calma, deixa eu acabar de falar. Um lugar de saúde, de paz, de harmonia, de fraternidade, de riqueza, de bênção, pronto! Você não deixa nem falar, né, Neto? Poxa! Pois é, rapaz! A Janete dando risada, então aí eu comprei o coador de inox, gente, é sucesso, sucesso! Show de bola, cara! Meu Deus do céu! O Neto tá querendo trabalhar, eu vou deixar ele trabalhar. Vou colocar o logo aqui, mas nossa enquete. Atenção, pessoas que têm intelectualidade. Meu Deus, eu consegui falar isso. Intelectualidade, meu Deus, eu consegui falar, meu Deus, não acredito. Eram dois nomes que eu não conseguia falar de jeito nenhum. Era paralelepípedo. Eu consegui falar paralelepípedo! Cara, eu tô conseguindo falar todas as palavras, cara. Era difícil, eu falava paralelepípedo. Paralelepípedo. Rapaz. Aí um dia eu fui fazer um jornalismo. E aí eu falei, tá, o governo, vamos falar do governo não. A prefeitura inaugura, ó, 3 quilômetros de paralelepípedo. Rapaz, foi terrível. Mas aprendi a falar depois, né? Graças a Deus. Gente, bom dia, vamos embora! Já já vou dar moral ao pessoal do Zap Zap!
2: Aproveitar!
0: Vivi, bom dia, Janete, bom dia! Bom dia, Neto, você é um cara maravilhoso! Ruth Lini, bom dia! João Clóvis, Ricardo, bom dia! Bom dia a todos vocês, sejam bem-vindos à minha humilde e rica live! A live da... Gente, aqui eu já recebi pessoas... humildes, pessoas, sabe, pessoas, poxa, um dia desse estava aqui o Steve Wonder, online, good morning, Romy Jr., e ele tentando, não, vá para a esquerda, Steve Wonder, vá para a esquerda, porque ele é meio difícil, vá para a esquerda, vá para a direita, direita, direita, direita, direita, direita todinho, vai lá na direita. Agora você tá focalizado aí na imagem, pronto. Oi, Steve Wonder, the red best for Natalie, which was born this by the morning.
1: Yes. All
0: right, the best, all around. Aí pronto, mas aí vamos embora. 8h30, gente, vamos embora, meu povo!

0: céu, bom dia! Aí, ela apareceu aí, ó. Aí, ó. Apareceu agora aí, Lucinha, aí, ó. Lucinha, minha irmã de sangue, cara. De
1: bom sangue. Dia.
0: Ela é a parte mais bonita da família. Ah, peraí. Produção, coloca o meu BG, produção. Eu não gostei desse BG. Eu não gostei desse BG. Tira, produção, tira. Bota outro BG. Ai, que delícia isso. Pô, é bom trabalhar, cara. É trabalhar, velho, de graça, é bom demais. Lucinha tá aqui, Lucinha, minha irmã. Já deu bom dia aqui, gente, ó. Quero que vocês falem com ela, por favor. Ok? Fale com ela. É uma pessoa linda, maravilhosa, bonita. Deixa eu falar uma coisa. Quando ela era pequena, agora eu vou falar Da audiência, falar a vida dos outros da audiência. Gente, quando essa menina tinha 7 aninhos, né? Aí minha mãe falava assim: minha filha já tomou banho?
2: E já, mamãe, já, mamãe, já, tá, mamãe.
0: Minha mãe Jonita.
2: Já, mamãe.
0: Pronto, vai vestir a calcinha, vá. Ela 7 anos de idade. Ela pegava em qualquer lugar, achava que gaveta é gaveta e pegava minha cueca pra vestir.
1: Dia.
0: Falo mesmo. Mas é uma irmã maravilhosa. Tira uma brincadeira à parte. É uma irmã maravilhosa. Uma irmã 10, né? Orgulho da família aí, gente. Agora ganhei meu dia! Bati a meta por hoje. 12 mil likes. Meu Deus. Ai, meu Deus do céu. Meu Deus do céu. Ai, ai, alô, João Clóvis, bom dia. Beleza pura, tranquilo. Bom saber se tá feliz hoje. A nossa enquete dessa manhã, gente. Produção, muda o BG. A nossa enquete dessa manhã maravilhosa, gente. E outra coisa, você que tá acordando agora, já deu tudo certo, né? Eu acabei de falar de manhã, algumas pessoas pediram para repetir, que é lindo demais essa mensagem, né? Uma mensagem muito bonita. Imaginemos você acordar de manhã cedo. Tem pessoas que acordam com o despertador. Aliás, a nossa enquete fala sobre

0: que acorda você, que é o galo. Aí você acorda, meu Deus do céu, olha só. Abre a janela, o sol entra pela janela, invadindo o seu quarto. Que poesia linda. O sol abriu, esquentando seus pulmões, a caixa do peito e tudo mais. E aí você vê a natureza, sabe? Meu sol lindo atravessando as nuvens correndo apressadamente para chegar em lugar nenhum. Ela fica só circulando, coitada, né? Passando relógio, não tem pra... Coitado das nuvens não tem sossego, ela não tem um banco para descansar, uma cama para dormir. As nuvens, coitada, correm apressadamente para chegar, sabe aonde? Em lugar nenhum. Mas o sol está entrando, atravessando as nuvens, entrando no seu quarto, queimando o seu rosto, dizendo: mais um dia para você viver. Que lindo! Valeu, Neto, que lindo, gente, que lindo. Aí você vê os pássaros cantando nas árvores. Você fica ouvindo os cantos dos pássaros, cada canto de pássaro bonito, zabelê, curió. Aí vem o quê? O pintassílvio. Aí vem o corvo. Aí vem a gaivota, todos cantando na sua janela, e você feliz, cantando, glorificando. Ai, meu Deus, que pássaros bonitos. Isso todos os dias. Vai chegar um ponto que você precisa de uma arma, né? Pra poder dormir melhor. Ai, meu Deus do céu! Cadê Diego, aquele irresponsável? O Diego não apareceu, Jessé. Pô, tem que ver onde esse menino tá, hein? Tem que ver, tem que seguir os passos desse menino. Porque a última vez que eu vi, ele tava vendendo picolé aí na beira da praia, né? Pois é. E uma gravante. O picolé já tava boiado.
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0: Tem que falar com ele. Vamos dar moral agora aos ouvintes da Vox FM, a rádio. Ah, os ouvintes 10 da Rádio Mil de todo o Brasil. Vamos embora. Ih, gente pra caramba, meu Jesus Cristo. Ai, é Tevalda. Bom dia, Tevalda. Bom dia.
2: Bom dia, mamizinho.
0: Bom dia, meu amor. Bom dia.
2: Deus abençoe seu dia, sua família, seu trabalho.
0: Beleza. Hoje você está perguntando se Lúcia é fazendeira. É sim, ela tem um sítio. Né? Ela tem um sítio. Ela assistia muito o sítio do Pica-Pau Amarelo. Sítio do Pica-Pau Amarelo. Aí eu falei, bom dia, vai ter um sítio. E hoje já tem um sítio, né? Tem um sítio, tem umas galinhas, tem uns patos, tem uns marrecos. Ela também tem um sítio lá e tal. E tal, de manhã cedinho ela acorda, né? Pega o cabo da enxada e aí vai trabalhando. É um sítio lindo, maravilhoso, de vez em quando eu vou lá e tal. Mas é um sítio assim, sabe, que comporta todo mundo lá, velho. Pelo menos coração de mãe sempre cabe mais um, não é verdade? Mais ou menos hectare, não sei quantos quilômetros, quantos metros tem um hectare. Né? Mas eu fui fazer a medição lá, pro sítio dela. Dá mais ou menos 5 metros quadrados. Se botar mais uma galinha, ou um peru, ou um pato, é capaz de alguém da casa sair pra dar lugar. Ai, meu Deus do céu! Eu não posso deixar de falar da verdade, simplesmente da verdade. É, Tevalda, bom dia, Tevalda. Deus abençoe você, viu? Tudo de bom. Deixa eu ver aqui, que mais, gente? Que mais? Messias de Castro Alves, bom dia, Messias.
3: Bom dia, Pai do Senhor Valmir.
0: Oi, querido!
3: Cadê nosso cafezinho? Essa aí, meu amigo.
0: Cafezinho,
3: eu sou da cidade de Castro Alves. Eu estou aqui no trabalho ligado na Vox. Eu quero mandar o para o pastor Jair do Sítio Mesmo, para todos os ouvintes da Vox, para o presidente Raul Bispo, presidente Paulo Roberto, também o diácono Tonério Ramos Nery, ademais na cidade de Castro Alves. Também para o diácono Gilberto, na cidade de Sapiaçu, diácono Isa Laura, na cidade de Sapiaçu, irmã Alta, irmã Maria Zuma Rolado de Macaúbas. Também para todos os ouvintes da Vox, você que é uma bênção de Deus, para minha esposa Júcia, minha filha Alice, você que é uma bênção de Deus, esse programa diferenciado, você é único, você é diferente, e essa Vox que é bênção de Deus, com todos esses apresentadores, Deus abençoe a todos os apresentadores da Vox, que são bênção de Deus, Deus amém, Deus te abençoe, um abraço, meu irmão, Deus te abençoe.
0: Alô, Pinheiro, bom dia, Pinheiro! Bom dia, Pinheiro!

0: Um hectare equivale a 800 metros? Eu não sabia. Não sabia. Olha aí. Gente, ó, tá com 13K. Por favor, me ajude. Ou 12 ou 14. Pelo amor de Deus. Por favor. Pelo amor de... Ou 12K ou 14K. Não vem botar 13 aqui. Pelo amor de Deus. Por favor, me ajude a melhorar.
1: Que tá quente, bora tomar um cafezinho. Bora tomar um cafezinho.
0: Pelo amor de Deus. Pelo amor de Deus.
1: Que tá quentinho, bora tomar um.
0: Maria de Feira de Santana, bom dia, Bob e Júlio, tudo bem? Bom dia! Maria de Feira de Santana, bom dia! Que mais, que mais, que mais? Jefferson, caminhoneiro, eu sou. Eu estou caminhando pela estrada. Eu já escrevi no para-choque o nome dela. Jefferson, Jefferson também aqui, ó. É caminhoneiro aí, ó.
2: Para o senhor Valmir!
0: Oi, querida! Para
2: o senhor ouvinte da rádio!
0: Opa!
2: Mais uma vez aqui na BR-101, no sentido da vida. Ah, Santo Antônio de Jesus!
0: Olha aí!
2: Valmir!
0: Oi!
2: Minha rota, toda semana eu vou em Conquista.
0: Olha aí!
2: E todo mês de agosto, quando eu chego em Conquista, vou dormir lá. Bate 9 graus.
0: É mesmo?
2: Meu irmão... Gente que dorme dentro do caminhão.
0: Meu Deus!
2: Parece que tá dentro de um freezer. Até banho pra tomar fica complicado. Eita Jesus!
0: Rapaz, não fale. Você ainda é homem pra falar que toma banho, né? Com dificuldade. Eu, na verdade, quando fui pra Vitória da Conquista, eu nem tomei banho, né, gente? Não vá me culpar, eu não suei. Não. Primeiro que o chuveiro elétrico nem funciona. Quando você liga no quente, parece que é uma briga entre os dois lá, né? Lá em cima.
3: Vai sair quente. Não vai sair, não. Vai sair quente, vai sair frio.
0: E aí acaba saindo nem morno. É impressionante, cara. Só dá pra derreter a água mesmo pra tomar banho. Mas é isso mesmo, vamos embora. O que mais? É, Isaías 61, verso 10. Regozijar-me-ei muito no Senhor, a minha alma se alegra no meu Deus, porque eu vesti, né? Porque me vestiu de veste de salvação, me cobriu com o manto da justiça, com um noivo que se adorna com atavios, né? E com a noiva que se enfeita com suas joias. Ataviar, eu acho que é enrolar, né? Envolver. Pois é. O Senhor fez isso por nós, muito além do que merecemos. Isso é verdade. Antônio Marcos, Conceição da Feira. Beleza. Carlos Santos, Salvador Bahia. Alô, Carlos. Carlos botou aqui, ó. Cadê Carlos? O Carlos colocou a imagem linda da praia Orla. Sol bonito, maravilhoso, né? O Carlos é pedreiro. Ele está construindo aí uma casa aí no meio do mar.
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0: Parabéns, Carlos. Que façanha, hein? Que façanha, hein, Carlos? Que façanha. Bora tomar um cafezinho.
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0: volta, Aninha, tudo bem, Aninha? Forte abraço, Aninha, Aninha. A todos vocês, forte abraço, Deus abençoe. Tô indo embora, gente. Tô indo embora, gente!
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0: Na sequência vem ela, Mônica Costa, CDF você.
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2: Hora certa.
0: 8:54.
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5: Momento educativo. Se o calor causar mal-estar, o melhor a fazer é procurar algum lugar para deitar. 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
1: Maravilha, tô chegando, viu? Desejando um dia maravilhoso pra você, produtivo, abençoado. Dia de bênçãos e vitórias pra todo mundo. Já estamos juntinhos nessa programação maravilhosa. Essa é a programação da Vox FM 105.9, a Rádio do Bem. Chegando e dando sequência à programação. Você estava ouvindo Manhã 10 com o Vami Júnior, o Amigão. E a partir de agora, estou contigo. Fico juntinho com você até as 11 da manhã, louvando, exaltando ao nome do Senhor Jesus, único que é digno de todo louvor e toda adoração. Muito bom dia para você que já está no trabalho e está ouvindo a gente, a você que está em casa viajando, em qualquer cantinho da Bahia, do Brasil e do mundo. Excelente dia para você. Daqui a pouquinho tem as participações, então. Você já pode mandar a sua mensagem no nosso WhatsApp 75837060 com seu alô e a sua indicação musical. Já já tem a sua participação. Para nossa meditação hoje, Salmos 107, verso 1, que diz: deem graças ao Senhor, porque Ele é bom, o seu amor dura para sempre.
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1: Começando ao som de Sarah Evelyn, a ordem é para marchar.

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1: Aleluia.
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4: 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Você ouviu Gisele Nascimento, Misaías Oliveira. Florescendo no Deserto, teve Michele do Pandeiro, Mulheres de Oração, Sara Evelyn. A ordem é pra marchar. Como é que você tá nessa manhã? Tá tranquilo? Tá feliz? Espero que sim, tá bom? Que você tenha um dia muito abençoado. Que seja um dia na presença do Senhor. 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Muito obrigada a você que colabora, a você que já contribui com este projeto que tem alcançado muitas vidas para Cristo. 9:17, vamos seguindo por aqui com mais uma linda canção. Chegando o som de Nívia Soares e Marcela Thaís, Não Temerei Jamais.

0: linda canção pra você. Aí o som de Paulo César Baruch e Marcena. Clamo Jesus. 9 horas agora, 29 minutos, 9:29. Deixar um bom dia aqui pra querida Shirley, tá em Santo Estevão, acompanhando a programação Vox. Pediu aqui a canção Não Me Deixa Esquecer, da Valesca Maíssa. Ela tá oferecendo pra toda a família, pros irmãos aí da Assembleia de Deus em Santo Estevão. Deus abençoe vocês, um ótimo dia. Muito obrigada pela participação. Daqui a pouquinho atendo aqui a essa indicação musical da querida Shirley. A Mari, de São Francisco do Paraguaçu, tá desejando feliz aniversário pra irmã Antônia, que completou a idade nova no domingo. Ela colocou aqui, Deus abençoe. A palavra do Senhor vai nos dizer que ainda na velhice dará frutos e frutos bons. Ô, glória, bênção, né? Deus continue abençoando aí a querida irmã Antônia, que completou a idade nova no domingo. A Mari, de São Francisco do Paraguaçu, tá parabenizando ela. Pediu aqui uma canção e tá desejando um bom dia de paz pra todos. Olha aí, diz que quer me conhecer pessoalmente. Ô, Mari, com certeza Deus vai preparar essa oportunidade, viu? Deus continue te abençoando, minha querida. Ela pediu aqui o hino da harpa de número 115. A gente vai tocar no nosso quadro Nos Tempos da Harpa Cristã. Um abraço para Luciana, de Santo Antônio de Jesus. Pediu aqui uma canção da Juliane Souza. Já, já a gente toca também. Deixa esse abraço especial para você, minha querida. Obrigada pela audiência. Dona Galta, na Rua do Gravatá, também tá ligadinha na programação Vox. Deus abençoe, Dona Gal. Um ótimo dia para você. 9:30, vamos seguindo por aqui. Tá na hora do clássico da Vox, da canção antiga, sabe aquela que marcou época? Então, a gente sempre relembra aqui no nosso quadro Clássicos da Vox. Vamos lá então trazer o clássico de hoje. Hoje é com Álvaro Tito e a canção é a canção Deus Transforma, canção do ano de 1984. Vamos relembrar?
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0: Vox FM 105.9, a Rádio do Bem, tá em som de Raquel Novaes, Fernandinho, Mil Motivos, Projeto Solar, Redenção, 9h45. Vamos juntinhos nessa programação maravilhosa, trazendo as participações, porque aqui tem glória toda hora.
1: Bom dia!
0: Bom dia pra você aí do outro lado. Vamos juntos, agradecendo a Deus por tudo. Temos aqui participações,

0: Já no começo aqui, no primeiro bloco de Alôs.
1: Rapaz do Senhor e Salvador Jesus Cristo, amado
0: irmão. Paz do Senhor, meu irmão.
1: Costa, e todos os irmãos e ouvintes que estão ouvindo essa rádio maravilhosa. Que Deus nos dê um bom dia.
0: Amém.
1: Que Deus nos abençoe na sua infinita bondade, hoje e sempre.
0: Amém, meu irmão. Deus continue te abençoando. Jailton Batista aqui em Muritiba participando conosco.
2: Paz do
0: Paz,
2: Senhor,
0: querida.
2: Minha missionária abençoada. Louvado seja Deus.
0: Amém, minha irmã.
2: Eu fico aqui ligado, esperando o seu programa.
0: Obrigada, viu, pela audiência.
2: Você falou para o pastor Barreto e para a Lucineide.
3: Bem, graças ao Senhor.
2: E peço um alô também para a missionária Sileusa e o missionário Jonas.
0: Um abraço, viu? Deus abençoe. Ótimo dia. Aí foi a querida Tarsilda Xavier participando com a gente dessa programação maravilhosa.
4: Bom dia, Mônica.
0: Bom dia, meu irmão.
4: Estamos aqui trabalhando. Como sempre, estamos aqui com o rádio ligadinho na programação.
0: Obrigada, meu irmão.
4: Quero mandar paz do Senhor Jesus para todos. Um alô para minha esposa Georgina, meu filho Miguel Miriam.
0: Sim.
4: Por cima, minha irmã, faça um louvor para nós ouvirmos aí. Jaque Marins é bem melhor. Feliz a todos de AV. Dia todo ótimo dia. Dia abençoado para nós.
0: Amém. Deus abençoe. Aí, irmão Val, no bairro do Portão, em Governador Mangabeira.
5: Mônica, minha
0: linda. Oi, querida. Bom dia, paz.
5: Bom dia, Mônica. Mônica, passa aí um louvor de Marina. É o final. Jessinho.
0: Pronto.
5: Passa aí, louvor de Jessinho. Quero adorar.
0: Toco já, minha linda. Querida.
5: Manda esse louvor aí pra minha família, pra meus filhos, todos que lhe assistem.
0: Um abraço aí pra Dona Eide, em Cruz das Almas, aí ligadinha com a gente, pediu a canção de Gessinho, Deixa Eu Adorar.
6: Olá, Mônica Costa, paz.
0: Olá, querida, paz, tudo bem?
6: Eu gostaria de ouvir hoje aquele louvor que canta, qual é a idade do meu Deus, que sapato cabe nos seus pés. Gostaria de ouvir e oferecer para todos os ouvintes e todos vocês da rádio, tá bom?
0: Pronto, um minha querida. Muito. Outro para você. Deus abençoe, a querida Ana Lúcia, em Cachoeira. 9h47, chegando às indicações.

0: Diga aí.
1: Tá aí, você ouviu o som de Samuel Mariano, grande, foi indicação musical. Agora vamos dar uma pausa para o intervalo, daqui a pouquinho a gente volta com muito mais.
2: Hora certa.
1: Vox FM 9:57.
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Já estamos de volta aqui pela Vox FM 105.9, a Rádio do Bem. 10 horas agora, 4 minutos, 10 e 4. Deixa eu te fazer um convite especial. Olha, de 31 de julho a 2 de agosto, você é o nosso convidado para celebrar os 46 anos da Assembleia de Deus em Muritiba. Lembrando que vai começar sempre às 18 horas, tá bom? Do dia 31 a dia 2 de julho, essa festividade aí, que vai ser uma bênção, vai acontecer sempre às 18 horas, com o tema Firmes na Jornada e Fiéis até o Fim, baseado em Efésios 6, versículo 13. Teremos dias de muita adoração, louvor e edificação. Vai ser um evento abençoado e você é o nosso convidado especial. Presenças confirmadas: presbítero Aleph Nascimento, Nara Mila Santos, pastor Pedro de Santa Inês, pastor Marcos Camilo e pastor Iris Conceição. Será um tempo de renovação espiritual e grandes bênçãos para toda a família. É a festividade aí para celebrar os 46 anos da Assembleia de Deus em Muritiba. Pastor presidente do campo de Muritiba, Selemias Santos, não fique de fora. Traga sua família, convide seus amigos e participe desta grande festa. Do dia 31 a 2 de agosto, às 18 horas, você é o nosso convidado para celebrar os 46 anos da Assembleia de Deus em Muritiba. 10 horas e 5 minutos, vamos dando sequência, abrindo mais uma hora de músicas. Agora é o som de Valesca Maíssa, Não Me Deixe Esquecer.

0: 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Você ouviu Isaac Marins, é bem melhor. 10h16, vamos com participações, trazer aqui o seu áudio, a sua participação nessa manhã maravilhosa. Deixar um abraço aqui para a querida Josenita Estrela, de Castelo Branco. Ela deixa para a meditação dos irmãos, Salmo 133, deixando saudação de paz para as irmãs Valdete, em Periperi, os familiares no município de Feira de Santana, também na Fazenda Chapada, e a irmã Roselita, em Castelo Branco. Deus abençoe vocês, um ótimo dia. Obrigada pela audiência. Paz do Senhor para o irmão Gilmar, na cidade de São Félix. Tá sempre ouvindo a gente, né, Gilmar? Muito obrigada, meu querido, pela audiência, pela participação. Né, tá em Gravatá de Cima ligado. Deus abençoe o Manuel, mais conhecido como Né, aí em Gravatá de Cima, sintonizado na programação Vox. Deus abençoe, meu irmão. Um ótimo dia para você.
1: Pai do Senhor, Mônica. Tô passando, paz, querida. Bom dia, Mônica.
0: Sim.
1: E também minha paz do Senhor para todos também, os ouvintes aí. Todos que faz programa, mas você, cooperador, e todos de azeite.
0: Pronto, minha querida. Deus abençoe.
1: Jesus te abençoe, te guarde, te proteja, minha linda. O meu versículo do dia, o Senhor é meu pastor, nada me faltará. Toca aí, minha linda, uma música aí de Fabiana Anastácio, a Saudosa. Qualquer música dela, tudo é linda, viu?
0: Pronto, minha querida. Deus abençoe, irmã Carmelita, em São Gonçalo dos Campos. Ouvindo a gente também o Ed Carlos na Tabela, em Cruz nas Almas. Mandando abraço para o amigo Fernandinho, também no bairro da Tabela. Para a irmã Leilane na Estrada de Ferro. É o pessoal de Cruz nas Almas. Ah, quem tá mandando um alô é Carlos Pedreiro, né? Deus abençoe Carlos Pedreiro, que tá mandando esse alô aí para Fernandinho no bairro da Tabela e para Leilane na Estrada de Ferro. Deus abençoe vocês. Obrigada pela audiência e pela sintonia de todos os dias. Quem mais aqui, produção, ouvindo a gente? Lio do Churrasquinho, em Conceição da Feira. Hoje é teu aniversário, é Lio. Ah, vamos cantar um parabéns para você, então.
2: Parabéns, parabéns, parabéns.
0: Parabéns para Lio do Churrasquinho, muitas felicidades, querida. Paz, saúde, que as bênçãos do Senhor repousem sobre a tua vida. A gente vai dedicar a próxima canção especialmente para você. Estamos aqui mandando esse abraço especial para você que hoje completa mais um ano de vida. Aquele abraço aí para a turma que hoje está completando idade nova. Que coisa boa, né? Momento de agradecer a Deus. Bom dia de paz para o Gerson Divino, em Cruz das Almas. Pediu louvor João 20. Mandando abraço para a amiga Lúcia, que é ouvinte assídua. Deus abençoe, viu, Lúcia? Um beijo para você, querida. Mandando alô para Billy, para Lídia e para a mãe dele, Dona Nira. E mandando alô para toda a turma do Flamengo, Cruz Almense e do Real Conceição. Deus abençoe essa turminha aí em Cruz das Almas. Já, já. Eu vou tocar aqui a canção João 20, né? Pedido do Gerson aí de Cruz nas Almas, que tá sempre sintonizado com a gente. Vamos ver quem mais aqui participando conosco. Muitas mensagens aqui chegando no nosso WhatsApp. Muita gente participando, interagindo nessa
3: bom
0: manhã.
3: Bom dia, Mônica.
0: Bom dia, querida. Paz.
3: Mônica, mande aí um bom dia para todas as irmãs.
0: Sim.
3: Em Cristo Jesus. Mônica, mande aí um bom dia para a Detina da UFRB, para a Dalva, para a Dete, para a Lilica, para a Valneide da Rio Branco, para a Patrícia de Cacau, para a Jerusa aí em Conceição da Feira. Mônica, se for possível, coloca aquele louvor, Vaso de Lê Apesar, que é Marilsa de Cruz das Almas. Um bom dia.
0: Bom dia, minha querida. Deus continue te abençoando. Marilsa de Cruz nas Almas pediu aqui a canção da Larissa Pires, Vaso que Lhe Apraz. Um ótimo dia, querida. Obrigada, viu, pela tua participação, pela audiência. É a turma que tá aqui sempre interagindo conosco. Vai mandando a sua mensagem aqui no WhatsApp 75837060. Deixa eu mandar um alôzão aqui pra Aline. Aline mora aí na Embira, né, Cruz nas Almas. Tá mandando aqui um alô para pastor Cosme e missionária Joseane. Pediu aqui o louvor Deus e Eu. Deus te abençoe, Aline. Ótimo dia para você, a turminha de Cruz das Almas, pessoal da Embira, que tá sempre na sintonia da programação Vox. Ela tá mandando alô pra filha Ruth também. Deus abençoe vocês, viu? 10h21, vamos seguindo com as indicações. E essa a gente dedica especialmente para os aniversariantes.

0: Tá aí pra você o som da Juliane Souza e essa linda canção, né? Ah, Jesus, com um trecho da canção também, Dar-me um coração igual ao teu. 10h34, essa é a nossa Vox FM 105.9, a Rádio do Bem. Valendo a sua participação com a gente, tá bom? Pra você indicar também a sua canção preferida. 10h35, mas chega pra pertinho do rádio, viu, que tá na hora do nosso quadro Dicas de Saúde. Você que sempre fica aguardando esse momento, então tá na hora de conferir as dicas de hoje. Dicas de Saúde. Vamos lá, vamos falar hoje para você sobre o quiabo. Você gosta de quiabo? Quiabo é um vegetal que tem boas quantidades de folato e vitamina C. Tem nutrientes também que participam da formação das células sanguíneas, que melhoram a absorção de ferro dos alimentos, ajudando a prevenir as anemias. O quiabo é rico em fibras, que ajudam a prolongar a saciedade, a diminuir a absorção de gordura, sendo ótima opção para facilitar o emagrecimento. E além disso, o quiabo ajuda a regular os níveis de açúcar e colesterol no sangue. Olha que maravilha, hein? Tem muitos benefícios para a nossa saúde. O quiabo ajuda a emagrecer. Ele controla os níveis de glicose, como já falamos. Previne envelhecimento precoce. Ele é rico em vitamina C. Também combate prisão de ventre, porque tem boas quantidades de fibras. Mantém a saúde dos olhos, tem luteína e zeaxantina, que são carotenoides que protegem os olhos contra os danos causados pelos raios ultravioletas e da luz azul de aparelhos eletrônicos, como computador, celular e tablet. Equilibra os níveis de colesterol, melhora a anemia. Também aí a memória, né? Melhora a memória também, mantém a saúde dos ossos, é rico em vitamina K e ainda fortalece o sistema imunológico por conter vitamina C, um nutriente que melhora as funções das células de defesa, ajudando a combater fungos, vírus e bactérias. Então tá aí os principais benefícios do quiabo para a nossa saúde e essas foram as dicas de hoje.
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0: 10h37, Vitor Santana, João 20.

0: Tá aí 10 horas e 46 minutos, você ouviu Larissa Pires, vaso que li atrás. Vamos trazer algumas participações antes do nosso hino da Harpa Cristã. Deixa eu mandar um abraço aqui pra turminha que tá ouvindo a gente em Capoeiro Sul, a querida Jussiara tá ligada. Muito obrigada pela audiência, viu, Jussiara? Ótimo dia pra você, querida. É o pessoal que tá em Capoeiro Sul, sempre na sintonia.
1: Bom dia. A paz do Senhor Jesus,
0: paz, irmã
1: Mônica Costa. Nessa manhã gloriosa que o Senhor já nos concede com vida, deitamos e levantamos porque o Senhor nos sustentou.
0: Com certeza, minha irmã.
1: Nesta manhã eu quero deixar também a palavra, um versículo da palavra de Deus que diz, no Salmo 30, versículo 5, o choro pode durar uma noite, mas a alegria vem ao amanhecer. Que nesta manhã, em nome de Jesus Cristo, o Senhor conceda-nos vitória. Aqui quem está falando é a irmã Jussiara, de Capoeiro Sul. E quero mandar um alô para todos os irmãos aqui em Capoeiro Sul, para a congregação da Congregação Batista aqui em Capoeiro Sul. Quero também mandar um alô todo especial para a irmã Amândia, que se encontra ali em São Felipe, no município de Serrote 1. E quero dedicar um louvor todo especial de Jefinho, Deixa Eu Adorar.
0: Um abraço para você, minha querida. Abraço para a querida Amândia. Já tocamos aí, né, Jefinho? E a canção Deixa Eu Adorar. Ótimo dia para Raquel em Conceição da Feira ouvindo a gente, Rosa em São Miguel das Matas, Anildo em Brejões, a querida Neide aqui em Muritiba tá ligada, Maria José tá em Salvador,
2: dia,
0: na
2: Moniquinha,
0: sintonia. Paz, querida.
2: É, Maria José, aqui em Salvador.
0: Sim.
2: Eu quero que você passe para mim, por favor, esse hino, fala Daniel.
0: Vou ficar te devendo para amanhã.
2: Daniel, né? E ofereço a todos os ouvintes da rádio, a minha irmã,
0: sim,
2: Ruth, minha mãe, Jovelina, Rayane, Raíssa, Leno, e todos que estão me ouvindo, meus filhos, todos.
0: Deus abençoe, Maria José em Salvador, na sintonia, Dona Maria das Neves está em Santo Antônio de Jesus, Célia e Samuel em São Felipe, sempre ligados com a gente, Detinha está em Cruz das Almas, na sintonia, Dona Linho está em Meio de Campo.
3: Bom dia, Mônica.
0: Bom dia,
3: Dona
0: querida.
3: Linho, Meio de Campo, Mônica.
0: Olá, minha querida.
3: Mônica, manda um parabéns aí.
0: Sim.
3: Para Amanda. Amanda Sotero.
0: Pronto.
3: Em Salvador, está fazendo aniversário.
0: Vou cantar um parabéns para ela.
3: Ela é evangélica. Bota uma música aí oferecendo a ela.
0: Parabéns pra Amanda em Salvador, ouvindo a gente, paz, saúde, alegria, que as bênçãos do Senhor e sejam sobre a vida da Amanda. Quem parabeniza é Dona Lio, de Meio de Campo. Bom dia de paz pra Valneide em Cruz das Almas, tá aí ligadinha conosco também. Flor no bairro Paraguai, em Muritiba, Messias em Castro Alves, Israel Bispo, missionária Graciete em Sapeaçu, tá nos ouvindo. É de Jocelma em Oliveira dos Campinhos, Deus abençoe. É de Jocelma, Valdete no Cajueiro, em Santo Antônio de Jesus, Valdete e Robertinho, né? Deus abençoe vocês, um ótimo dia, muito obrigado pela audiência. Ana Helena da Gurunga, Cruz das Almas, ligadinha no programa, mandando alô pra Dadai no Bebe Água, que tá sempre ouvindo a programação. Deus abençoe, viu, Dadai? É, a Ana Helena disse que tá se recuperando também de uma cirurgia, né? Pra gente estar orando por ela. Deus te abençoe com saúde, querida. É, o apelido dela é Leninha, né? Leninha da Gurunga Cruz das Almas, mandando alusão aí pra Dadai no Bebe Água. Deus abençoe vocês, viu? Um ótimo dia. É a turma interagindo aqui na programação Vox. Tá na hora do nosso hino da Harpa Cristã. Hoje é o hino de número 115, Trabalhai e Orai. Com indicação musical, a gente vai trazer este hino hoje.
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0: linda canção pra você. Tá aí o som da Sarah Evelyn. Era Deus e eu. Linda canção, foi indicação musical aqui no nosso programa. Já chegando aqui ao finalzinho. Mas antes de eu ir embora, deixa eu mandar aqui um alô especial pra querida Isa. Isa tá sempre ligada, nos dando uma carona, né, Isa? Ela e o pai dela, né, seu Raimundo, também sempre na sintonia da programação Vox. Onde eles vão aí, viajando, estão sempre sintonizados na Vox. Deus abençoe, Isa, lá de Governador Mangabeira, da PIB. Um abraço, viu, Isa? Deus te abençoe, querida, a cada dia mais e mais. E obrigada pela carona. Um ótimo dia para você. Bom trabalho, minha irmã. 10h56, estão ficando por aqui. Agradecendo sua companhia, sua audiência. Com a permissão de Deus, estaremos juntinhos amanhã em mais uma edição do nosso CEADEB. Você continua na sintonia da Vox em programa O Pastor Responde com o Pastor Márcio Braga.
1: Hora certa.
0: Vox FM, 10h56.
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3: Brasil,
4: bom dia!
5: Dia lindo!
4: Bom dia, Brasil! Bom dia, Bahia! Bom dia, Salvador! Bom dia, capital soteropolitana! Bom dia, você daí! Bom dia, eu daqui! É nós, juntos e misturados, no programa que mais cresce nas rádios net, programa O Pastor Responde, programa que vai ao ar de segunda a sexta e tem como âncora o nosso líder maior, pastor Valdomiro Pereira, ele que é pastor presidente das Assembleias de Deus em todo o estado da Bahia. Nos seus 417 municípios, temos, pela boa e grande misericórdia de Deus, congregações em todos esses municípios. Então, eu quero mandar um abraço para você. Paz do Senhor, meu irmão, paz do Senhor, minha irmã, paz do Senhor para todos vocês que estão nos acompanhando aqui através da 105.9 FM, Rádio Vox, a Rádio do Bem, Rádio Vox no ar, é bênção no seu lar. Mandando um abraço para todos os nossos irmãos que estão nos acompanhando nas demais localidades, nas demais regiões da nossa querida capital, da nossa querida Salvador. Os irmãos que estão aí na região, quem sabe, da Cidade Baixa, da Cidade Alta. Olha, sejam muito bem-vindos a essa programação. Você aqui é importantíssimo na nossa programação. Inclusive, lembrar a você que hoje estamos ao vivo pelo Instagram. E essa programação, ela vai ao ar de segunda a sexta, das 11 às 11h55, com intervalo às 11h30, para nós fazermos aí a propaganda dos nossos comerciais. Mandar um abraço para o povo de Muritiba, para o povo de Jacobina, para o povo do Recôncavo, para os irmãos que estão nos interiores da Bahia, para os irmãos que estão nos outros estados, para você que está fora da nossa linda capital, você que está aí na região das ilhas, Ilha de Maré, Berlinque, Conceição, Conceição de Salinas, Conceição, a própria Conceição, o pessoal de Taparica, Bom Despacho, olha, sejam muito bem-vindos. Essa programação não é a mesma sem a sua presença. Você faz a diferença. Mandar um abraço ao povo de Castro Alves, Amargosa. Um abraço ao povo aí que está nessas lindas cidades. Dias d'Ávila, Mata de São João, Catu, Alagoinhas, Simões Filho. Olha, todos sejam muito bem-vindos ao programa O Pastor Responde. E se você estiver através do Instagram participando, é só você compartilhar com mais 5 pessoas para que possa chegar a muitas pessoas esta mensagem nesta manhã. Um abraço a todos os pastores do Litoral Norte e aí eu abraço a Igreja Evangélica Assembleia de Deus em Arembepe. Mandar um abraço aqui para o Aldair, que já está nos acompanhando aqui, ele que é de uma das nossas congregações ali no Rancho Alegre 2. Mandar um abraço para o povo de Vila de Abrantes, onde está aí o nosso pastor Arilson Santos, ele que também é diretor aqui no nosso SECBA, e também o pastor Manassés, que está ali em Lauro de Freitas. Sejam bem-vindos, vocês são uma bênção na nossa programação. E hoje eu quero aproveitar essa oportunidade para falar sobre o obreiro e o desenvolvimento do reino de Deus. O obreiro e o desenvolvimento do reino de Deus. Isso mesmo, Você sabe que Deus lhe chamou para desenvolver? Você sabe que Deus lhe chamou para crescer? Você sabe que Deus lhe chamou para ampliar? Isso mesmo. A Bíblia, ela nos mostra desde o Gênesis que o homem, ele foi capacitado para o desenvolvimento, para o crescimento, para o governo e para a ampliação das suas tendas. Então venha, participe, faça parte desse grupo de pessoas amigas que gostam de aprender à luz da Bíblia. E o texto bíblico que estaremos usando nesta manhã para este grande momento de ministração da palavra é Lucas, no capítulo de número 10. Lucas, capítulo 10, e você pode ler também aí conosco. Eu vou pôr aqui no Instagram a temática de hoje, tá bom? O obreiro, você pode aí acompanhar, tá certo? Pode até, quem sabe, depois fazer uma mensagem. E o desenvolvimento. Olha aqui, desenvolvimento. Da obra. Eita, esses corretores de celular. Da obra de Deus. Muito bem, tá aqui a temática de hoje, tá certo? Você é obreiro? Você é líder de congregação? Você é superintendente de igreja? Então, essa mensagem pode servir muito para você. Você é pastor de um campo? Você é pastor de uma congregação? Você é pastor de uma comunidade? Deus tem entregado na sua mão uma obra a fazer? Essa mensagem vai servir muito para você. Então, o texto é Lucas capítulo 10 e o versículo 1, que nos diz assim: e depois disso designou o Senhor ainda outros 70, e os mandou-os adiante da sua face, de dois em dois, e a todas as cidades e lugares aonde ele havia de ir, e disse-lhes: grande é a seara, na verdade, mas os obreiros são poucos. Rogai ao Senhor da seara para enviar obreiros para a sua seara. Muito bem, este é o texto base que nós estaremos utilizando para essa ministração. E eu quero muito a sua participação. Você pode e deve mandar mensagens aqui através do nosso Instagram e também pode mandar no Zap, pode mandar no Direct, se quiser falar conosco depois, pois essa mensagem com certeza vai dá um despertar aí na sua mente. Muito bem. O obreiro e o desenvolvimento da obra de Deus. É importante que você entenda que a Bíblia, ela nos garante que a obra de Deus, ela foi estabelecida na terra para crescimento. Jesus, em duas parábolas, ele citou o seguinte. Em uma parábola, ele disse que o reino de Deus é semelhante a uma mulher que pega fermento e coloca em três medidas de farinha e logo esse fermento leveda e a massa cresce. Em outra parábola, Jesus disse que o reino de Deus é semelhante a um pequeno grão de mostarda que, uma vez semeado, crescerá e se tornará a maior das hortaliças, aonde as aves virão e pousarão sobre ela. Essas duas verdades bíblicas declaram que a obra de Deus cresce, que o trabalho de Deus desenvolve, que o reino de Deus expande. O que é desenvolver? O que é desenvolvimento? Desenvolver o desenvolvimento é exatamente a ampliação, o crescimento, a amplitude, a expansão, o progresso, o dinamismo de algo ou de alguém, tá bom? Todo desenvolvimento sempre será ou de algo ou de alguém. Por exemplo, se você pega uma massa e ela está ali parada, ela está em um tamanho. Mas quando você começa a amassá-la, passa ali o rolo e tal, aquela massa espalha e ela desenvolveu, tá? Então, ali foi o desenvolvimento de algo, ok? Mas, quando eu, pessoa, passo a estudar mais, passo a fazer cursos, passo a buscar mais conhecimento, então agora não é o desenvolvimento de algo, é o desenvolvimento de alguém. Quando falamos do reino de Deus, precisamos entender que o reino de Deus, por si só, tem um desenvolvimento. Ok. No entanto, ele tem um desenvolvimento através de quem está no seu reino para desenvolvê-lo. Por exemplo, no capítulo 1 de Tito e o verso de número 5, Paulo diz para Tito: por isso te deixei em Creta, para que você colocasse em boas ordens as coisas que ali ainda restam a fazer, e que estabelecesse presbíteros na cidade. Ou seja, Paulo está dizendo que a obra ali em Creta estava estabelecida, mas precisava desenvolver. E o desenvolvimento dessa obra se daria com a colocação de novos obreiros, que Paulo declara ali, estabeleça presbíteros. Uma vez dito isto, vem aqui a temática de hoje: o obreiro e o desenvolvimento da obra de Deus. Guarde bem essa frase que eu vou lhe dizer. Quanto menos o obreiro é desenvolvido, menos a obra que estiver na sua mão desenvolverá. Quanto mais o obreiro é desenvolvido, mais a obra que estiver na sua mão desenvolverá. Eu aprendi com o pastor Cleudson Carlos em um seminário, uma palestra que ele estava dando, e eu estava lá para desenvolver-me, e ele disse algo interessante, com base lá no Êxodo, daquele texto lá de Jetro e Moisés. Ele disse: se você pega um obreiro que é capaz de conduzir uma igreja, uma congregação com 1.000 pessoas, e você coloca ele numa congregação, numa igreja com 100 pessoas, por ele ter uma capacidade para 1.000, ele vai dar um jeito de desenvolver aquelas 100, e aquelas 100 vai conseguir mais 900 para se tornar uma igreja de 1.000. Mas se você pegar um obreiro de 100 e botar ele numa igreja de 1.000, como o local tem maior potencial do que ele, ele vai dar um jeito de se livrar de 900 para ficar só com 100. O que é isso? Falta de desenvolvimento. Falta de desempenho. Você já viu algumas pessoas, quem sabe, dizer assim: não, essa obra não é para mim. Não, isso aí é trabalho demais para mim. Ora, vamos partir aqui da observação de que todo trabalho desenvolvido, ou toda obra que se desenvolve, é uma obra que o obreiro, o pastor ou o líder, superou as adversidades que encontrou, ou as adversidades que passou a encontrar após o início do seu desenvolvimento naquele local. Dito isto, veja Davi. Davi, no capítulo 16 de 1 Samuel, ele está tomando contas das ovelhas de seu pai. Ok. Quando no capítulo de número 17, ele se apresenta para lutar contra o gigante Golias, né? Ele se apresenta para lutar contra o gigante Golias, o povo está dizendo que está sem som. Meu Deus do céu, como é que está sem som? Meu Jesus, eu não acredito que está sem som. Me diga aí, por favor, quando começar a falar aqui, deixa eu ver o que é que está acontecendo para estar sem som, meu Deus. O povo acabou de dizer aqui, vamos lá. Muito bem, eu vou falando aqui e já o som volta. Então, quando o Davi, ele enfrentou aquela batalha ali, para poder, o capítulo 17 de 1 Samuel, a Bíblia diz que Davi, agora, ele tinha que enfrentar um gigante, tá certo? Ele tinha que enfrentar um gigante. E aí, quando ele foi enfrentar o gigante, a Bíblia diz, está escrito assim, que ele, no texto bíblico, ele teve que dizer para Saul, ele disse para Saul, olha, eu matei um leão, eu matei um urso. O que é que Davi estava dizendo? Eu cuido daquilo que está nas minhas mãos. Os irmãos depois dizem aí se melhorou, tá certo? Eu cuido daquilo que está nas minhas mãos. E aí, o que é que Davi estava dizendo? Eu enfrentei um leão e venci. Eu enfrentei um urso e venci. E agora eu vou enfrentar um gigante e vou vencer. O que é que Davi está garantindo ali na sua fala? O que é que Davi está garantindo ali na sua fala? Que as batalhas servem para ampliar aquilo que Deus colocou na minha mão. Então, o obreiro, ele precisa estar desenvolvido para desenvolver. Vou repetir, o obreiro precisa estar desenvolvido para desenvolver. O pregador precisa estar desenvolvido para desenvolver. Paulo diz para Timóteo, aplica-te a ler, persiste nessas coisas, porque fazendo isso, seu progresso será manifesto a todos. Então, Paulo sabia que se Timóteo se desenvolvesse, a obra que estivesse na mão dele se desenvolveria. Infelizmente, nós vivemos dias em que muitos obreiros, muitos pregadores, eles não querem se aplicar no desenvolvimento pessoal. Desenvolvimento pessoal esse que se dá na participação da escola dominical, no culto de doutrina, nos cursos que a igreja às vezes produz, que a igreja às vezes fala. Olha só, o texto que eu li de Lucas capítulo 10 diz assim, e Jesus enviou outros 70. Ora, ele já tinha no capítulo 10 de Mateus enviado 12 discípulos. Agora, em Lucas 10, ele envia 70. Tem tradução e tem texto que diz 72. O que é que eu estou dizendo aqui? O êxito da primeira equipe de 12 foi tão boa que Jesus preparou mais 70 para ir. E aí, o desenvolvimento desses 70 foi tão top, o desenvolvimento desses 70 foi tão bom, que a Bíblia diz, e está escrito, que logo depois eles voltam, dizendo para Jesus assim: mestre, até os demônios ao nos ouvir se submetem. Qual é a resposta de Jesus? Ó, não vos alegreis porque os demônios vos submetem, mas alegrai-vos porque os vossos nomes estão escritos no livro da vida. Então vamos lá, acompanha aqui. 70 ou 72 pessoas. Vamos ficar nos 70 aqui, né? Vamos fechar redondo. O texto diz que Jesus enviou os 70 de dois em dois. Se ele enviou os 70 de dois em dois, o entendimento, a compreensão é que foram 35 frentes de trabalho. Né? 70 por 2, 35. Ok? Só que aí era dois em dois. Tá certo? Dois em dois. Imagine comigo. Eu tenho aqui 35 pessoas com um companheiro, com um parceiro, indo para uma obra. A lógica na nossa cabeça diz o seguinte: talvez dois ou três aí não dê certo. Mas sabe o que é que o texto diz? Que os 35 grupos, ou os 70, ao retornarem, todos tiveram a mesma fala: os demônios nos submetem. Ou seja, os 70 estavam tão desenvolvidos que todos eles tiveram êxito ao desenvolver aquela cruzada missionária ou evangelística. Não há possibilidade de alguém dizer que não dá para todos vencerem. Dá para todos vencerem. Foram 70 foram lá e 70 voltaram bem. Ah, pastor, mas eu acho difícil. Pronto. Quem põe a dificuldade na execução de um trabalho é quem está executando. Porque todo trabalho tem dificuldade.
3: Por favor, pastor, humildemente, repita.
4: Quem tem dificuldade no trabalho que está executando é quem põe dificuldade, porque todo trabalho tem dificuldade. O trabalho que você vai executar já tem, inerente a ele, as suas dificuldades. Ponto. Quando Davi olhou para o gigante, ele já sabia, é gigante. Ele já sabia, tem espada. Ele já sabia, tem escudo. Ele já sabia, tem cravas nos pés. Ele já sabia, tem elmo. Ele já sabia, tem um escudeiro. Mas qual foi a fala de Davi, o desafiante? Você vem para mim com todo esse aparato, espada, lança, escudo, mas eu vou a ti para vencer, porque eu estou indo a ti em nome do Deus de Israel que tu tens enfrentado. E aí, Davi, toda pessoa, presta atenção, toda pessoa que exercerá, executará, desenvolverá o trabalho que for estar nas suas mãos, ele já desenvolveu em sua mente. Repito, antes da execução ser feita pelas mãos, ela já tem que estar executada na mente. Olha o que Davi disse: hoje mesmo eu te darei as suas carnes, as aves do céu e a besta da terra. Davi não entrou no campo para vencer. Ele entrou no campo só para certificar a vitória que ele já tinha estabelecido em sua mente. Porque toda batalha começa no seu psicológico, no seu emocional. Se você diz que vai vencer, você vai vencer. Se você diz que você não vai vencer, você não vai vencer. Porque todas as duas hipóteses são verdadeiras. Como é isso? É. Porque baseia-se naquilo que você acredita mediante aquilo que você define. Se você define ser um perdedor, perdedor você será. O perdedor você já é. Se você define ser um vencedor, vencedor você já é. Agora, A batalha mental vencida, ela passa a ser uma batalha física realizada. E aí Davi, preste atenção, ele pegou 5 pedras para vencer uma luta. Pastor Braga, como é isso? É necessário que toda pessoa desenvolvida ou que quer desenvolver um trabalho nas suas mãos, ele sempre esteja além daquilo que esperam dele. Você não vai pegar um 38 que tem capacidade para 6 balas e vai botar uma. Pelo amor de Jesus, o que tem de ajudar? Davi também não foi para a batalha com uma pedra só na funda. Ele pegou 5 para 1. Alguém já disse que Davi pegou 5 pedras porque Golias tinha 4 irmãos. Conversa, irmão. Isso aí é gente que quer acrescentar o que a Bíblia não diz. Davi conheceu Golias naquele dia no campo de batalha. Davi nem sabia que Golias tinha irmão. Então, Davi disse, rapaz, o que eu tenho para hoje é Golias, é ele que vai cair hoje. Então, eu vou levar 5 pedras, porque se eu errar 1, eu tenho mais 4. Toda pessoa que é desenvolvida pensa fora da caixa, pensa além da curva. Ele tem uma carta na manga, ele tem um coringa, ok? Então, todo trabalho desenvolvido passa por a mão de alguém que está desenvolvido. Então, Davi já tinha sido desenvolvido com um leão, Davi já tinha sido desenvolvido com um urso, e agora Davi ia provar o seu desenvolvimento no gigante. Então, a Bíblia diz, está escrito, que Jesus mandou 12 e agora estava mandando 70. Entenda uma coisa, faça o melhor com as condições que você tem, até que melhores condições você tenha para fazer melhor do que aquilo que agora você faz. Essas palavras não são minhas, são do Mário Sérgio Cortella. Tá certo? Faça o melhor com as condições que você tem, até que condições melhores você tenha para fazer melhor do que você já faz. Ou seja, se você hoje com pouco tem feito tanta coisa, imagine quando você sair deste patamar, deste degrau, dessa plataforma e ir para um estágio maior, para um nível maior. É isso que eu espero de você, é isso que eu acredito que é possível para a sua vida e é isso que o próprio Deus quer que você faça. Por isso, o obreiro, ele deve se desenvolver para que ele possa ter a oportunidade de desenvolver aquilo que Deus colocar em suas mãos. Muito bem, são 11 horas e estamos chegando aqui aos 30 minutos. Nós vamos dar aqui um intervalo comercial que vai ser desenvolvido em 5 minutos e eu retorno para desenvolver essa mensagem no segundo bloco. Um forte abraço e até daqui a pouco.
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1: Bom dia mais uma vez, você que está chegando agora, você que acabou de chegar, estamos juntos nessa programação, programa da Rádio Vox, a Rádio do Bem, e este é o programa O Pastor Responde. Olha, você que está me ouvindo aqui, qual é a sua maior dificuldade no seu desenvolvimento pessoal? Uma pergunta importante aqui, ó. Qual é a sua maior dificuldade no seu desenvolvimento pessoal? Você é uma pessoa que se sente procrastinadora? Você é uma pessoa que tem medo? Você é uma pessoa que vive precisando da validação das pessoas? Você é alguém que é muito metódico ao ponto de deixar passar oportunidade na sua vida? Compartilhe comigo aqui, diga aqui, fale conosco aqui através do Instagram, tá certo? Qual é ou qual tem sido a maior dificuldade na sua vida que tem lhe impedido o desenvolvimento? Deixa eu lhe explicar uma coisa muito importante aqui. Imagine que você ache uma pedra, do tamanho de uma laranja no seu quintal. Então, uma pedra. E essa pedra seja um diamante. Essa pedra seja um diamante. Mas você não sabe. Por que é que você não sabe? Porque você não desenvolveu a capacidade de analisar minerais. Ok? A pedra é um mineral, o diamante é um mineral. O que é que eu estou dizendo? Às vezes, Deus colocará coisas em suas mãos que você precisa ser desenvolvido para a percepção daquilo. E, uma vez você tendo a percepção do que está em sua mão, você verá o potencial que aquilo ali tem. Porque se você não ter a percepção de valor do que está em suas mãos, você vai achar que é mais uma pedra. Quando, na verdade, é uma pedra preciosa. Mas que não é vista como, porque quem está na mão não está percebendo o seu valor. E aí, você que está me ouvindo agora, talvez Deus esteja colocando obras, talentos, coisas nas suas mãos, mas você ainda não teve a percepção do potencial daquilo. Resultado, você pode deixar passar, você pode desmerecer, e outra pessoa pegar, e outra pessoa assumir, e outra pessoa perceber o valor. E aí, meu amigo, essas coisas são semelhantes ao cavalo selado. Se passar, tem que montar e seguir, porque não voltam mais. É como uma flecha lançada e uma palavra dita. Depois de sair do arco e sair da boca, não tem como retornar, não é bumerangue. Então, é importante que você procure ser uma pessoa desenvolvida. É importante que você procure ser uma pessoa aplicada. Invista em cursos. Assista lives. Participe de podcasts. Se desenvolva. Olha só o que eu vou lhe dizer aqui agora. Quem não planeja ter sucesso, planeja ter fracasso. Tá bom? Quem não planeja ter sucesso, planeja fracassar. Pastor, ninguém planeja fracassar. Planeja. A falta de planejamento para o sucesso é a prova do planejamento para o fracasso. Toda pessoa que entende que é capaz, ela se planeja para vencer, ela se planeja para avançar, ela se planeja para ultrapassar, ela se planeja para alcançar. Então você que está me ouvindo agora, você precisa ter um planejamento. Você precisa, e aí, me permita dizer, às vezes as pessoas não desenvolvem-se porque elas não se submetem a alguém que já é desenvolvido. Vou repetir. Às vezes as pessoas não se desenvolvem porque elas não se submetem a alguém que já é desenvolvido. Ou seja, o aluno precede um professor, o jogador precede um técnico, uma pessoa que não sabe o que fazer da vida precisa de um coach. Por quê? Porque essas pessoas já são desenvolvidas, já sabem como fazer e vão ensinar. Como diz aqui o jovem Mateus, você é capaz. Tá certo? Escute isso aqui que eu vou lhe dizer. Escute isso aqui que eu vou lhe dizer. Se eu lembrar direitinho aqui. Só existe três pessoas que você que quer desenvolver, que você que quer crescer, que você que quer prosperar, que você que quer avançar na obra e no reino de Deus, só existe três pessoas na vida que você deve seguir. Falando aqui, sem ser a pessoa de Jesus, é claro, né? Primeiro, aqueles que já chegaram lá. Você tem que seguir pessoas que já chegaram no ponto. Você tem que seguir pessoas que já obtiveram seus resultados. Você tem que seguir pessoas que já alcançaram seus feitos, suas metas, já chegaram no topo do morro ou no topo do monte. E chegaram e já estão visualizando um monte maior. Segunda pessoa que você deve seguir, as pessoas que estão indo para o topo. As pessoas que estão indo para o topo. Você não pode seguir

dentro de um balde com um bocado de rã. Porque ela vai ficar pulando, pulando, pulando até sair do balde. Ok? Então você tem que seguir quem já foi lá. E a terceira pessoa é aquela que foi e voltou de lá. Porque ela voltou de lá, ela já sabe o caminho. Então toda pessoa desenvolvida ou pessoa que quer desenvolver, ela vai ajudar a desenvolver onde ela estiver, com quem ela estiver e o que estiver nas suas mãos. Eu lembro-me que eu era pastor ali em Tancredo Neves e uma jovem tinha feito o curso de enfermagem e já era enfermeira, né? Técnica de enfermagem. Mas ela não conseguia o trabalho. Estava ali lutando. E um dia, eu ministrando uma mensagem como esta de hoje, eu disse, como é que você sabe fazer bolo e não está ganhando dinheiro? Como é que você sabe confeitar e não está ganhando dinheiro? Vá vender bolo, vá ser confeiteira. Aquela jovem pegou aquela palavra, acreditou naquela palavra, resultado, abriu uma bendita de uma fábrica, ou seja, um fabrico, né? Um ponto, onde ela começou a vender bolo. Bolo. Esses bolos, né? Pequenos e assim, que 150, 180 reais, 120, 130, eu digo porque lá em Arembep tem aniversário, Roda Mestre tem aniversário, e a gente faz. A gente compra para presentear alguém. Então, você precisa entender isso. Você já buscou alguém que sabe mais do que você? Que pode lhe desenvolver, que pode lhe dar o caminho, que pode lhe dar a dica, que pode lhe dar o direcionamento? Jesus era essa pessoa. Jesus era tão, tão, tão grandioso no ensino do desenvolvimento das pessoas, que ele disse um dia assim, ó, aprenda de mim. Ele chamou a responsabilidade para ele, aprenda de mim. Aprenda de mim. Quem aprende de Jesus tem sucesso. Quem aprende de Jesus tem desenvolvimento. Quem aprende de Jesus cresce. Quem aprende de Jesus alcança. Ó, eu vou lhe dizer aqui com muita ênfase e convicção do que eu estou dizendo. Deus lhe capacitou para ter sucesso. Agora, essa capacitação passa por um desenvolvimento. Como é isso, pastor? Eu pensei que eu já era capacitado com desenvolvimento. Não, não, não, não, não, não, não, não. Pegue R$1.000 agora e bote debaixo do banco. Pegue R$1.000 agora e bote debaixo da coxa. Pegue R$1.000 agora e bote debaixo do colchão. Desenvolve para onde? Você tem um dinheiro que não desenvolve. Você tem um dinheiro que não traz juros. Você tem um dinheiro que não traz lucro. Mas quando você pega esse dinheiro e aplica em um CDB, em um CDI, você aplica em um tesouro direto, ou coisas semelhantes a essa, você está, então, desenvolvendo o que está em suas mãos. Paulo disse para Timóteo, no capítulo 1 da segunda carta, e o versículo de número 6, Timóteo, desperte o dom. A capacitação que está em ti. Então, Timóteo tinha, Paulo sabia, mas era Timóteo que tinha que desenvolver. Então, todo obreiro, todo pregador, todo cantor, toda dona de casa, ei, dona de casa que me ouve agora, ah, eu não consigo fazer nada. Como é que você tem coragem de dizer que não consegue fazer nada? Você é uma boa cozinheira? Vá vender marmita. Você sabe fazer bolo? Vá vender bolo. Você consegue fazer uma bela de uma feijoada? Essa semana nós fizemos lá na sede, na congregação, nós temos duas irmãs lá na igreja que sempre que nós vamos fazer mutirão, a gente chama essas irmãs e elas fazem o feijão lá pra gente. Eu comprei o material, botei lá, elas fizeram 3 quilos de feijão para 15 homens que trabalharam ali. Quando o feijão chegou, patinho, charque, bacon, calabresa, carne verde, né, que chama, osso salgado, que mais que eu comprei, fato, mocotó, tudo isso dentro daquela panelona desse tamanho. Escute isso.
Quando os

0: Os começaram a comer, a fala era uma só: rapaz, esse feijão cada dia tá melhor do que o outro. Esse feijão cada dia tá melhor do que o outro. Aí eu levei um pouco do feijão para casa, né? Sobrou, eu levei um pouco do feijão para casa, como também a gente deu pros obreiros e tal. Em casa, quando eu estava almoçando ali com minha família e tal, minha esposa fez mais coisas e tal, meu genro, o Henrique, que é um empresário também, hoje ele está com a empresa ao lado da minha filha, e você que desejar, é só procurar aí a Êxodo Turismos. Eles fazem aí um plano de viagem para você para qualquer lugar do Brasil e fora do Brasil. Êxodo Turismo, tá bom? Vai lá. E aí a gente conversando, ele, rapaz, que feijão é esse? E tal, e pá. Aí eu fui comentando com ele como foi e tal, pá. Ele disse assim: pastor, gastou quanto? Olha a mente do empreendedor. Pastor, gastou quanto? Eu disse: eu gastei 3 quilos de feijão, 2 quilos de arroz, 1 quilo de farinha e R$ 150, mais ou menos, de carnes, né? Então foi ali mais ou menos R$ 180 para aquela panela de feijão. Sabe qual foi o comentário dele? Rapaz, se faz essa panela de feijão aí, bota na frente lá da sede para vender a R$ 25 por prato. Aí ele foi fazendo os cálculos. A gente ainda tem um lucro aqui. Desenvolver. Desenvolver. Desenvolver. Então, a pessoa desenvolvida, ela desenvolve. A pessoa que tem a iniciativa, né? Então, você que está me ouvindo aqui agora, pelo amor de Jesus Cristo, seja um obreiro desenvolvido, né? Eu, todo dia pela manhã, quando eu acordo, eu pego meu celular e boto em um texto bíblico e fico estudando. Tô ali lavando o rosto, escovando o dente, tomando banho e tal, e aí o som tá ali rolando. Hoje eu ouvi, eu leio, eu ouço os livros da Bíblia, né? Hoje eu parei em 2 Samuel, capítulo 14. 2 Samuel, capítulo 14. Mas eu, quando comecei a ouvir hoje de manhã, eu comecei a ouvir a partir de 1 Samuel, 2 Samuel, capítulo 9. Comecei a ler no 9 e parei, passei a ouvir no 9 e parei de ouvir no 14. Então, 9, 9, 10, 11, 12, 13 e 14. Eu ouvi seis capítulos da Bíblia. Seis capítulos da Bíblia. Aí você disse: pastor, e dá para aprender ouvindo a Bíblia? Oh, meu Deus do céu, eu lhe digo aqui meio mundo de coisa que eu guardei, que eu aprendi nesses capítulos que eu vi. Por exemplo, uma coisa que eu aprendi, né? Desenvolvi. Não compre uma briga que você não vai ganhar. Não bata de frente com quem tem uma influência para prejudicar a sua mão de obra, o seu trabalho. Pastor, como é? Não entendi. Abner, capitão da guarda de Saul. Quando Saul morreu, ele pegou o filho de Saul, Isibosete, e botou como rei da casa de Saul, de Israel. Ok. E a Bíblia diz que a casa de Davi e a casa de Saul ficavam ali em guerra. A casa de Davi se fortalecia, a casa de Saul se enfraquecia, mas Abner crescia. No meio do decorrer da história, Abner salvou Isibosete, fortaleceu a casa, o fez rei, cuidou dele, guardou dos inimigos. Aí Abner teve um relacionamento com a ex-mulher de Saul. Era uma viúva chamada Rispa. E Isibosete não gostou e bateu de frente com Abner. Abner disse: vem cá, rapaz, eu sou porventura algum cabeça de cachorro para você bater de frente comigo sobre algo que eu tenho lutado para lhe manter vivo, guardei você, te fiz rei, cuidei da casa de seu pai, tenho mantido todas as suas propriedades. Ó, não gostei e vou lhe dizer: a partir de hoje entregarei a casa de Saul nas mãos de Davi. Pronto, a casa caiu para Isibosete, daí só veio problema em cima de problema. Então eu aprendi, desenvolvi, relembrei, guardei e já tô ligado. Se eu não posso vencer, eu vou criar uma estratégia. Se eu não posso lutar. Olha, irmão, Deus ensinou isso por Jesus Cristo de forma muito interessante. Jesus disse assim, ó. Não arranque o joio. Joio não se arranca. Joio aprende-se a conviver. Quem arranca joio é Jesus. Vou repetir. Não se arranca joio. Joio aprende-se a conviver, aprende-se a lidar. Porque quem arranca joio prejudica trigo. E Deus não quer que você prejudique os justos. Deus não quer que você prejudique os inocentes. Então aprenda a suportar o joio, lidar com o joio, ou evite que o joio seja semeado, porque se você não evitar que o joio seja semeado, você vai ter que se adaptar à convivência com o joio, você vai ter que ter paciência com o joio, até que chegue o tempo da colheita, que segundo Jesus, só ele, através dos anjos, saberá fazer. Por isso, o desenvolvimento, ele começa no psicológico, no lidar. Por exemplo, todo obreiro desenvolvido, ele sabe quem ele é. Vou repetir. Todo obreiro desenvolvido, ele sabe quem ele é. E se ele sabe quem ele é e sabe o potencial que ele tem, ele sabe as guerras que ele pega. Repito, Davi assumiu enfrentar o gigante porque ele já tinha experiência de desenvolvimento com o leão, já tinha uma experiência de desenvolvimento com o urso. Então, estava pronto e preparado para o próximo patamar. Tudo depende do seu desenvolvimento. Tudo depende em que nível de desenvolvimento você se encontra. Mental, espiritual, psicológico, moral, físico. Porque também é importante que você entenda que o peso que se carrega é um peso equivalente ao que você pode suportar. Alguém já disse: coloca peso sobre o burro e ele vai alinhar o passo. Pegou? Vou repetir. Coloca peso sobre o animal de carga e ele vai alinhar o passo. Às vezes o que está faltando para alguns obreiros e para alguns irmãos não é nada mais, nada menos do que responsabilidade, do que peso, do que funções. Uma vez dito isso, você delega e acompanha. E aí, como diz alguém muito importante hoje no meio corporativo, uma CEO muito, muito famosa aí, é o seguinte: primeiro eu faço e você observa. Depois eu faço com você e você observa. E depois você faz e eu observo. Porque não é só delegar, não é só mandar. Você delega, treina, observa, pratica, executa e deixa na mão. É daí que saem os bons obreiros, os bons cantores, os bons servos, aquele que é uma pessoa apta ao aprendizado e tem um coração ensinável, é provável que se tornará um grande homem de Deus, uma grande mulher de Deus, porque há de se desenvolver. Muito bem, eu agradeço a Deus por você que esteve comigo até aqui e pôde acompanhar o desenvolvimento dessa mensagem. Eu creio em Deus que falou ao seu coração e eu lhe convido a você estar conosco. Se você ainda não nos segue, passa a nos seguir e nos acompanhar neste abençoado canal do nosso Instagram. Lembrando a você que em breve você terá a possibilidade de participar do curso, isso mesmo, com o pastor Márcio Braga, onde você terá ali o destravar, o entender de como desenvolver a capacidade que Deus colocou em você. Você tem interesse de aprender conosco? Então mande uma mensagem lá no nosso direct, eu quero participar do curso. Pronto. Ou então você só manda, mas é assim, ó, curso. E a gente já vai começar a preparar você para fazer parte da primeira turma. Em breve você terá muito mais conteúdos, não como esse só, mas coisas muito mais ampliadas, porque está escrito também. A um ele deu um talento, a outro dois e ao outro quatro. E aquele que recebeu dois, desenvolveu, fez quatro. Aquele que recebeu cinco, desenvolveu e fez 10. Mas teve um que enterrou. Então, eu não estou lhe convidando para você enterrar o dom, o talento que você tem. Estou lhe convidando para você desenvolver o seu dom, o seu talento, a sua chamada. Você tem vontade de cantar? Tem vontade de pregar? Tem vontade de administrar um trabalho? Tem vontade de abrir um negócio? Tudo isso está dentro de você. Tudo isso está dentro de você. O que está faltando é você desenvolver. Um forte abraço, Deus abençoe sua vida. Fica na paz, fica na fé. Você é capaz.
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0: de São Lucas, no capítulo 17, começando no versículo 11. São Lucas, capítulo 17, começando no versículo 11, que está escrito assim: E aconteceu que, indo ele a Jerusalém, passou pelo meio de Samaria e da Galiléia. E entrando numa certa aldeia, saíram-lhe ao encontro 10 homens leprosos, os quais pararam de longe e levantaram a voz, dizendo: Jesus, Mestre, tem misericórdia de nós. E ele, vendo-os, disse-lhes: Ide e mostrai-vos ao sacerdote. E aconteceu que, indo eles, ficaram limpos. E um deles, vendo que estava são, voltou glorificando a Deus em alta voz, e caiu aos seus pés com o rosto em terra, dando-lhe graças, e este era samaritano. E respondendo Jesus disse: Não foram 10 os limpos? E onde estão os 9? Não houve quem voltasse para dar glória a Deus, senão este estrangeiro? E disse-lhe: Levanta-te e vai, a tua fé te salvou. Meus amados irmãos e meus amados amigos, é interessante, ao lermos esse trecho bíblico, observarmos a ingratidão do homem. Imagina, os senhores, naquela época, as pessoas que sofriam desse tipo de enfermidade, eles viviam isolados. Eles não podiam viver próximo às demais pessoas em virtude daquela enfermidade. E um certo dia, Jesus Cristo passando, então, naquela região de Samaria e Galiléia, por certo, aqueles homens tomaram conhecimento dos milagres que Jesus Cristo estava operando, e eles acreditaram que em Jesus estava a solução dos seus problemas. E meu amado irmão e minha amada irmã, é bom lembrar, inclusive, que só Jesus tem a solução para os meus e para os teus problemas. Por mais inteligente que você seja, por mais culto que você seja, por melhor condição financeira que você tenha, o homem é limitado. E ele não consegue os seus objetivos se Deus não estiver com ele. E a maior necessidade do homem é o perdão dos pecados para ir morar no céu com Jesus. E aqueles homens, por certo, ao ouvir falar do que Jesus Cristo estava fazendo e sabendo que ele estava passando ali, se dirigiram a Jesus Cristo e pediram misericórdia. Pediram ajuda, pediram socorro. E o que me alegra muito, meus amados irmãos, é que Jesus Cristo não nega ajuda, não nega socorro. Infelizmente, o homem às vezes não consegue aquilo que ele precisa para a sua sobrevivência em virtude do seu pecado e por não saber pedir a Deus. Está escrito na Bíblia que os homens às vezes pedem e não recebem porque não sabem pedir. Mas está escrito na Bíblia Sagrada também que aquele que não tem sabedoria, peça a Deus. Deus, ele nos dá a sabedoria também que nós precisamos. E Jesus Cristo, ao ouvir o pedido daqueles 10 homens, disse a eles: Ide e mostrai-vos aos sacerdotes. Interessante. Jesus Cristo ordenou aqueles homens que fossem até aos sacerdotes mostrar a enfermidade que eles tinham, como eles estavam vivendo. É claro que aquela ordem de Jesus Cristo para os mesmos era interessante a obediência para que o milagre acontecesse. Alguém poderia até dizer, mas Jesus não poderia, ele mesmo, ter se aproximado daqueles homens e ter ordenado que aquela enfermidade desaparecesse, aquela lepra saísse deles? É claro que sim. Jesus Cristo é dono de todo o poder. Mas ele queria, é claro, que aqueles homens fizessem um sacrifício de andar até aos sacerdotes. E aí me lembro da ressurreição de Lázaro, quando Jesus disse, vão lá, tira a pedra, ou tire a pedra. É claro que Jesus podia mandar Lázaro sair com pedra, com tudo, mas ele quer que o homem também faça alguma coisa, demonstrando que acredita no poder de Deus e que está pronto para atender a autoridade ou para respeitar e considerar a autoridade do Senhor. Mas, meus amados irmãos, e aí a Bíblia mostra, de acordo os versículos que lemos, e é verdade, que aqueles 10 homens se dirigiram, então, aos sacerdotes e todos eles foram purificados. Ou seja, todos os 10 foram curados. Eles receberam a bênção do Senhor. Eles foram abençoados pelo nosso Deus. Mas o que me chama a atenção, e quando eu disse no início dessa palavra, que a gente vê como o homem, ele é ingrato, a Bíblia mostra que dos 10, ao observar que estava limpo, ao observar que estava curado, retornou para agradecer a Jesus Cristo. Mas os 9 não voltaram para agradecer. E aí, meu amado irmão, minha amada irmã, como é interessante para as pessoas, inclusive aqui na Terra, serem agradecidas ou agradecer as pessoas pela ajuda, pelo socorro, não é? É interessante estarmos agradecendo as pessoas que nos ajudam e como nós somos ajudados por muitas pessoas. A pessoa que está na sua casa lhe auxiliando, a pessoa que está no seu trabalho também lhe auxiliando, a pessoa que está cuidando de algo que Deus lhe deu, essas pessoas estão lhe ajudando. E é interessante você saber agradecer a essas pessoas pela ajuda que estão te dando. Mas, meu amado irmão e minha amada irmã, o que me chama mais atenção é que os 9 não voltaram para agradecer ao Senhor, e o que voltou para agradecer era alguém que não era daquela região, era um estrangeiro, de acordo à própria palavra de Deus, Jesus Cristo aqui, a partir do versículo 17, Jesus, não foram 10 os limpos? E onde estão os 9? Não houve quem voltasse para dar glória a Deus, senão este estrangeiro? Meu irmão e minha irmã, nós precisamos ser mais agradecidos a Deus. Agradecer mais a Deus por o que Ele tem feito por nós. Eu não sei, meu irmão ou minha irmã, o que você tem enfrentado. Eu não sei qual é o seu sofrimento. Mas eu tenho certeza que tem muita gente lá fora sofrendo muito mais do que você e não tem a certeza que você tem de que Jesus Cristo está na sua vida e que em breve esse sofrimento vai se acabar. Você sabe disso? Você sabe do que eu estou falando? Você sabe que tem a bênção de Deus? Você sabe que vai morar no céu com o Senhor se permanecer fiel a Ele? Então é importante que você agradeça. Ao amanhecer, por uma noite de paz ou de bênção que Deus lhe deu, é necessário que você saiba agradecer a Deus pelo pão de cada dia. É necessário que você saiba agradecer a Deus pelo esposo que tem, pela esposa que tem, pelos filhos que tem. É necessário que você saiba agradecer a Deus por tudo de bom que Deus tem feito por você. Com a certeza de que Ele vai continuar te abençoando. E você, meu amigo, precisa aceitar a Cristo como Salvador. Mesmo que você não tenha a certeza ainda de salvação e não tenha esta convicção que nós temos das bênçãos de Deus na nossa vida, mas tenha certeza, o que acontece na sua vida de bom é Deus que está te abençoando. E você precisa também agradecer a Deus, aceitando a Jesus Cristo como teu Salvador, para ir morar no céu com Ele. Amém. Vamos orar. Maravilhoso Deus, Pai, que estás nos céus. Eu te agradeço, Pai. Deus, como o Senhor tem sido misericordioso para comigo, para com a minha família, para com a tua igreja, ó Deus eterno. Eu te agradeço por tudo. E te peço, Pai, continue com as mãos estendidas sobre todos nós. O Senhor conhece as nossas necessidades. E sabemos, Senhor, que o Senhor é tudo na nossa vida. Sem Ti, nada somos. Sem Ti, nada podemos fazer. Mas tudo, Senhor, está nas Tuas mãos. E nós Te louvamos e Te adoramos. Pai, visite a cada irmão, a cada irmã, a cada amigo, a cada amiga que está assistindo esse programa. Eu sei que o Senhor tem bênção para cada um. Que a Tua bênção permaneça conosco, não só agora, mas para sempre. Amém.
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12:15 na Bahia, 12:15. Boa tarde, tudo bem? Estamos iniciando o meu, seu, nosso jornal. É a segunda edição do jornalismo da Vox, Vox FM 105.9, a Rádio do Bem. Projeto missionário das Assembleias de Deus no estado da Bahia. Presidência do pastor Valdomiro Pereira da Silva. Direção Vox, pastor Arilson Santos, eu, Eduardo Guedes, estou aqui. Você, como vai? Tudo bem? Excelente tarde para você, boa tarde. Hoje é terça-feira, 28 de julho de 2026. Aniversário da cidade de São Gonçalo dos Campos, na Bahia. Parabéns para todos os moradores, autoridades, todo o povo são gonçalense, hoje comemorando mais um ano de emancipação política. FGTS está autorizado a distribuição de 13 bilhões de... Em um determinado mês, uma parte do lucro do FGTS, que é o dinheiro depositado nas contas dos trabalhadores com carteira assinada pelo Brasil afora, ele é distribuído nas contas dos trabalhadores chamado CLT. Então, esse dinheiro será depositado nas contas da Caixa Econômica Federal, diretamente nas contas do trabalhador, que só saca quando for demitido. Uma árvore caiu e dividiu uma casa ao meio durante temporal em uma cidade no Rio Grande do Sul. Chuvas em Caxias do Sul. Muita chuva e tempestade no sul do país.

Viralizou na internet um professor que reprovou 32 alunos dos 35. Reprovou 32 por uso de inteligência artificial. Os trabalhos, as pesquisas, todo o desenvolvimento pela inteligência artificial, pela internet, aí não dá, né? Aí não dá. Uma chaminé caiu e atingiu uma fábrica de papel. Trabalhadores estão desaparecidos. Terremoto 7.1, isso é Japão, viu? Terremoto no Japão, a magnitude de mais de 7. Terremoto no Japão causa explosão em shopping. Há mortos e feridos. Enquanto isso, quem chegou à Casa Branca nos Estados Unidos é o Zelensky, né? O presidente. Presidente da Ucrânia, não tem a guerra que está lá há anos e anos e anos, a guerra Rússia-Ucrânia, Ucrânia-Rússia. O Zelensky está indo lá mais uma vez conversar com o presidente americano. Irã ameaça a Ucrânia, as guerras no Oriente Médio e na Europa podem virar uma só, viu? Muitos especialistas veem indícios de uma terceira guerra mundial, né? Tivemos duas guerras mundiais, a Primeira Guerra Mundial, a Segunda Guerra Mundial, quase 100 anos atrás, década de 1940. E existe aí uma possibilidade, se não chegarem a acordo os líderes de países, líderes de Estado, presidentes, primeiros ministros e ministras, existe um grande risco de uma grande guerra. 12:20, um amigo meu diz que na guerra todo mundo perde, né? Em uma guerra não há vencedores, todos somos perdedores em uma guerra, porque tanto morre pessoas e destruição de ambos os lados. Então, na guerra não há vencedores.

Eleições 2026. Em Pernambuco, a disputa é entre Raquel Lira e João Campos. João Campos é o prefeito, né, de Recife. Ele está disputando aí as eleições para governo do estado com João Campos e Raquel Lira. O João Campos é filho do Eduardo Campos, você lembra? Presidenciável, que infelizmente morreu em uma tragédia aérea.

12 horas e 21 minutos. WhatsApp ganha chamada de vídeo e áudio. Tem a chamada de áudio e tem a chamada de vídeo, né? Aí a atualização do WhatsApp está ganhando chamada de vídeo e áudio, né? A tecnologia, né? Cada dia que passa. O WhatsApp anunciou hoje, dia 28, que sua versão web usa... A atualização está sendo liberada aos poucos e ficará disponível para todos em breve. Com a mudança, é possível conversar

Aí, né? Também o WhatsApp podendo fazer chamada de áudio e vídeo pelo computador. Brasil já é o maior importador de carros chineses do mundo, viu? E haja carro chinês. Acidente em Minas Gerais, um verdadeiro milagre. Um carro foi esmagado por duas carretas em Minas Gerais, um grave acidente, e o homem. Um vídeo registrado após um acidente envolvendo duas carretas e um carro rodoviário.

Aí eu uso a frase que não quer calar: milagres não se explica, milagre se vive. Mais um bêbado que atropela os outros, né? Enche a cara de manguaça e vai dirigir, né? Motorista que atropelou o coletor de lixo mal conseguia ficar em pé, tinha o dobro de álcool no sangue do permitido por lei, diz a PM. Boletim de ocorrência de atropelamento que matou o coletor.

Imagine só. Ele atropelou um coletor de lixo, matou 19 anos o trabalhador e ele mal conseguia ficar em pé devido ao estado de embriaguez que ele estava. É a realidade, né? O povo bebe, enche a cara de cachaça e vai dirigir. Coloca em risco a sua vida e a vida dos outros. Notícias da Bahia, uma van com 11 estudantes cai em um rio após perder os freios, viu? Acidente com alunos. Uma van de transporte escolar que levava 11 estudantes caiu em um rio no fim da tarde de ontem, dia 27, na localidade de Muquiba. Pertence aí a Varzedo, entre Varzedo, o rio fica localizado, né? Onde caiu esse transporte escolar, entre Varzedo e São Miguel das Matas. Segundo a prefeitura de Varzedo, o veículo apresentou uma pane no sistema de freios enquanto descia a ladeira. De acordo com o relato do motorista, ele perdeu... de dentro do veículo antes da chegada da equipe de socorro. Os estudantes entre 3 e 12 anos, crianças, né? São de São Miguel das Matas e estudavam em uma escola em Varzedo. Eles retornavam para casa quando o acidente aconteceu. Ainda conforme a prefeitura, 6 alunos foram encaminhados para o hospital Santo Antônio de Jesus.

Latrocínio, ou seja, roubo seguido de morte. Um farmacêutico, infelizmente, morreu tentando ganhar R$ 80 para fazer a festa de 16 anos da filha, é isso mesmo? Farmacêutico Jorzelo Peçanha, 43 anos, morto durante um

Alô? De acordo com o relato da polícia,

o socorro, mas ele não resistiu. O caso é investigado pela 27ª Delegacia. Latrocínio, roubo seguido de morte. Na segunda-feira, os familiares...

São muitas as pessoas que têm perdido suas vidas nos momentos de trabalho, como aconteceu com o Léo do Lanche na semana passada em Salvador, agora esse motorista, e as pessoas indo trabalhar, fazendo o seu dinheiro, e infelizmente perdem a vida no dia a dia, em locais e momentos que eram para ser tudo normal. está na hora, WhatsApp da Vox 75983706060, fala Israel.

0: 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A paz do Senhor Jesus, meu irmão, meu amigo Eduardo Guedes, estamos agradecidos a Deus por tudo, sempre trabalhando e ligado no programa Serra da Notícia, primeira e segunda edição. Mandando um alô aí para Reginaldo Nascimento, Assis França, presbítero Antônio Ferreira, Léo Mateó, a toda a equipe da Rádio Vox, aí de Muritiba, de Salvador, e também para a minha família, as dirigentes, componentes de oração, sempre ligado, e a todo o povo de Deus, viu? Tenha uma ótima tarde, fica na paz.
1: Valeu, Israel Bispo, boa tarde para você e a todo esse povo abençoado de Castro Alves. Presbítero Carmelito, tô ligado em Antônio Cardoso, Bahia. Deise está ouvindo na rua Rio Branco. Boa tarde, tudo bem? Valdete no Cajueiro, Santo Antônio de Jesus. Gal em Muritiba, Rua do Gravatá, tudo bem, Gal?
2: José Eduardo Guedes, a paz do Senhor Jesus Cristo esteja contigo, com todos esse povo de azer, está na escuta da Rádio Bem, nessa media maravilhosa, assistindo as notícias, estou ligado aqui na notícia. Tudo bem? Deus abençoe cada dia a vida de vocês aí, essa família do bem, todos nós. Um bom apetite para todos que estão no almoço, escutando essa rádio do bem, maravilhosa.
1: Valeu, né? Gal.
2: Aqui, é Rua do Gravatá. E a Reginaldo mandou um abraço para ele.
1: Tá mandado. Cida de Castro Alves, estou aqui ligada, viu? Falei no povo de Castro Alves, Cida deu sinal. Messias também chegou de Castro Alves.
3: Pastor Eduardo Guedes, estou aqui no trabalho, ligado na Vox, na sua informação. Como é revoltante, né, Eduardo Guedes? Essa questão do rapaz trabalhando para fazer, né, complementar a renda para ajudar sua filha num momento, e aí vem uma morte dessa. Deus abençoe você com essas informações, mas é triste, cada hora que passa a gente vê de mal a pior, né? Como disse Jesus, o mundo jaz no maligno. Que Deus abençoe Eduardo Guedes, um abraço para todos os ouvintes da Vox. Presbítero Israel Bispo está aqui na Igreja Filadélfia, em Petim, louvando. E a filha dele pregando sábado à noite. Que Deus te abençoe, irmão Eduardo Guedes. Um abraço para Paulo Roberto lá, já presbítero Paulo Roberto, diácono Antônio Nerra Munete, todos na cidade de Castro Alves, vocês sempre com as informações precisas. Um abraço, irmão Eduardo Guedes.
1: Valeu!

0: É o Messias, né? Até a voz é parecida com Israel Bispo. Aproveitar e mandar uma boa tarde para Nicinha em Castro Alves e esse povo abençoado. Estou recebendo aqui uma foto de Jefferson Caminhoneiro. Está pelas estradas, né, Jefferson? Está pelas estradas da Bahia. Deus continue acompanhando Jefferson Caminhoneiro, Cláudio Caminhoneiro. Turma boa aí que acompanha a gente. Eduardo, boa tarde, eu preciso de emprego.
1: Boa tarde.
0: Boa tarde. Boa tarde, não é fácil, minha irmã. Estamos vivendo um tempo difícil, viu? Mas mande para cá. A sua função, tem experiência, idade, é uma pessoa do sexo feminino, uma mulher, está procurando emprego. De que cidade você está falando, para ver se alguém se sensibiliza e arranja um emprego para você. 12h36. Boa tarde, Eduardo. O contato é o Gilmar. Ah, você está querendo é de Franri, rapaz. Franri. Ah, Gilmar de São Félix. Eu vou mandar para você, Gilmar. Você é gente boa. Franri, rapaz. Eu acho que eu tenho Franri aqui, viu? Eu acho que eu tenho Franri. Procurar o contato aqui para mandar para você, meu amigo Gilmar de São Félix. Raimunda Pomba, Cruz das Almas. Tudo bem, Raimunda? Deus abençoe. Boa tarde. Você acompanhando o programa. Luzia, está na cachoeira.
2: Na paz do Senhor Jesus Cristo, estou aqui na escuta, amém, trabalhando e na escuta. Eita glória, que Deus
0: olha
2: abençoe
0: aí
2: a nossa semana.
0: Amém. Titânia está ouvindo o programa. Ouvi a última de hoje, Terezinha vai falar no programa, porque eu vou para o intervalo.
3: Rapaz!
0: Oi, Terezinha. Tudo bom? Boa tarde. Tudo
3: Eduardo
0: bom,
3: Guedes, a paz do Senhor, meu irmão. A palavra
0: que foi,
3: de Deus,
0: Terezinha?
3: Diz, levo meus olhos para o monte, de onde virá o meu socorro? Vem do Senhor, que fez o céu e fez a terra. É, eu estou passando por aqui, né, para parabenizar a minha cidade, São Gonçalo dos Campos. Está completando mais uma primavera. Quero mandar um oi aí para o grupo da Igreja Batista, grupo da família Salles, todos os ouvintes, todos os taxistas, caminhoneiros. E também, Eduardo Guedes, ontem foi uma benção, ontem lá na Câmara Municipal. Ontem na Câmara Municipal... É uma concentração do Conselho das Igrejas Evangélicas. Foi uma benção, meu amigo. Benção pura ontem, viu? Jesus derramou a benção sem medida ontem naquele lugar. Os pastores, né, das assembleias, das batistas, quadrangulares, a Deus e amor, todas as igrejas reunidas. Foi uma benção ontem, viu? Alguns pastores recebendo alguns certificados. Glória. O nome de Jesus foi glorificado, meu amigo. O nome de Jesus hoje foi glorificado. Toda honra e toda glória é dada ao Senhor. Missionária Terezinha, manda um oi aí para...
0: Valeu.
3: Para todos os ouvintes.
0: Valeu, Terezinha. Quem é que chegou aqui agora, rapaz? Foi Baiaco, foi... Chegou Baiaco de Cruz
4: dia,
0: das Almas.
4: Bom dia, Pai do Senhor.
0: Que foi, Baiaco?
4: Eu mando a paz do Senhor Jesus para Zé de Valença.
0: Vou ali, Baiaco.
4: Táxima Ramon da Pumba. Fabinho, Portugal. Jajel da Miudinha. Paulinho Pintor. Pastor Eliseu. Todos os dias eu mando a paz do Senhor Jesus, viu? Deus abençoe.
0: Valeu.
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0: ligar para aquela senhora. E eu gosto desse povo aí. Eu gosto desse povo. Eu acho que já estou convidado para comer esse bolo de chocolate. França, você gosta de comer bolo no aniversário dos outros. E no seu aniversário em janeiro, o Pix, até eu vou dar o Pix a partir do dia 1 de agosto. Já pode depositar, tá bom? Se depositar, se não tiver que fazer o bolo, bota um bolo de dinheiro aí, tá bom? Tá certo assim? Estamos aí firme e forte! São 13 horas mais 44 minutos. França, está oficializado o Congresso, o Campeonato Intermunicipal. Tá? A gente brinca, a gente fala, a gente faz, a gente diz e a gente informa, tá bom? O Campeonato Intermunicipal, promoção da Federação Baiana de Futebol, a diretora do interior é Thaís e o presidente da FBF é meu querido Ricardo Lima. Tá aí também. Alô, Yuri! Tá, eu vou lá, praticamente oficializado, porque o passaporte já tá na mão. E dia 8, certo, vai estar lá as autoridades do interior. Agora, eu vou falar aqui na segunda-feira, se Deus quiser, na próxima segunda-feira, dia 10, certo? Dia 10, eu vou dizer aqui qual foi a cidade e as cidades que entraram e não entraram, tá? Eu já tô cheio de conversa bonita. É porque você sabe porque o campeonato municipal não traz nada para a cidade. O que é que deixa na cidade? Mas o senhor, a senhora, não disse que ia fazer diferente? Ah, porque quem passou não fez, porque não quis, por isso... Não. Porque você não faz, porque não quer ou não pode ou não deve ou não faz. Eu já tô muito... Rapaz, olha, eu não tô aqui com 5 dias, não. Tô com mais um pouquinho aqui. Eu já vi de tudo. Eu já vi presidente de liga, a seleção, a gestão atual saía. Eu já vi cidades aqui que o gestor perdeu e aí não acabou o campeonato de termos, a seleção não foi a campo. Levou um gancho. E o presidente da liga ficou mais bombardeado do que o que você possa imaginar. Já vi de tudo. Perdeu o mando de campo quando voltou ao intermissível. Eu já vi de tudo nessa Bahia, em algumas cidades, tá? Ah, eita. Eu vi presidente de liga vender até pertences para pagar débito. Aí não...
1: É a vida dele.
0: Não, eu não estou falando da vida dele, não. Já vi presidente de liga vender particular coisas particular para pagar os outros.
2: Aí... Meu filho, vamos conversar de
0: eu
2: futebol que é melhor.
1: Ele não vai, não.
0: A senhora fez parte da gestão também. A senhora estava mais perdida do que cachorro em dia de mudança. É por isso que disse que não vai. Não vai mesmo, não. Fique tranquila.
1: Pode ir se preparando aí.
0: Embora. Fique. Ei. Peraí. Tira esse rapaz daí, por favor. Tira esse rapaz. Pode ir-se embora. Você tá me mandando embora, é, rapaz? Você, eu tenho uma história pra falar de você, mas eu não posso falar aqui, viu?
1: É a vida dele.
0: Não, então é que ele é que tá cuidando da minha aí, fique na tua aí, venha devagar.
1: Vai não, ele não vai não.
0: Ele vai sim, que ele tá mais perdido que cachorro em dia de mudança. Fique na tua aí, viu, Léo? Fica na tua aí, venha devagar.
1: Pra... E o jogo?
0: O jogo não
1: ele
0: vai
1: não
0: ter.
1: Ele não vai não.
0: Calma, Léo, o jogo não vai ter porque a seleção não vai entrar. Aqui tem, peraí, 1, 2, 3, 4, 5, 9 seleção que não vão entrar no Intermunicipal, que eu já sei. E por que você não fala? Aí fica difícil, né? Se a cobra morder, quem vai morrer é a cobra.
3: E de quando?
0: Desde quando a cobra morder? Se o tubarão der aquela dentada, porque dentro do tubarão é assim pra dentro, como fecha a mão, aí o tubarão dá, encosta, quando encostar os dentes se quebra tudo.
4: Mas menino, grande coisa.
0: São 13 horas mais 47 minutos e meio, vamos falar mesmo a realidade. Ô França, por que aconteceu um torneio na nossa cidade, um campeonato, você não falou nada? Boa pergunta. E eu não vou dar o nome da cidade, porque eu tô ficando velho. Rapaz. Peraí, que a gente bota já. Só um minutinho. Por quê? Quem comanda o esporte aí não teve interesse em divulgar? O seu município não teve interesse em divulgar? Eu vou estar pescando onde não tem peixe? Alô, Pati! Pode falar, viu, Pati? Fique à vontade.

0: Boa tarde, suspensa. No seu aniversário, eu mandei R$1 no seu Pix. E o senhor não falou nada.
1: O meu...
0: Viu? Mas foi muito dinheiro. Viu? Muito dinheiro mesmo. Era pra ter me agradecido, viu?
1: Não tem
0: por esse presente tão grande que eu dei.
1: E o bolo? É? Eu quero saber o aniversário. Vai ter bolo de chocolate? Ô, Léo, me deixa quieto, Léo. Diz que vai ter bolo do aniversário, mas ela não autorizou. Eu quero saber se eu vou ser convidado. Eu tô convidado, você convidado, porque se não tiver o bolo de chocolate, pode ser o bolo de dinheiro. E ela é Flamengo! Deixa ela lá. Vamos embora? Tá bom? Esse foi mais um... Obrigado, viu, Paty? Você é maravilhosa. Você tem uma família linda, viu? Léo é que é o mão de vaca, a mão fechada que nem dentro de tubarão, tá bom? Ela disse que eu tô convidada, já é, pra comer do bolo aniversário. Paty é fantástica, viu? A outra valentona escondeu-se pra não dar o bolo a ninguém. Deixa comigo. Vamos embora? Esse foi mais um bate-papo esportivo comigo mesmo, Assis França. Ao lado de Léo Mateol, fazendeiro. 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Vem aí, Gesiel, que tá de Vox. E eu tô indo embora. Voltarei amanhã, se Deus quiser, para fazer mais uma sessão esportiva, mais umas atualizações, informações. Aquilo que pode chegar para mim, vai chegar para você também. Que Deus o proteja, saúde, paz, alegria, felicidade, amor, consciência, verdade, gratidão, Deus, tudo de bom. E que tenha uma tarde abençoada por Deus. A todas e a todos, Léo, um abraço, boa tarde, fique em paz, fique com Deus, porque amanhã estarei aqui. E vem a Copa do Mundo Feminino e estarei com o Bandeirão. Boa tarde.

0: acabamos de apresentar o bate-papo esportivo que deixou você bem informado e bem atualizado. Até o nosso próximo encontro. Obrigado pela audiência. 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
0: Yeah! Carimbando e dando glória. Que bom estar na sua companhia mais uma vez, é bênção, é um privilégio para mim. Então, vamos ficar juntos aqui na Rádio do Bem, interagindo, contando as bênçãos. Quero saber como está a sua tarde. Você estava aí na companhia do Assis França, bate-papo esportivo. E a partir de agora, vamos continuar batendo papo? Vamos conversando e você vai dizer como está essa tarde aí no Recôncavo, em Feira de Santana. Alô, Salvador, região metropolitana, sol saiu hoje com tudo, hein? Conta pra mim também, você fora da Bahia do Brasil? Aqui você faz a programação comigo. Manda aí a sua mensagem, 71996-1059. Aqui você indica músicas, manda alô e compartilha aquilo que Deus tem colocado em seu coração. Juntos no projeto missionário da Assembleia de Deus na Bahia. Presidência do pastor Valdomiro Pereira. Coordenação Vox, pastor Arilson Santos. Eu sou Gesiel Rodrigues, que bom estar na sua companhia, a casa é sua, a família é nossa, vamos juntos, celebrando a vida e agradecendo a Deus. Jesus está conosco hoje também, porque dele, por ele e para ele são todas as coisas, glória pois a ele eternamente. Chega para mais perto, porque aqui é o seu lugar.
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0: A Rádio do Bem, começando a programação da família, uma tarde de sucessos.

Casa de Deus, Templos do Espírito Santo. Tá aí, Eli Soares. Antes, Somos a Igreja. Fabiana Sinfrônio, Anderson Freire. Começamos bem a programação da família, uma tarde de sucessos. Olha só, já tem muita gente ligada aqui, muita gente interagindo, hein? Que bom ter a sua companhia. Manda aí a sua mensagem, 71996-1059. Tarde está bonita, fica melhor ainda quando você está com a gente. Vá divulgando, vá compartilhando. Quem baixou o aplicativo aí no celular, pode compartilhar também nas redes sociais. O importante é fazer parte da festa. Muita gente trabalhando também, né? Então a Vox acompanha você no serviço, acompanha você na estrada, em casa, em qualquer lugar. 2:09. Celebrando a vida e declarando o amor de Deus. Aquele que não ama, não conhece a Deus, porque Deus é amor. Palavra do Senhor para mim e para você nesta tarde, que o amor de Deus esteja sobre a sua vida e que você possa transbordar deste amor e transmitir onde quer que você esteja. Uma das características de quem segue a Jesus é amar. Aquele que não ama, não conhece a Deus, porque Deus é amor. 2:10. Tarde Vox, programação da família, uma tarde de sucessos.

0: Se eu não te ouvir, Sara Farias. Antes teve Isaías Sade, Ousado Amor, 2h21. Vamos juntos aqui na Vox. Eu lembro que hoje, em instantes, teremos aqui a palavra pastoral, o pastor Valdomiro Pereira, ministrando as Escrituras, trazendo um tema maravilhoso: dízimos e ofertas. Vamos aprender um pouco mais, ser ministrados às 4h30 aqui com o pastor Valdomiro Pereira. Já já também vou testar seus conhecimentos. Quem responde primeiro? Hoje, uma hora de música sem intervalos, entre 5 e 6. Depois tem Ulisses Menezes. Por aí vai a programação Vox, acompanhando você todo dia e à noite também. 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Obrigado a você que entendeu a importância desse projeto missionário abençoado. Vox FM 2h23, vamos de clássico? Eu vou trazer mais uma canção inesquecível. A cada hora viajamos ao passado, trazendo uma música que marcou aquela época e também muitas experiências. Você vai lembrar? 1990, de Léo Trago, Ministério Coinonia, uma composição de Kleber Lucas. Reina hoje, aqui, no Clássico da Hora.
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0: Vox, a rádio do bem. Aline Barros, digno é o Senhor. Antes você ouviu o clássico da hora, Viajamos ao Passado, com Coinonia Reina Hoje, 2h33. Excelente tarde para você que está chegando agora. Boa tarde para você que chegou no trabalho, né? Muita gente trabalhando aí à tarde também. E tem gente descansando, tá de férias, é? Que bom, hein? Coisa boa. Aproveite bem e continue aqui em nossa companhia. Agora com o pastor Joel Ribeiro, ele traz variedades.
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0: Aí, pastor Joel Ribeiro, sempre trazendo um conteúdo diversificado. Ontem foi a Bíblia em forma de notícia. Hoje, um comentário sobre a indústria açucareira na Bahia. Não é isso, pastor? Seja bem-vindo. Muito boa tarde.
2: Olá, meu caro Gisele Rodrigues, muito boa tarde para você e para todos os ouvintes da Rádio Vox, a Rádio do Bem. Lembrando que Vox no ar é benção no lar, e lembrando que cada segundo sem Jesus é uma benção que se perde, um perigo que se corre. Gisele, trago esta reflexão com uma pergunta: que aconteceu com a indústria açucareira na Bahia? Olha, a lavoura da cana-de-açúcar na Bahia, anos atrás, teve um tempo áureo, né? E contava com várias usinas não muito distantes uma das outras. Usinas essas que, com o passar do tempo, foram fechando uma após outra, né? Num total, eu contabilizei 9 usinas, todas as que existiam fecharam, né? Citando uma por uma, né? Usina São Carlos, pouca gente ouviu falar dela. Usina Santa Elisa também não era muito conhecida. Usina Passagem já era mais conhecida. Usina São Bento, usina Cinco Rios, usina Terra Nova, era uma usina de médio porte ou grande, né? Itapetingui, e tudo perto uma da outra, né? Usina Aliança, que foi ampliada e passou a trabalhar por duas, ou seja, fazendo o papel de Terra Nova e Aliança, né? Mas também não resistiu ao impacto e fechou. 9 usinas, portanto, desapareceram sem deixar vestígios. Paranaguá, que eu conheci de perto, pois nasci e fui criado ali, eu e toda a minha família. Paranaguá virou fábrica de álcool, mas não durou muito tempo. Anos depois, foi resumida a uma fazenda, e pouca gente daquela época existe por ali, né? Acabou tudo, ou quase tudo, né? Meu pai trabalhou uns 40 anos ou mais na carpintaria da usina Paranaguá, e a família, quase toda a minha família, né? Antônio, meu irmão mais velho, trabalhava de carpinteiro. Fernando, um dos meus irmãos, era torneiro. E Lita, uma das minhas irmãs, trabalhou no posto médico da referida usina. Hoje só restam lembranças, nostalgia e a pergunta: que aconteceu com a indústria açucareira na Bahia? Grande abraço, Gisele Rodrigues, e até a próxima.
0: Até lá, pastor Joel Ribeiro. Pois é, pastor, as coisas vão mudando e mudando cada vez mais rápido, né, gente? Então tá aí, pastor, trazendo esse momento histórico, né? Contando um pouco sobre a indústria açucareira na Bahia. 2h37, até amanhã, pastor, trazendo variedades.
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Pode ficar tranquilo, pai. A noite escura vai passar. Nada sai do controle de Deus. O choro pode durar uma noite, mas a alegria vem pela manhã. A noite escura vai passar, pai. Em nome de Jesus.

0: crente pentecostal aqui na casa? Canta assim, ó.
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Tá aí, Jessé Alcântara, Sara Emelin, Vigia. Antes teve Marcos Antônio, Raimar Ramos, porque Tarde Vox, programação da família, uma tarde de sucessos. 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

0: Vamos! Ótima tarde aí para toda a família Vox. Não para de crescer, viu? Sempre tem gente nova. Seja bem-vindo, seja bem-vinda. Alô aqui para você em Feira de Santana. Alô, Rubens. Tá ligado, hein? Grande abraço aí, mano Rubens, para você e família. Andrelina de Mapelli e Simões Filho. O inverno virou o verão aí, foi, irmã? É, o sol saiu, hein? Salvador, região metropolitana. Em São Gonçalo dos Campos também. A nossa ouvinte Carmelita diz, só o quentão, tá por lá, né? Isso, olha aí, hein? Alô, Gal em Muritiba, tudo em paz, minha irmã? Deus abençoe, ótima tarde. Val está em Governador Mangabeira, trabalhando e ligado na Vox. Cecílio em Cruz das Almas, grande abraço aí, meu irmão. Etevaldo em Cruz das Almas também, tem muita gente mandando áudio, daqui a pouquinho dou escutada aqui no seu áudio pelo 71996-1059. Continue interagindo, a casa é sua, a família é nossa.
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0: aí, encerrando mais uma hora de músicas. Jonas Vilar, Tom Carf ao vivo, 500 graus. Antes teve Israel Salazar, Graça, 2h52. Já já a gente volta aqui com mais uma hora de músicas na Rádio do Bem. Eu tenho aqui um super convite para você. Atenção, povo de Deus! De 31 de julho a 2 de agosto, sempre às 18 horas, você é o nosso convidado, nossa convidada, para celebrar os 46 anos da Assembleia de Deus em Muritiba. Vai ter festa com o tema Firmes na Jornada e Fiéis até o Fim, com base em Efésios 6:13. Teremos dias de muita adoração, louvor, edificação da Palavra de Deus, presenças confirmadas, presbítero Aleph Nascimento, Naramila Santos, pastor Pedro de Santinês, pastor Marcos Camilo, pastor Iris Conceição. Será um tempo de renovação espiritual, grandes bênçãos para toda a família. Pastor Presidente Selemias Santos. Grande abraço aí, Pastor Selemias. Para todos em Muritiba, Assembleia de Deus em Festa, não fique de fora. Venha, traga sua família, convide seus amigos e participe. De 31 de julho a 2 de agosto, vamos! Daqui a pouquinho tem mais Tarde Vox, programação da família, uma tarde de sucessos.
1: Hora certa.
0: Vox FM, 2h54.
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Ótima tarde para você, uma tarde repleta da paz do Senhor, da proteção que vem dele, do escape em meio à dificuldade, às aflições. Três em ponto, programação da família, uma tarde de sucessos.

0: Vox, a Rádio do Bem, você ouviu Gabriel Guedes, Nívia Soares, a bênção. Ela continua sobre nossas vidas, antes com Renascer Praise, Escape 3 e 11, tudo em paz. Tá chegando em casa agora? Pronto. Você que tá almoçando, tem gente que está almoçando um pouco mais tarde, hein? É, a correria, a atividade, né, meu irmão? Né, minha irmã? E você que está também aí no trabalho de casa. Muita gente trabalhando em casa. A dona de casa, o dono de casa, recebendo também nossa homenagem. Grande abraço aí para você na zona rural também. É muita gente interagindo. 71996-1059. E aqui, você fica sabendo. Bem, hoje uma utilidade pública, geralmente a gente perde coisas, né? Isso mesmo, a gente vive perdendo as coisinhas do dia a dia, quem sabe às vezes uma chave, um cabo de celular, né? Do carregador, não é isso? É sim. Agora, tem uma dica aqui importante, ao procurar algo perdido, tente olhar da direita para a esquerda, pois isso força seu cérebro a prestar mais atenção aos detalhes. Você sabia dessa? Sabia não, né? Então, quando você olha da direita para a esquerda, você ativa melhor uma certa parte do cérebro que vai melhorar a sua atenção aos detalhes. Isso mesmo. Então, perdeu alguma coisinha em casa ou em outro lugar, você começa olhando da esquerda para ou da direita para a esquerda, né? Da direita para a esquerda, ou seja, no sentido anti-horário, tá bom? E aí, as chances de encontrar aquilo que você está procurando aumentam. E quando você achar, você vai lembrar, né? Ouviu aqui na Vox. Se você não sabia, fique sabendo.
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Assim vamos lutando nossas guerras e vencendo. Sabendo que no mundo teremos aflições, mas devemos nos animar, viu? Jesus disse, tende bom ânimo. Então, se anime aí, mesmo enfrentando uma aflição, vamos lutando as guerras e vencendo aqui na Vox. Agora 3h23, tarde quente, tarde ensolarada, em pleno inverno. O pessoal tá falando aqui, viu? Manda sua mensagem, 71991615. Daqui a pouquinho também vou testar seus conhecimentos, então vá se preparando também, agora 3h23. Todo mundo convidado para nos acompanhar também nas estradas. 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E a rádio que toca clássicos, vamos viajando ao passado a cada hora, trazendo uma canção inesquecível. Essa vem da década de 90. Naquela década, Ademar de Campos, junto com a Comunidade da Graça, várias músicas foram lançadas pela Comunidade da Graça, que se tornaram conhecidas, muitos cantaram, louvando, adorando. Entre essas canções, tem essa aqui, com uma nova versão também gravada pelo Ademar de Campos. Ele é exaltado. Você se lembra dessa canção? Toca no clássico também.

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2: O título de hoje é Gratidão. Leitura bíblica, Salmo 139, do versículo 14 ao 18. Versículo-chave: Eu te bendirei enquanto viver. Salmo 63, parte A do versículo 4. José Pacheco publicou a seguinte história em um de seus livros. Quando o empregado de um frigorífico foi inspecionar a câmara frigorífica, a porta se fechou e ele ficou preso dentro dela. Bateu na porta, gritou por socorro, mas todos haviam ido para suas casas. Já estava muito debilitado pela baixa temperatura quando a porta se abriu e o vigia o resgatou com vida. Perguntaram ao vigia salvador: por que foi abrir a porta da câmara, se isso não fazia parte de sua rotina de trabalho? Ele explicou: trabalho nesta empresa há 35 anos. Vejo centenas de empregados que entram e saem todos os dias e esse é o único funcionário que me cumprimenta ao chegar e se despede ao sair. Hoje ele me disse bom dia ao chegar e não percebi que se despedisse de mim. Imaginei que poderia lhe ter acontecido algo, por isso o procurei e o encontrei. O funcionário devia ser grato ao vigia que o salvou, e este também por aquele que o cumprimentava todos os dias, enquanto outros o ignoravam. Ter consideração pelos outros desperta esta atitude que fortalece as relações humanas. Do mesmo modo, o relacionamento com Deus é fortalecido quando o cristão o reconhece em sua vida e agradece por sua bondade. O Senhor é digno de receber toda a nossa gratidão. A Ele devemos tudo, inclusive a nossa existência. Ao meditar nisto, no ser e nas obras do Criador, o salmista o louva, conforme lemos hoje. Ser grato a Deus não é algo natural e espontâneo em nós. Esta atitude precisa ser cultivada no dia a dia. Somos inclinados à reclamação que nos torna ingratos, pessimistas e ansiosos. Já a gratidão nos traz benefícios como serenidade, bom humor, senso de dependência do Pai Celeste e a aceitação de sua vontade. Ele deseja nosso bem eterno. Faça sempre o que diz um hino: quantas bênçãos, conta quantas são recebidas da divina mão, uma a uma, dize-as de uma vez. Hás de ver, surpreso, quanto Deus já fez. Agradecer a Deus por tudo já se tornou um hábito em sua vida?
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3: A Rádio do Bem, agora 3h39, daqui a pouquinho, quem responde primeiro?
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0: Vox, a Rádio do Bem, tá aí, Mili, Duda Santana, morar contigo eu vou. Antes de Lázaro, morar no céu, vamos juntos, celebrando a vida. Já nos preparando daqui a pouquinho, palavra pastoral, o pastor Valdomiro Pereira ministrando as escrituras aqui na Vox. Mas agora, chegou a hora de testar seus conhecimentos. Quem responde primeiro? Atenção, atenção, valendo pergunta no ar e valendo a sua resposta aqui pelo 71996-1059. Respostas escritas, hein? Se prepara aí para escrever, já tá com o celular na mão, minha irmã? Já, meu irmão? Isso mesmo! Olha só, hein? Olha, nós temos aqui uma passagem bíblica muito conhecida, uma grande verdade. E em nenhum outro a salvação, porque também debaixo do céu nenhum outro nome há dado entre os homens pelo qual devamos ser salvos. Uma grande verdade. Jesus, o nome, e em nenhum outro a salvação. Agora, eu quero saber quem falou isso. Quem disse isso? Está na Bíblia, e em nenhum outro há salvação, porque também debaixo do céu nenhum outro nome há dado entre os homens pelo qual devamos ser salvos. Quem falou isso? Foi um irmão nosso, hein? Atenção, tem uma pista aqui para os ouvintes? Eu gosto de ajudar os ouvintes. É, eles merecem, né? O nome desse irmão aqui começa com a letra P. Atenção. E em nenhum outro a salvação, porque também debaixo do céu nenhum outro nome há dado entre os homens pelo qual devamos ser salvos. Já responderam? Então deixa eu ver aqui, hein? Olha só quanta gente! Quem foi o primeiro ou a primeira? Foi de Feira de Santana? Josinete! Carimbaço aí pra você em Feira de Santana. Parabéns, Josinete, a mamãe do Davi. Respondeu certo. A resposta é Pedro. Ele falou isso diante de muitas pessoas e diante dos principais religiosos da época. Eles tinham sido presos, né? Pedro e João. Depois daquele milagre, o homem coxo. Você pode ler todo o contexto no livro de Atos, capítulo 4, e no versículo 12 tem essa passagem. E a Bíblia diz que Pedro, quando pronunciou essas palavras, ele estava cheio do Espírito Santo. Leia todo o contexto, Atos, capítulo 4, e especificamente no versículo 12 tem essa passagem. Em nenhum outro há salvação, porque também debaixo do céu nenhum outro nome há dado entre os homens pelo qual devamos ser salvos. Parabéns, viu? Alô, aqui presbítero Manuel Carlos em Cruz das Almas, também acertou. Denilson, alô, tá em Cruz das Almas, né, meu irmão? Jerônimo de Feira de Santana, certinho, Jerônimo? Jô de Cachoeira, acertou. Eliana de São Gonçalo dos Campos, também. A Andrelina de Mapele, tá certinho, viu, meu irmão? Valde Governador Mangabeira, mandou bem. Lidiane de Sapeaçu. Carmelita de São Gonçalo dos Campos, também foi. Alô, Rayane, São Roque do Ipirá. João Pedreiro de Muritiba, acertou também. Lenin Conceição do Jacuípe, é muita gente. Alô, Messias em Castro Alves. Daniel de Oliveira dos Campinhos, acertou, foi? Benção. Presbítero Luiz em São Félix, certo. Josenita Estrela de Castelo Branco, também acertou. E Luiz de Simões, filho, solzão aí, hein, mano? Mandou até foto pra gente, é isso mesmo. Quem responde primeiro volta a qualquer momento, aqui na programação Vox.
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0: Vox, a Rádio do Bem, tá encerrando mais uma hora de músicas Gálbano, nome que salva. Fica aí, daqui a pouquinho a gente volta aqui no Tarde Vox, programação da família, uma tarde de sucessos.
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0: Vox FM, um minuto para as quatro.
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0: volta aqui com a programação da família, uma tarde de sucessos, a música não para. Agora com Alisson Santos, a história do surdo e mudo. Preste atenção.
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Você ouviu Ludmilla Ferber, Ouça e Tome Posse. Antes teve Alisson Santos, Surdo e Mudo, 4h15, aqui eu mando o seu alô. Vamos lá então.

Vamos lá, hein? Carimbando e dando glória, interagindo aqui pelo 71991-6-1059. Família que não para de crescer, Vox tá bombando, hein? Alô pra você em toda a Bahia, a audiência que não para de crescer também na internet, muita gente nos acompanhando aí em todo o Brasil e no planeta, é isso mesmo. Alô aqui pra Josenita Estrela de Castelo Branco, está em Salvador, capital baiana, fazendo calorzinho hoje, né, minha irmã? Messias está em Castro Alves, tudo em paz aí, Messias? Grande abraço aí pra você. Ele mandou mensagem aqui, não foi? Então, tá participando, tá gostando da programação. É assim que se faz, viu? Manda aí a sua mensagem. 71991-6-1059. Abraços aqui pro presbítero Israel, presbítero Paulo Roberto em Castro Alves. Alô, diáconos Antônio Neri, Raimundo Neri e Ademário. Recebendo aí o abraço do Messias. Pastor Zé Brito está no sítio do meio. Alô, Júlce, Alice, irmã Maria na zona rural de Sapé-Açu. Diácono Gilberto, diaconisa Laura também em Sapé-Açu. Muito bem! Olha só, hein? É muita gente interagindo, carimbando e dando glória. Alô aí pra Jô em Cachoeira. Deus abençoe, viu, Jô? Que bênção. Ela e família ligados aí em Cachoeira na programação da Rádio do Bem. Lidian está em Sapé-Açu. Manda abraços aqui pra Maurina no Jaqueirão. Alô Maria na Lagoinha. Jaciara Assis está no Jaqueirão também. Rosa de São Miguel das Matas. Tarde ensolarada aí também, minha irmã. Olha só, hein? Alô aqui pro meu amiguinho Arthur, tá em Cachoeira. Criançada também gosta da programação Vox. Quem mais, hein? Deixa eu ver aqui. Israel está em Castro Alves. Manda abraços para dirigentes e componentes do Círculo de Oração. É o batalhão de intercessores, de intercessoras. As irmãs do Círculo de Oração que oram por nós também. Que bênção. Alô, pastor Edilson Marcos, irmã Viviane. Alô, diácono Marrom, diácono Ademário também, Denilson Pintor, Dio. Equipes nas oficinas aí no Polivalente, trabalhando certinho, hein? Alô aí para Marcelo, Dona Meire na Metalúrgica, as serralherias também, pessoal trabalhando e ouvindo a Vox. Também gesseiros, hein? Olha só, trabalho fica melhor, né? Vox não atrapalha quem trabalha. Evangelista Manuel, irmã Lúcia, estão ligados também. Alô, presbítero Hélio, irmã Alva, casal abençoado. Gene Papo, Petim, Candial, tem muita gente por aí. Alô, Água Branca, hein? Pastoras Michele, Sirlene, Tereza. Alô, Edson, Alan, pastor Roque Davi, pastora Ana, Gadiel, Jeremias e Janete. Estão em Conceição do Almeida. Presbítero Roque na estação também. Alô, Roquinha da loja em Castro Alves. Deus abençoe, minha irmã. Boas vendas, hein? Rosa Tamires do Kibe, também ligada. Quem mais? Eliane Amorim, Raulino, Nita, Kelly. Família abençoada aí. Landa Edivaldo Belo, Josimar. Josenita Estrela em Castelo Branco, Salvador. Valdete em Santo Antônio de Jesus. Deus abençoe, minha irmã. Luiz de Simões, filho. Eu carimbando, ele tá dando glória. Isso! Alô, garotinha Isabelle, hein? Criançada, moçada, vovô e vovó, tá todo mundo por aqui. Família que não para de crescer. Agora 4h19. 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A Rádio do Bem, daqui a pouquinho, tem a palavra pastoral. Pastor Valdomiro Pereira ministrando as escrituras aqui na Vox. Agora vamos de clássico. Eu vou trazer mais uma canção inesquecível. Hino da Harpa Cristã. Você já cantou? Já marcou experiências com Deus? Gratidão. Hino 370, mais grato a ti, aqui no Clássico da Hora.

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1: A Igreja de Deus, ela precisa, aonde existe pessoas, comprar terreno, construir templos, comprar som, ela precisa sim manter a casa de Deus. A igreja precisa da sua manutenção, e essa manutenção ela é feita com aqueles que trazem os dízimos e as ofertas para a casa do Senhor. E nós entendemos, e é bíblico, que aquele que é fiel ao Senhor não fica desamparado, não é? O salmista escreve: fui moço, sou velho, nunca vi um justo desamparado, nem a sua descendência mendigar o pão. Então, aquele que é fiel, aquele que é temente a Deus, aquele que cumpre com a orientação divina, cumpre com o que está escrito na Bíblia, aí eu volto a falar daquilo que falei no início dessa palavra, é feliz. É feliz. Por quê? Porque mesmo que ele passe por uma prova, o Senhor não vai deixar ele sofrer por muito tempo. E aí, na sequência, diz: e depois fazei prova de mim. Fazei prova de mim. Me lembro de quando o rei Ezequias estava à beira da morte, e Deus então mandou o profeta dizer a ele que ele iria morrer. E o profeta Isaías falou, e na saída ele conversou com Deus e disse a Deus: eu sempre fui fiel ao Senhor, eu andei com o Senhor, sempre fui temente ao Senhor, sempre fui fiel e não quero morrer agora. Deus chama então o profeta e diz: volta lá e diz a ele que ele não vai morrer. Mas, Senhor, o Senhor mandou eu falar que ele iria morrer. Isso aqui é um pensamento meu, não está escrito. Mas quem sabe o profeta questionou: o senhor mandou dizer que ele ia morrer? Que história é essa? Que profeta sou eu? É bom lembrar que o profeta não fala o que ele quer, o que ele imagina. O profeta precisa falar aquilo que Deus ordena. E é por isso também que muita gente hoje tem fracassado, porque está sendo profeta falso ou alguém está ouvindo profecia falsa. Mas a Bíblia manda experimentar os Espíritos para ver se são de Deus. E o profeta então volta lá e diz: olha, você vai viver mais 15 anos. Deus mandou lhe dizer que você vai viver mais 15 anos. Então, aquele que é fiel nas suas contribuições, aquele que é fiel no dízimo, não é o pastor Valdomiro que está dizendo aqui, é Deus que está dizendo. E depois fazei prova de mim, diz o Senhor dos Exércitos. Trazei todos os dízimos à casa do tesouro, para que haja mantimento na minha casa, e depois fazei prova de mim. Meus amados irmãos e meus amados amigos, a gente sabe que existe muito sofrimento. Agora, eu costumo dizer o seguinte: se você está sofrendo e tem convicção que esse sofrimento é uma prova, permaneça sofrendo com a certeza de que esse sofrimento ele vai terminar rápido, porque você está sendo provado. Mas se você sente que esse sofrimento é porque você tem sido infiel a Deus, corre para os pés do Senhor, pede perdão a Ele, porque Ele é misericordioso em perdoar. A Bíblia nos ensina que aquele que encobre as transgressões não prospera, Mas aquele que confessa e deixa, alcança misericórdia. Pede perdão a Deus de imediato. Seja fiel a Deus. Porque também a própria Bíblia Sagrada, ela nos mostra que o próprio Deus nos fala no versículo de número 8. Está escrito assim: roubará o homem a Deus? Todavia, vós me roubais e dizeis: em que te roubamos? Nos dízimos e nas ofertas alçadas. Além da bênção de Deus, que nós, é claro, desfrutamos aqui na terra, sendo fiéis ao Senhor, com os dízimos e com as ofertas, nós também, é claro, teremos o principal, que é a salvação da alma, que é ir morar no céu com Jesus. Então, meu irmão e minha irmã, não deixe que o inimigo, por qualquer questões, por qualquer situação, venha fazer com que você seja um homem ou uma mulher infiel nos dízimos e nas ofertas. Mas seja fiel ao nosso Deus, independente do que esteja acontecendo. Às vezes alguém até questiona: não, eu não vou dar o meu dízimo porque não está sendo investido do jeito que você imagina. Não importa como alguém está investindo, como alguém está aplicando, o que importa é que você seja fiel a Deus. Se alguém está aplicando mal, investindo mal, esse que está investindo mal, aplicando mal, ele vai pagar diante de Deus. Mas você permaneça fiel para ir morar no céu com Jesus. Amém.
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0: aí, finalizando mais uma hora de músicas com Kézia Santana. Antes teve Lauriette, Felipe Rodrigues, Palavra Pastoral, ministrada pelo pastor Valdomiro Pereira. Este foi o Tarde Vox, programação da família. Uma tarde de sucessos. Foi bom estar com você. Amanhã tem mais, se Deus permitir. A gente volta aqui 14h. Vem aí uma hora de músicas sem intervalos. Aquela que você já indicou, claro, passando por aqui. E já às 18h tem Ulisses Menezes com as mais pedidas da programação.
1: Hora certa.
0: Vox FM 4 para as 5.
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poder de batizar com fogo. E se você deseja ser batizado com esse Espírito, saiba que Ele também é interessado em lhe batizar com fogo, inflamar você, fazer uma tocha viva nas mãos dEle.

O Senhor não falha. 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O Senhor não muda.

Nós precisamos aprender a te adorar, Senhor, em espírito e em verdade. Aleluia. Levante sua mão comigo, levante. Você levanta a mão assim, você está se rendendo ao Senhor. Não importa se você está em pé ou sentado, você está se rendendo ao Senhor. Cante comigo.

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2: Agora 6:02, uma excelente noite para você. Começando as mais pedidas da programação, aquelas músicas mais solicitadas durante o dia, retornando agora, um oferecimento da sua igreja evangélica, Assembleia de Deus na Bahia, na presidência do pastor Valdomiro Pereira da Silva. Começamos com Sérgio Lopes, o amigo. Uma boa noite para você.

0: Aí você ouviu Tângela Vieira, tá querendo vitória. Antes Thales Roberto, vai passar. Agora 6:15, que bom estarmos juntos mais uma vez com as mais pedidas da programação. Lembrando a você que no próximo dia 31 a 2 de agosto, você está convidado para participar dos 46 anos da Assembleia de Deus em Muritiba. O tema é Firmes na Jornada e Fiéis até o Fim. Está baseado no livro de Efésios 6:13. Teremos dias de muita adoração, louvor e edificação da Palavra de Deus. Presenças confirmadas do presbítero Aleph Nascimento, Nara Mila Santos, pastor Pedro de Santa Inês, pastor Marcos Camilo e pastor Iris Conceição. Será um tempo de renovação espiritual e grandes bênçãos para toda a família. O pastor presidente do campo de Muritiba é o pastor Selemias Santos. Não fique de fora, venha, traga sua família. Você convide seus amigos e participe desta grande festa de celebração. Agora 6:16 e continua.
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1: Aí você ouviu Silvan Santos, Me Ajuda Deus, antes Terra de Moriá, Me Livra de Todo o Mal. Para 6h25, essas são as mais pedidas da programação.

0: Aí você ouviu Estela Laura, O Senhor é o Meu Pastor. Antes, Silvan Santos, Me Ajuda, Deus. Agora 6:31, lembrando você que no próximo dia 8 de agosto, será no próximo sábado e domingo, vai ser um sábado e um domingo, é o aniversário da congregação do SECBA. É com muita alegria que convidamos você e sua família para celebrar conosco mais o aniversário da congregação do SECBA. Serão duas noites de adoração, louvor, comunhão e ministração da Palavra de Deus, com a participação dos departamentos da igreja, cantores, convidados e momentos especiais preparados para glorificar o nome do Senhor. No domingo, após o encerramento do culto, teremos um momento de confraternização e registro de memórias com foto. Você é o nosso convidado. Venha celebrar conosco esse tempo de gratidão, fé e comunhão. Traga a sua família e seus amigos. Será aqui no SECBA. No SECBA, a partir das 18 horas, das 18 às 21 horas, do dia 8 e 9 de agosto.
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0: Agora 6:32 e continua.
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0: Aí você ouviu o Adriano Lá Vem Jesus, finalizando as mais pedidas de hoje. Eu sou Ulisses Menezes, vou ficando por aqui, mas volto daqui a pouquinho, às 20 horas, com Tempo de Amar. Na sequência, vem um rápido intervalo e a voz do Brasil. Uma excelente noite para você.
1: Hora certa.
0: Vox FM 6:55.
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0: você.
1: Boa noite pra você que nos acompanha em todo o país.
2: Terça-feira, 28 de julho de 2026.
1: Vamos aos destaques na Voz do Brasil.
2: Saúde e bets.
1: Campanha orienta sobre riscos das apostas online e atendimento em saúde mental no SUS.
2: Em entrevista, Marcelo Chimatti, do Ministério da Saúde, comenta sobre o impacto das bets e o apoio para quem quer parar de jogar.
3: Uma incidência muito maior de transtornos de humor, como transtornos depressivos, transtornos de ansiedade, entre pessoas que jogam e principalmente aquelas que desenvolvem algum tipo de jogo patológico, e se trata de fato de um fenômeno novo que ele tem que ter uma atenção no campo da saúde mental.
1: Tecnologia na palma da mão. Mais de 177 milhões de pessoas usam o GovBR.
2: Hoje vamos falar sobre os níveis da conta e como ter mais segurança e acesso a todos os serviços. Carlos Oliveira.
4: Aumentar o nível da conta GovBR amplia a segurança e a quantidade de serviços que podem ser acessados na plataforma.
1: Do campo ao laboratório, cientistas da Amazônia sequenciaram pela primeira vez o genoma do açaí.
2: A descoberta abre caminho para melhorar a produtividade, garantir mais resistência, além da geração de novos produtos. Gabriela Noronha.
5: O trabalho é resultado de uma parceria entre a Embrapa e pesquisadores da Universidade Federal do Pará.
1: Hoje, na apresentação da Voz do Brasil, eu, Luciana Vasconcelos e Luciano Seixas.
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1: O Brasil apresentou o pedido formal de consulta aos Estados Unidos no sistema de solução de controvérsias na Organização Mundial do Comércio, a OMC.
2: A iniciativa do Ministério das Relações Exteriores contesta o aumento das tarifas imposto pelo governo norte-americano sobre as exportações brasileiras.
1: O Brasil questiona a tarifa adicional de 25% aplicada a produtos brasileiros e a taxação de 12,5% a um grupo de 60 países.
2: O pedido considera que as medidas norte-americanas são injustificadas e incompatíveis com obrigações dos Estados Unidos.
1: E está amparado no Acordo Geral sobre Tarifas e Comércio do Entendimento Relativo às Normas e Procedimentos sobre Solução de Controvérsias da OMC.
2: A solicitação é a primeira etapa para tentar um acordo direto entre os países junto ao órgão internacional.
1: E Brasil e Coreia participaram hoje em São Paulo de um fórum empresarial.
2: Promovido pela APEX, a Agência Brasileira de Promoção das Exportações e atração de investimentos, o encontro ocorreu no contexto da visita oficial do presidente sul-coreano Lee Jae-myung ao Brasil esta semana.
1: No encontro foram discutidas oportunidades para aumentar a relação bilateral de comércio, principalmente em setores do agronegócio, mineração, defesa e tecnologia.
2: O presidente da APEX, Laudemir Miller, destacou que, embora a movimentação comercial entre os dois países tenha chegado a 11 bilhões de dólares em 2025, a participação do Brasil nas importações da Coreia do Sul ainda é pequena.
6: O Brasil participa de 1% do comércio da importação da Coreia. Nós temos interesse e estamos crescendo o nosso mercado de frutas, café, especialmente a área de aeronáutica, defesa, mineração, minerais críticos, que é tão importante para nossos países, farmacêutico, biocombustíveis, que eu já comentei, química, a parte de tecnologia, e são esses empresários que estão aqui nesse encontro tão importante.
1: E o acordo de livre comércio entre o Mercosul e Singapura entra em vigor no próximo dia 1º de agosto.
2: O decreto que promulga o tratado foi publicado nesta terça-feira no Diário Oficial da União.
1: Para apoiar a implementação do acordo, o Ministério do Desenvolvimento, Indústria, Comércio e Serviços disponibilizou manuais com orientações para exportadores, importadores e operadores de comércio exterior.
2: Os documentos estão no portal Siscomex na internet.
1: O Ministério da Saúde lançou uma campanha de utilidade pública de prevenção aos danos das apostas online.
2: A iniciativa alerta a população sobre os riscos associados ao uso abusivo das bets e divulga serviços de saúde mental oferecidos pelo SUS para acolhimento e tratamento de apostadores afetados.
1: A campanha é veiculada na televisão, no rádio e nas redes sociais. Vamos ouvir?
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2: Para falar sobre as bets e o impacto na saúde de quem joga, conversamos com Marcelo Quimatti, diretor do Departamento de Saúde Mental, Álcool e Outras Drogas do Ministério da Saúde. Vamos ouvir.
1: A gente conversa agora com Marcelo Quimatti, diretor de Saúde Mental, Álcool e Outras Drogas do Ministério da Saúde, para falar sobre saúde e apostas eletrônicas, as famosas bets. Muito obrigada, Marcelo, pela sua presença aqui na Voz do Brasil.
3: É um grande prazer e muito obrigado pelo convite.
1: Marcelo, para começar, o fato de uma pessoa realizar apostas já é considerado um vício ou existem etapas? Quando é que passa a ser realmente um problema?
3: Não, o fato de jogar, ele não é propriamente um problema, e muito menos um problema de saúde mental. A questão é que não existe um limite em que a gente pode dizer esta forma de jogar, ela é absolutamente segura. E a pessoa, ela migra muito rápido de um jogo que ele acontece por lazer exclusivamente para um jogo que ele acontece de uma forma compulsiva e que traz vários problemas associados tanto à saúde mental quanto à saúde financeira.
8: Agora, uma pessoa viciada em bets, Marcelo, ela consegue reconhecer o próprio vício? E como você disse aí, existe uma forma segura de se apostar em bet?
3: Não, não existe uma forma segura. Existe todo um processo que dá a relação da pessoa com uma plataforma ou com um jogo, que ela se modifica muito rápido. Normalmente, quando uma pessoa ela começa a jogar, ela começa a fazer isso por lazer, ainda que existam pessoas que elas começam a jogar como uma forma de aumentar os ganhos mensais. Esta forma, essa segunda forma, ela é particularmente muito perigosa e é muito difícil que uma pessoa que ela entre numa plataforma de jogos com essa intenção, ela não desenvolva problemas. Quando uma pessoa começa a jogar, tanto mesmo que seja uma situação de lazer, ela num primeiro momento em que ela joga, ela começa a ganhar. Ela ganha porque existe um mecanismo dentro de uma plataforma que ela estipula a partir de um algoritmo que ela tem que ter pequenos ganhos para que ela se mantenha dentro daquela plataforma jogando. Porque do ponto de vista neurobiológico, um pequeno ganho que a pessoa tem dentro de uma plataforma tem um efeito cerebral muito parecido com um grande ganho. Então a pessoa, ela tem uma sensação de que ela está no controle, que ela está ganhando com aquilo, e quando ela coloca dentro de uma planilha ou vê depois de uma hora, duas horas de jogo, quanto que ela ganhou e perdeu, ela realmente perdeu. Então, e daí neste momento, ela continua jogando de uma forma compulsiva. Por um lado, porque aqueles ganhos elas trouxeram prazer para ela, mas por outro lado, porque ela começa a correr atrás de um prejuízo do que ela teve. Aí, quando esse processo está desencadeado, é muito perigoso e a pessoa ela tende a ter impactos muito importantes dentro tanto da saúde mental quanto da saúde financeira.
1: Você falou saúde financeira, né? E a saúde mental, quais são os impactos mais comuns que a gente vê dentro da para a pessoa, para a vida familiar, no trabalho, como é que acontece?
3: Então, do ponto de vista da saúde mental especificamente, do ponto de vista epidemiológico, existe uma associação que não é uma associação só que é feita em estudos no Brasil, mas na literatura internacional, que eles apontam que existe uma incidência muito maior de transtornos de humor, como transtornos depressivos, transtornos de ansiedade, entre pessoas que jogam e principalmente aquelas que desenvolvem algum tipo de jogo patológico. Nós temos também várias outras dependências a álcool e outras drogas que eles também estão associados ao jogo compulsivo. E existe, por exemplo, uma taxa de suicídio que ela é 5 vezes maior do que a população em geral entre pessoas que desenvolvem problemas com jogos e apostas.
8: Agora, qual deve ser o primeiro passo para a pessoa que reconhece esse vício em bets? E existe essa ajuda no Sistema Único de Saúde?
3: Sim, como você havia perguntado, existe uma dificuldade de identificação de quando isso se torna um problema. Dentro, em saúde mental, a gente tem dois parâmetros que eles são bastante importantes para definir algum tipo de dependência, que é o primeiro, quando uma pessoa ela deixa de fazer outras coisas ou quando aquilo tem um impacto no cotidiano dela. Aquilo tem um impacto no cotidiano da pessoa, normalmente é difícil de mensurar, principalmente quando alguma coisa ela não é criminalizada. Então, ela tende a naturalizar aquela prática que ela desenvolve. Dentro de saúde mental, é muito importante que a pessoa ela ouça as pessoas que estão ao redor, que elas normalmente têm uma sensibilidade muito maior e muito mais apurada para identificar diferenças e mudanças no padrão do cotidiano. Então, se, por exemplo, a pessoa é casada e o cônjuge fala assim, olha, você está jogando demais, você está com um problema. Escute essa pessoa, porque muito provavelmente você está com um problema sim. E aí, o Sistema Único de Saúde, ele está passando por um processo de qualificação em relação a cuidado de pessoas com problemas com jogos e apostas, e é uma qualificação necessária, porque esse é um fenômeno novo e que, do ponto de vista epidemiológico, cresceu muito rápido ao longo dos últimos anos. E existe um desenvolvimento de uma plataforma de acesso a cuidado, com acesso digital, através do meu SUS digital, para pessoas que têm problemas com jogos e apostas, e que funciona. Foi muito importante a gente desenvolver esse tipo de estratégia, na medida em que as pessoas com jogos e apostas, muito frequentemente elas estão dentro do cotidiano delas, num ambiente digital, e que tem muito mais sentido para elas acessar o cuidado através de uma plataforma digital.
1: E nessa plataforma digital que existe, é possível ver se você tem problema, se você não tem, se alguém falou, olha, eu acho que você está com problema, aí você pode nessa plataforma, dentro do meu SUS digital, para poder ver, identificar, né?
3: Sim, existe uma testagem que ela tem uma sensibilidade, uma especificidade acima de 90%. A partir dessa testagem, a pessoa ela é encaminhada para uma outra plataforma, com qual ela vai receber atendimento, e aí ela vai ter um processo de acolhimento, de avaliação, e a partir daí é desenvolvendo um plano terapêutico para ela.
8: Agora, existe uma plataforma de autoexclusão para as pessoas que não querem mais jogar. Como é que funciona essa plataforma e para quem ela é direcionada?
3: Não, ela é fundamental. É fundamental porque, como se trata de um problema e que, uma vez instalado, a pessoa ela continua utilizando plataformas de uma forma compulsiva, a plataforma de autoexclusão é uma estratégia na qual ela para de receber propaganda, ela para de não tem acesso às plataformas de jogos através de um acesso que dá pelo GovBR e que ela se cadastra dentro dessa plataforma de autoexclusão. Dentro dessa plataforma de autoexclusão existe já orientações em relação a como ela procura cuidado na área de saúde mental, e nós temos identificado que mais de 30% das pessoas que se autoexcluem identificam que já apresentam algum tipo de problemas de saúde mental relacionado a jogos e apostas.
1: Quando você se auto-exclui, o que acontece?
3: Você não consegue acessar plataformas de jogos e você não recebe propagandas relacionadas a jogos e apostas a essas plataformas.
1: E só eu posso fazer? Um parente, alguém que vê que eu tenho problemas, pode fazer isso pela pessoa?
3: Sim, o acesso é através do CPF e através do SOLGOV.
1: Ah, então se eu ver que um familiar precisa disso, eu posso ir lá colocar o CPF dele e auto-excluí-lo dessas plataformas?
3: Sim, mas de qualquer forma, a intervenção da família é muito importante que ela se dê de uma forma pactuada junto com o usuário, porque é muito importante que a família seja próxima no sentido de apoiar qualquer tipo de intervenção na área de saúde. E a plataforma de autoexclusão é bastante importante, mas quando ela está associada a um problema relacionado à saúde mental, é muito importante que a isso se some uma procura de cuidado.
8: Então, e uma vez feita essa autoexclusão, não tem como sair.
3: Existem algumas modalidades em que a pessoa é excluída por um mês, dois meses, seis meses ou por um tempo indeterminado. Então isso vai variar de acordo com a modalidade que a pessoa escolhe ela ser autoexcluída.
1: Então, só para destacar que esse vício é um problema, sim, de saúde mental. Para as pessoas estarem de olho, a família sabe, olha, não é uma brincadeira. É um vício, é um problema de saúde pública.
3: Não, e é um problema de saúde pública bastante importante. Ao longo desses últimos anos, a gente teve um aumento de procura na área da rede de atenção psicossocial de quase 150%, um aumento ao longo desses últimos anos. E com alguns meses, né, do desenvolvimento de ações de acesso digital ao cuidado, a gente teve uma procura gigantesca ao longo dos últimos meses. Então, de fato, é um problema de saúde pública, é um problema que ele teve um crescimento bastante importante durante os últimos anos. Ele se acentua muito durante o período da pandemia e se trata, de fato, de um fenômeno novo que ele tem que ter uma atenção no campo da saúde mental.
8: Tá certo, então. Nós conversamos com o Marcelo Kimati, que é diretor de saúde mental, álcool e outras drogas do Ministério da Saúde. Marcelo, muito obrigado pela presença aqui na Voz do Brasil.
3: Muito obrigado o convite, foi um prazer estar aqui.
1: Você que é usuário do gov.br, sabia que já pode aumentar os níveis da sua conta para ter mais segurança e acesso a serviços?
2: A conta gov.br possui os níveis bronze, prata e ouro. Cada um deles determina os tipos de serviços disponíveis e o grau de proteção.
1: E com alguns passos, você pode avançar para o nível ouro, o mais completo e seguro. Saiba como fazer na reportagem de Carlos Oliveira.
4: Aumentar o nível da conta GovBR amplia a segurança e a quantidade de serviços que podem ser acessados na plataforma. O nível mais completo é o ouro, o segundo é o prata e o bronze é o mais básico. Se sua conta GovBR for bronze ou prata, você pode subir para o nível ouro. Isso leva alguns minutos e deixa sua conta bem mais protegida contra fraudes e golpes. O diretor do Departamento de Identidade Digital da Secretaria de Governo Digital do Ministério da Gestão, Hudson Mesquita, detalha um dos caminhos para aumentar o nível de sua conta GovBR.
9: Uma das opções para fazer isso é pelo aplicativo GovBR. Para baixar, é só ir na sua loja de aplicativos, por exemplo, a Play Store ou App Store, fazer o download e instalar o aplicativo. Na verdade, com o app GovBR, navegação na plataforma GovBR como um todo fica muito mais fácil.
4: Aí, logo na parte de cima do aplicativo GovBR, tem o botão Ver Nível. Quando você clicar nesse botão, vai aparecer o nível de sua conta e a opção Aumentar Nível da Conta. Se o seu nível não for ouro, você clica e vai seguindo o passo a passo. Uma das tarefas é o reconhecimento facial. Ao final do processo, você passa a ter a conta ouro. Um jeito ainda mais fácil é usar a Carteira de Identidade Nacional, a SIM. Se você já tirou a sua, quando abrir o aplicativo GovBR para aumentar o nível, selecione a opção de fazer isso por meio da SIM. Você usa o aplicativo GovBR para ler o código QR que fica na sua carteira de identidade nacional. Depois, é só seguir o passo a passo até concluir tudo. Com o nível ouro, é possível habilitar a autenticação da sua conta GovBR em duas etapas. Isso deixa a sua conta ainda mais protegida. E para assinar os seus documentos no GovBR, só é possível se você tiver o nível prata ou ouro. Para saber mais sobre os níveis da conta GovBR, acesse o site gov.br/conta. Reportagem Carlos Oliveira.
2: O início do inverno, marcado por tempo seco na maior parte do país, contribuiu para o desenvolvimento da safra no Brasil.
1: Por outro lado, o excesso de chuvas que atinge o Rio Grande do Sul pode trazer prejuízos para as plantações. A análise é da Conab.
10: O clima favoreceu o desenvolvimento das lavouras e o avanço da colheita na maior parte do país em julho. Mas o excesso de chuvas no sul e a falta de umidade em algumas áreas do Nordeste e do Centro-Oeste mostram que os efeitos sobre as plantações variam conforme a região e a cultura. É o que mostra o boletim divulgado pela Companhia Nacional de Abastecimento. A diretora de Política Agrícola e Informações da Conab, Nayara Andreoli Bittencourt, destaca os principais pontos do levantamento.
11: Entre 1º e 21 de julho, os maiores volumes de chuva ficaram concentrados em parte das regiões norte e sul e também no leste e no nordeste. Na maior parte do país predominou o tempo seco. Isso foi favorável porque ajudou a maturação e a colheita do algodão e também do milho na segunda safra.
10: A diretora da Conab, Nayara Bittencourt, também explica que no sul a umidade ajudou as lavouras de inverno, mas as chuvas mais intensas trouxeram pontos de atenção no Rio Grande do Sul. Já no Nordeste, a falta de água no solo afetou áreas de feijão e de milho, cultivado na terceira safra.
11: No Rio Grande do Sul, as chuvas intensas do final do período podem ter causado danos localizados por enxurrada, alagamento e também lixiviação de nutrientes. A lixiviação é quando o excesso de água leva embora o nutriente do solo e reduz a fertilidade.
10: Já o algodão e o milho foram beneficiados pela falta de chuvas nas regiões centro-oeste e sudeste, diferente do que ocorreu no Mato Grosso do Sul. O tempo firme prejudicou o desenvolvimento das lavouras de trigo. Para acompanhar essas mudanças, a Conab também analisa índices de vegetação obtidos por imagens de satélite. Eles ajudam a identificar o vigor das plantas e comparar o desenvolvimento das lavouras ao longo do tempo. Reportagem Pablo Mundim.
2: Pela primeira vez, pesquisadores da Amazônia sequenciaram o genoma do açaí, um dos frutos mais representativos da economia da região norte.
1: Essa técnica fornece um mapa genético do fruto, permitindo identificar os genes responsáveis por características como produtividade e resistência a doenças.
2: Isso contribui para o desenvolvimento de espécies mais adaptáveis, produtivas e resistentes.
1: Além de abrir novas oportunidades para a indústria e a pesquisa científica.
12: Todos os dias, em uma fábrica na Flórida, toneladas de polpa do açaí amazônico são transformadas em alimentos energéticos prontos para o consumo. A produção é resultado de um trabalho que começou há mais de 10 anos, quando Débora Saraiva e o marido resolveram levar o sabor original do Brasil para o mercado norte-americano. Segundo a empresária, o açaí é reconhecido lá fora como um superalimento.
13: Existe uma infinidade de possibilidades no uso do açaí, não só no mercado alimentício, mas também na parte cosmética. Então, cada vez mais eu percebo que as pessoas têm conhecimento do fruto. Sabem que é um fruto poderoso, um fruto rico em nutrientes.
12: O fruto da Amazônia ultrapassou as fronteiras geográficas e também da ciência. Pesquisadores sequenciaram pela primeira vez o genoma do açaí. O trabalho é resultado de uma parceria entre a Embrapa e pesquisadores da Universidade Federal do Pará. O professor Rafael Baraúna, do Instituto de Ciências Biológicas da UFPA, explica quais as contribuições que esse estudo vai trazer.
14: A gente passa a conhecer todo o funcionamento fisiológico daquela planta e aí entra, por exemplo, o melhoramento genético. Cada variante daquela do açaí podem ter características específicas, como, por exemplo, melhor produtividade, maior polpa do fruto, maior resistência à seca, maior resistência à praga, maior altura e, enfim, diversas outras possibilidades.
12: A coautora do estudo e pesquisadora da Embrapa Amazônia Oriental, Elisa Moura, avalia que o conhecimento do genoma é um importante ponto de partida para identificar os genes relacionados a características desejáveis da planta.
15: Tem várias aplicações agora que a gente vai poder utilizar com o genoma e poder avançar em pesquisas variadas. Eu vou poder, ainda na fase de muda, identificar plantas que produzem frutos menores, que produzem mais rápido.
12: O estudo reuniu uma equipe de 14 cientistas brasileiros e contou com financiamento da Fundação Amazônia de Amparo e Estudos e Pesquisas e do Conselho Nacional de Desenvolvimento Científico e Tecnológico. Reportagem Gabriela Noronha.
2: Instalação de sistemas de bombeamento, compra de ração, de motor para embarcação, gelo, combustível.
1: São muitos os gastos e investimentos necessários para viver da pesca no país.
2: Uma ferramenta de cálculo pode ajudar esses profissionais a encontrar crédito para negócio.
16: Por meio do preenchimento de algumas informações básicas, pescadores e aquicultores podem fazer simulações para encontrar linhas de crédito compatíveis com seu perfil. É para isso que foi criada a ferramenta de cálculo do crédito do Programa Nacional de Fortalecimento da Agricultura Familiar, PRONAF Azul. Significa mais renda para quem tira o sustento das águas e mais alimento de qualidade para os brasileiros, como destacou Clécio Nerbi, coordenador-geral de Infraestrutura e Fomento do Ministério da Pesca e Aquicultura.
17: Uma iniciativa que conecta pescadores artesanais e aquicultores familiares ao crédito rural.
16: Além de atender aos produtores, a ferramenta também pode ser utilizada por técnicos de assistência técnica, extensão rural e pesqueira, cooperativas, colônias de pescadores, associações e outras organizações que prestam orientação sobre o acesso ao crédito rural. São 3 linhas disponíveis, voltadas para diferentes objetivos e faixas de renda, como exemplificou o Clécio Nerbi, do Ministério da Pesca e Aquicultura.
17: Ele funciona como uma ponte inteligente, direcionando o pescador ou aquicultor para a linha de crédito que melhor se encaixa na sua necessidade.
16: Vale lembrar que a simulação tem caráter informativo e não substitui a análise realizada pelas instituições financeiras, nem representa a aprovação ou garantia de contratação do crédito. O endereço para acessar a ferramenta é simuladorpronaf.mda.gov.br. Reportagem Natália Cosli.
1: E essas foram as notícias do Governo Federal.
2: Uma realização da Secretaria de Comunicação Social da Presidência da República.
1: Com produção da empresa Brasil de Comunicação.
2: Fique agora com as notícias do Poder Judiciário e do Congresso Nacional. Boa noite.
1: Boa noite para você e até amanhã.
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20: STF autoriza a plataforma Buser a operar fretamento de ônibus por aplicativo no Paraná. STJ nega seguimento a recurso que pretendia levar discussão sobre caso do ex-jogador Robinho ao Supremo. Empresa de call center é condenada por não impedir atos obscenos no ambiente de trabalho. Boa noite, eu sou Marcela Luiza. O Supremo Tribunal Federal liberou os serviços da Buser no Paraná. A decisão liminar do ministro Nunes Marques derruba a proibição imposta pela Justiça Federal no sul do país, até que o Supremo julgue o recurso do caso. Carolina Chaves.
21: No STF, a Buser alegou que é apenas uma plataforma digital que conecta passageiros a empresas autorizadas e que a proibição fere o entendimento do Supremo sobre o uso de tecnologia no mercado. Para o relator, proibir a atuação da plataforma prejudicaria usuários e empresas parceiras. A liminar concede a liberação imediata das atividades no Paraná, mas a decisão, que já está valendo, deve passar por referendo do plenário do STF.
20: Vice-presidente do STJ, ministro Luiz Felipe Salomão, nega seguimento a recurso extraordinário do ex-jogador Robinho. O objetivo era levar ao Supremo Tribunal Federal a discussão sobre a decisão que reconheceu a validade no Brasil da sentença italiana que condenou o atleta por estupro coletivo. Fátima Uchoa.
22: Segundo o ministro Salomão, os argumentos da defesa tratam da interpretação de leis federais e não da violação direta à Constituição, o que impede a análise do recurso pelo STF. Dessa decisão ainda cabe agravo interno que, se apresentado, será analisado pela Corte Especial do STJ. Se o colegiado mantiver o entendimento do vice-presidente, o recurso extraordinário não será remetido ao STF. Robinho está preso desde março de 2024, quando a Corte Especial, por maioria, homologou a sentença da Justiça italiana que o condenou a 9 anos de prisão por estupro coletivo cometido naquele país em 2013 e aceitou a transferência da execução da pena ao Brasil com o cumprimento imediato.
20: Empresa de call center é condenada por não impedir atos obscenos no ambiente de trabalho. A vítima já havia formalizado 14 denúncias. Marla Lacerda.
23: A atendente de call center deve receber indenização de R$5.000 por assédio sexual. O TST manteve a decisão que havia condenado a empresa por entender que ficou comprovada a omissão diante das situações vividas pela trabalhadora. O relator do caso na terceira turma, o ministro Maurício Godinho Delgado, observou que apenas um episódio já é suficiente para caracterizar o assédio, quando ele gera constrangimento ou abalo psicológico à vítima.
20: De 3 a 9 de agosto, o TSE promove a Semana Nacional do Sistema Eletrônico de Votação. Juliana Cariri.
24: A semana vai ter eixos temáticos para aproximar a justiça eleitoral de cidadãs e cidadãos. O primeiro tema é o sistema eletrônico por dentro, com a abertura da urna eletrônica em uma escola de Brasília. 2 dias vão ser dedicados ao combate à desinformação, com o eixo Viralizou. Fatos e boatos sobre a urna. Há ainda os eixos: avanço no sistema eletrônico de votação, caminho do voto e como votar. Cada tema vai ter uma ação específica, como uma exposição no Senado Federal e visitas de estudantes ao Museu do Voto, na sede do TSE.
20: Justiça Federal recebe denúncia do MPF contra 4 acusados de garimpo ilegal em Parque Nacional no Amazonas. Vanessa Pereira.
0: Segundo a denúncia, a extração clandestina de cassiterita destruiu ao menos 39 hectares de floresta e atingiu 4.800 quilômetros de cursos d'água no Parque Nacional Mapinguari, em Lábrea, no Amazonas. A cassiterita é a principal fonte de estanho, metal usado na fabricação de latas de comida, telas de celular, peças de carro e ligas metálicas. Os réus vão responder pelos crimes de usurpação de bem da União, extração ilegal de recursos minerais e dano direto à unidade de conservação.
20: 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Uma boa noite e até amanhã.
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1: Eu sou Paula Groba.
2: E eu sou Ricardo Nakaoka.
1: E estes são os destaques de hoje do Jornal do Senado, que começa agora.
2: Fim da taxa das blusinhas divide parlamentares e depende de votação do Congresso.
1: Participação das mulheres na política mobiliza iniciativas no Senado.
2: Governo veta a inclusão de zootecnistas na lei do piso salarial.
1: Boa noite.
2: Boa noite.
1: A decisão do governo de acabar com a chamada taxa das blusinhas ainda precisa do aval do Congresso. A medida provisória que elimina o imposto de importação sobre compras internacionais de até 50 dólares deve ser votada até o dia 22 de setembro para continuar em vigor.
2: O texto, que ainda divide opiniões no Congresso, está entre as 32 medidas provisórias que aguardam a análise dos parlamentares. Os detalhes com a repórter Marcela Diniz.
3: Entre os parlamentares, a medida provisória que permite zerar o imposto de importação para compras internacionais de até 50 dólares divide opiniões. Com o argumento de que a MP cria concorrência desleal com a produção nacional, o senador Isalci Lucas, do PL do Distrito Federal, apresentou emenda para restabelecer a isonomia tributária. Para o líder da oposição no Congresso, o fim da taxa das blusinhas prejudica a geração de emprego e renda no Brasil.
4: É como se o Brasil estivesse financiando a produção e a geração de emprego em outros países, enquanto a nossa indústria, o nosso varejo, perde espaço.
3: O senador Fernando Dueire, do PSD de Pernambuco, também defende a manutenção da taxa das blusinhas. Ele apresentou emendas com esse objetivo e para definir prazo mínimo de 90 dias para entrada em vigor de mudanças nas alíquotas do imposto de importação em remessas internacionais. O objetivo, segundo ele, é dar tempo de adaptação aos setores da economia impactados por essas alterações.
5: Promove previsibilidade, segurança jurídica e estabilidade regulatória. Empresas, produtores, comerciantes, plataformas digitais e consumidores precisam de regras claras e tempo razoável para adaptação.
3: A chamada taxa das blusinhas foi criada pelo governo Lula e aprovada pelo Congresso em 2024. Na época, a tributação de 20% nas compras em sites internacionais foi defendida tanto para dar um up na arrecadação quanto para proteger o varejo nacional. O senador Jax Wagner, do PT da Bahia, que defende a medida provisória, diz que o governo reavaliou o cenário.
6: No caso das blusinhas, desde a criação dela, proposta na época pelo Ministério da Fazenda, houve uma controvérsia muito grande dentro do próprio governo. E aí se limitou até esses 50 dólares. Na minha opinião, pela avaliação que o governo fez, a arrecadação não foi tão significativa quanto se imaginava e prejuízo, principalmente para as famílias mais humildes do ponto de vista financeiro, ou seja, que não tem tanto poder aquisitivo, foi muito grande.
3: Além do fim da taxa das blusinhas, o Congresso tem em pauta outras 31 medidas provisórias, como a do novo Desenrola Brasil, programa de renegociação de dívidas populares, as que reforçam as ações de proteção aos setores da economia brasileira prejudicados pelo tarifaço imposto pelos Estados Unidos e as MPs editadas pelo governo para regular o mercado de combustíveis afetado por conflitos no Oriente Médio.
1: E o Brasil pode ganhar uma política nacional para fortalecer a indústria de motores.
2: A proposta, que está pronta para a votação final no Senado, prevê incentivos à fabricação no país, à inovação tecnológica, à qualificação de mão de obra e à instalação de fábricas em regiões menos industrializadas. Mais informações com o repórter Márcio Maturana.
7: Com o fim do recesso parlamentar, a Comissão de Infraestrutura pode votar a criação da Política Nacional de Incentivo à Fabricação de Motores. A análise do projeto foi iniciada antes do recesso, mas a energia elétrica caiu no momento em que o resultado ia ser revelado no painel eletrônico. O objetivo da proposta é estimular a inovação tecnológica, qualificar trabalhadores e incentivar a instalação de fábricas em regiões menos industrializadas. O texto foi elogiado pelo relator Laércio Oliveira, do PP de Sergipe.
8: O projeto acerta ao incentivar investimentos em pesquisa, desenvolvimento, inovação voltados a motores mais sustentáveis, especialmente aqueles compatíveis com biocombustíveis, hidrogênio e outras alternativas energéticas nas quais o Brasil possui vantagens comparativas relevantes.
7: Se for aprovado pela Comissão de Infraestrutura, o projeto segue direto para a Câmara dos Deputados.
1: O projeto que estendia o piso salarial aos zootecnistas foi vetado integralmente pela Presidência da República.
2: O governo alega que a proposta descumpre as regras da responsabilidade fiscal. Agora o veto será analisado pelo Congresso Nacional. Repórter Douglas Castilho.
9: O Poder Executivo justificou a decisão apontando que o texto criaria novas despesas obrigatórias para órgãos públicos federais, estaduais e municipais que empregam esses profissionais, sem apresentar os estudos de impacto financeiro exigidos por lei. Além disso, a Constituição Federal prevê que a criação de despesas obrigatórias não pode ser realizada sem a indicação da origem dos recursos para pagar os novos gastos. O autor do projeto, o senador Zequinha Marinho, do Podemos do Pará, falou da importância da iniciativa no momento de sua aprovação pela Comissão de Assuntos Sociais.
10: O zootecnista é responsável pela questão do manejo animal, pela questão da nutrição animal, pela questão ambiental. Então é um profissional extremamente importante para um país como o Brasil, que tem um rebanho aí de mais ou menos de 234 milhões de cabeças de gado, sem falar em outras espécies que também não são pequenas.
9: Agora, o Congresso Nacional deverá avaliar a decisão do Executivo em sessão conjunta da Câmara dos Deputados e do Senado. Para um veto do presidente da República ser derrubado, é preciso o voto de, no mínimo, 257 deputados federais e 41 senadores.
1: Faltam pouco mais de 2 meses para as eleições e as mulheres continuam sendo a maioria do eleitorado brasileiro. Segundo o Tribunal Superior Eleitoral, elas representam 52,8% das pessoas aptas a votar nas eleições de outubro.
2: Mas embora sejam maioria nas urnas, as mulheres ainda ocupam poucos espaços nos cargos eletivos. Para mudar esse cenário, o Senado tem debatido e apresentado iniciativas para ampliar a participação feminina na política. Ouça mais na reportagem de Yasmin Rodrigues.
11: De acordo com o TSE, mais de 83 milhões de eleitoras estão aptas a irem às urnas em outubro deste ano, número que representa 52,8% do total de votantes. Apesar dessa predominância, elas ainda ocupam uma parcela reduzida dos cargos eletivos no país. No Senado, por exemplo, das 81 cadeiras, apenas 15 são ocupadas por mulheres. Para mudar essa realidade, nos últimos anos, o Senado tem discutido e aprovado medidas voltadas ao fortalecimento da participação política feminina e ao enfrentamento da violência política de gênero. Apesar das discussões, a senadora Leila Barros, do PDT do Distrito Federal, destaca que a presença das mulheres nos espaços de decisão ainda precisa avançar.
12: Você começa a entender que muitas vezes esse espaço muitas vezes é negado pelo próprio corporativismo do ambiente. Então, assim, nós sabemos que esses desafios, eles não serão superados numa legislatura ou em 2 ou 3 legislaturas. É um trabalho diário.
11: Na avaliação da senadora Zenaide Maia, do PSD do Rio Grande do Norte, ampliar a participação feminina nos mandatos eletivos é um passo importante.
13: Por isso que precisamos de mais mulheres para poder estarmos presentes em todas essas comissões. Porque eu digo sempre para as mulheres, por que vir para a política? Porque se faz necessário. Porque é nesse Congresso Nacional que é quem decide o seu salário. Aqui decide com quantas horas homens e mulheres desse país vão trabalhar.
11: No Senado, o tema tem recebido atenção por meio da atuação da Procuradoria Especial da Mulher, de sessões temáticas e da análise de propostas voltadas ao aumento da representação feminina. Entre as iniciativas debatidas estão medidas para ampliar a participação das mulheres nos espaços de liderança do parlamento, fortalecer o financiamento de campanhas e combater a violência política de gênero, considerado um dos principais obstáculos para a permanência das mulheres na vida pública.
1: E a tecnologia também tem ajudado os eleitores. O e-Título, aplicativo gratuito da Justiça Eleitoral, permite consultar o local de votação, emitir certidões, justificar a ausência às urnas. E para quem tem biometria cadastrada, substitui o documento de identificação no momento do voto.
2: Além do e-título, são aceitos para votar nas eleições gerais de 2026 documentos com foto, como carteira de identidade ou identidade social, carteira nacional de habilitação, passaporte, carteira de trabalho, certificado de reservista e carteira de categoria profissional reconhecida por lei. Com edição de Paula Groba e trabalhos técnicos de Eliseu Caires, o Jornal do Senado fica por aqui. Acompanhe agora as notícias da Câmara dos Deputados. Boa noite.
1: Boa noite e até amanhã.
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15: Comissão aprova mudanças na Política Nacional de Mobilidade Urbana.
16: Proposta em discussão amplia autonomia de paciente em fase terminal.
15: Avança projeto que protege idoso contra crimes de natureza financeira.
16: Boa noite. Comissão aprova medidas para a proteção de idosos contra fraudes financeiras. A repórter Maria Neves explica quais são as novas medidas.
17: A Comissão de Defesa dos Direitos da Pessoa Idosa da Câmara dos Deputados aprovou proposta com medidas para combater a violência financeira contra idosos. O projeto determina expressamente que o Fundo da Pessoa Idosa deverá financiar ações, campanhas e outras iniciativas voltadas à prevenção, combate, responsabilização e reparação de danos decorrentes de práticas lesivas ao patrimônio de maiores de 60 anos. Atualmente, a lei que criou o fundo diz apenas que o Conselho Nacional dos Direitos da Pessoa Idosa deve dar prioridade a projetos que, entre outras medidas, promovam a educação financeira de pessoas idosas. O texto aprovado também prevê penas para quem cometer crimes financeiros contra idosos. Pela proposta, o infrator ficará sujeito à reclusão de 4 a 8 anos e multa. Se quem cometeu a fraude tiver com o idoso relação contratual, familiar ou profissional que envolva confiança, a punição será maior. Sobe para a reclusão de 5 a 10 anos mais multa. Na opinião da relatora, a deputada Flávia Moraes, do PDT de Goiás, prever punição severa é mais uma forma de proteger o idoso que muitas vezes é vítima da própria família.
18: Quando você fala do endividamento geral da população, a gente sabe que essa ocorrência ela vai estourar muitas vezes ali, é na aposentadoria do idoso da família, é ali que vai muitas vezes ser buscado ali o pagamento dessas dívidas da família, né? Então é preciso preservar isso. Trazer aí uma proteção do Estado para que esse nosso idoso possa garantir a sua alimentação, a sua dignidade, seus medicamentos, para que ele não possa passar privações.
17: Ao apresentar o projeto original, o deputado Marcos Tavares, do PDT do Rio de Janeiro, ressaltou que a violência patrimonial e financeira está entre as três formas mais comuns de agressões contra idosos. O Serviço Nacional de Denúncias de Violações de Direitos Humanos, o Disque 100, registrou em 2024 mais de 72 mil fraudes financeiras contra pessoas acima de 60 anos. Pela proposta aprovada, todas as instituições financeiras ficam proibidas de conceder empréstimos a idosos somente por meio virtual. Maiores de 60 anos só poderão contrair financiamento com assinatura de contrato em papel. A deputada Flávia Moraes explica que o Estatuto da Pessoa Idosa prevê que pessoa acima de 60 anos pode comprometer no máximo 30% da renda com dívidas. No entanto, segundo ressalta, as instituições financeiras não respeitam esse limite com a concessão de empréstimos e mais empréstimos que deixam o idoso sem recursos sequer para subsistência. O texto determina também que o Fundo Nacional da Pessoa Idosa deve financiar o desenvolvimento de tecnologias assistidas voltadas a pessoas idosas. Na opinião de Flávia Moraes, essa medida é importante porque hoje as plataformas podem identificar as fraudes e alertar as pessoas idosas, que, com conhecimento adequado das tecnologias, são capazes de se defender dos golpes. O projeto será votado pelo plenário, mas antes precisa passar pela análise das comissões de Finanças e Tributação e de Constituição e Justiça. Da Rádio Câmara de Brasília, Maria Neves.
14: Segurança Pública.
19: Baleia Rossi, do MDB de São Paulo, apresentou o projeto que aumenta as penas para crimes contra a paz pública, como incitação ao crime, apologia ao crime e associação criminosa quando forem cometidos pela internet.
16: A proposta também prevê punições mais severas quando os crimes tiverem como alvo mulheres. De acordo com o deputado, o objetivo é adequar a legislação ao ambiente digital e reforçar o combate à violência de gênero.
20: Relações Externas.

0: Do Luiz Nishimori, do PSD do Paraná. O Dia da Retratação deve ser celebrado anualmente em 25 de julho. A proposta também inclui a data no calendário escolar brasileiro para que haja atividades educativas com reflexão sobre a xenofobia e a valorização da cultura japonesa. Segundo Nishimori, além do reconhecimento histórico, a proposta representa um passo relevante na promoção de uma educação que valorize a diversidade cultural.
1: Além disso, fortalece a educação ao incluir o tema no calendário escolar, incentivando a reflexão, a memória histórica e a formação de cidadãos mais conscientes e respeitosos com a diversidade. Após a Segunda Guerra Mundial, houve forte perseguição, discriminação e violação dos direitos. A criação da data tem justamente o objetivo de combater preconceitos e estereótipos ainda existentes, reforçando a importância da conscientização.
0: A imigração japonesa no Brasil teve início em 1908, quando famílias chegaram ao país em busca de prosperidade nas lavouras de café em São Paulo e no Paraná. Atualmente, cerca de 2 milhões e meio de japoneses e descendentes vivem no Brasil e compõem a maior população de origem japonesa fora do Japão. O projeto que cria o Dia Nacional da Retratação aos imigrantes japoneses está na Comissão de Direitos Humanos e precisa passar também pela Comissão de Constituição e Justiça antes de seguir para o Senado Federal. Da Rádio Câmara de Brasília, Luiz Cláudio Canuto.
2: Esporte. Rodrigo Gambale, do Podemos de São Paulo, apresentou o projeto que cria o programa Atleta Nota 10 para ampliar o acesso de estudantes atletas da rede pública ao ensino superior privado. A proposta prevê bolsas de estudo em instituições que aderirem à iniciativa.
3: O texto de Rodrigo Gambale exige bom desempenho acadêmico, frequência escolar e participação em competições para a concessão e manutenção do benefício. A proposta também cria um selo de reconhecimento para as universidades que incentivarem o esporte.
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2: Seminário na Câmara defende reserva de cadeiras para consolidar presença feminina na política brasileira. A repórter Noelle Nobre acompanhou o debate.
5: A Secretaria da Mulher da Câmara dos Deputados realizou um seminário para debater os 30 anos da Lei de Cotas de Gênero na política no Brasil, marco da primeira eleição com reserva de gênero em 1996. O consenso entre as participantes foi de que, embora a legislação atual de pelo menos 30% para candidaturas femininas tenha sido um avanço, o país precisa transitar para um modelo de reserva de cadeiras para garantir que as mulheres deixem de ser apenas convidadas nos espaços de poder. A deputada Isa Arruda, do MDB de Pernambuco, do Observatório Nacional da Mulher na Política, destacou que a legislação atual é apenas o começo.
6: As cotas foram os nossos primeiros passos. Mas ela não pode ser o nosso teto. Ela precisa ser o nosso piso para continuarmos avançando.
5: Reforçando a visão, a deputada Laura Carneiro, do PSD do Rio de Janeiro, uma das coordenadoras da bancada feminina na Câmara, defendeu que o Brasil siga exemplos como o do México, que adota a paridade como regra.
7: Não queremos estar na foto apenas. Queremos estar na mesa de decisão.
5: Laura Carneiro lembrou que a dificuldade de captação de recursos e a ausência de reserva de assento

0: impedem que os 30% de candidaturas se convertam em 30% de eleitas. Hoje, as mulheres ocupam apenas 18% da Câmara. A deputada Érica Hilton, do PSOL de São Paulo, presidente da Comissão de Defesa dos Direitos da Mulher, classificou a atual política de cotas como insuficiente diante dos desafios. Ela denunciou o uso de mulheres como candidaturas laranja para desvio de recursos e criticou as anistias dadas a partidos que descumprem a lei.
1: Isso é um escárnio, isso é um deboche. O que eles estão dizendo é que não existe legislação que dará conta de tapar o buraco da exclusão.
0: A conclusão das palestrantes é que o fortalecimento da democracia brasileira depende de mecanismos que garantam não apenas o direito de disputar, mas o direito de exercer o poder com segurança e autonomia. Da Rádio Câmara de Brasília, Noelle Nobre.
2: Consumidor. Felipe Francischini, do Podemos do Paraná, defende a uniformização da atuação dos PROCONs em todo o país. De acordo com o deputado, a ideia é determinar diretrizes nacionais para padronizar procedimentos e estabelecer prazos comuns de atendimento.
3: Felipe Francischini argumenta que a medida busca reduzir diferenças entre os órgãos de defesa do consumidor nos estados e municípios. O objetivo, segundo ele, é garantir mais previsibilidade, eficiência e tratamento igualitário para consumidores e fornecedores.
2: Desenvolvimento regional.
4: Comissão aprova projeto que altera a Política Nacional de Mobilidade Urbana.
3: A repórter Júlia Lopes nos conta quais as novas medidas propostas.
5: A Comissão de Desenvolvimento Urbano da Câmara dos Deputados aprovou um projeto de lei que altera a Política Nacional de Mobilidade Urbana. A proposta tem como objetivo incentivar os municípios a elaborarem seus planos de mobilidade. A Política Nacional, criada em 2012, estabelece diretrizes para o planejamento e a gestão do transporte nas cidades brasileiras. Pela lei, municípios com mais de 20 mil habitantes devem elaborar seus planos com prioridade para o transporte público e os meios não motorizados. Segundo o autor do projeto, deputado Rafael Brito, do MDB de Alagoas, apenas 20% das cidades que têm essa obrigação já concluiu o plano de mobilidade, apesar da exigência legal. A proposta prevê medidas como assistência financeira da União para a elaboração dos planos, possibilidade de contrapartida administrativa dos municípios e alinhamento com o Plano Nacional de Redução de Mortes e Lesões no Trânsito. O texto também determina que o repasse de recursos federais fique condicionado à análise dos planos pela Secretaria Nacional de Mobilidade Urbana e à verificação do cumprimento dos requisitos legais. Para o relator da proposta, deputado Hildo Rocha, do MDB do Maranhão, é fundamental a elaboração de planos de mobilidade para o funcionamento das cidades, mas que essa elaboração pode custar caro para muitos municípios.
6: Grande parte das cidades brasileiras que já deveriam ter seu plano municipal de mobilidade não tem. E isso ocasiona engarrafamento, a falta de um plano de mobilidade ocasiona muitos acidentes, muitos desastres, muitas mortes. E esse plano municipal ele não é barato. É um plano que custa uma certa quantia, em que muitas das vezes o município não tem, porque o município está endividado, o município tem dificuldade e não tem como fazer. O que nós estamos aqui é de que a União priorize o investimento, pagamento desses planos através de recursos federais e leva-se em consideração vários fatores.
5: Além disso, ele também ressaltou que os planos precisam ser atualizados com frequência. As cidades estão em constante mudança e, por isso, o planejamento também deve acompanhar essa evolução. Há casos de municípios grandes com planos de mobilidade defasados há mais de 30 anos. A proposta também autoriza o governo federal a credenciar profissionais e empresas para elaborar os planos de mobilidade urbana desde que cumpram as exigências previstas em lei. O projeto que altera a Política Nacional de Mobilidade Urbana, incluindo novas medidas para auxiliar em planos municipais de mobilidade, segue em análise na Comissão de Constituição e Justiça. Da Rádio Câmara de Brasília, Júlia Lopes.
2: Saúde. Projeto de Luiz Erundina, do PSOL de São Paulo, institui o Dia Nacional de Conscientização sobre o vírus linfotrópico de células T humanas, o HTLV. A proposta prevê campanhas públicas para alertar a população sobre as formas de transmissão, prevenção e a importância do tratamento.
3: O texto de Luiz Erundina também incentiva o combate ao estigma social e a divulgação de centros de atendimento especializado no SUS. A deputada considera que a medida é urgente para enfrentar a desinformação sobre o vírus.
7: Direitos Humanos.
2: Projeto que garante mais autonomia a pacientes em fase terminal avança na Câmara. Os detalhes com a repórter Sofia Peçanha.
8: A Comissão de Saúde da Câmara dos Deputados aprovou o projeto que estabelece os direitos de pessoas com doenças graves e em fase final de vida. O texto aprovado cria regras para garantir que esses pacientes possam escolher como querem ser tratados e evitar sofrimento desnecessário com o apoio à família. A proposta garante que pacientes com doenças incuráveis e em estágio avançado, com expectativa de vida reduzida, tenham mais autonomia sobre o próprio tratamento. Entre os pontos previstos estão o direito à informação clara sobre a condição de saúde, a participação nas decisões médicas e a possibilidade de recusar procedimentos que apenas prolonguem o sofrimento. O projeto também reforça o acesso aos cuidados paliativos, com foco no alívio da dor, no conforto físico e emocional e no respeito à vontade do paciente, seja no hospital ou em casa. A relatora da proposta na Comissão de Saúde, a deputada Flávia Moraes, destacou que o objetivo é assegurar a dignidade e o princípio da autonomia da vontade.
9: Permite que as pessoas vivam o período final de suas vidas com conforto e autonomia, evitando obstinação terapêutica e promovendo cuidado integral em ambiente hospitalar ou domiciliar, conforme a vontade do paciente.
8: A medida também trata da segurança jurídica para médicos, pacientes e familiares na tomada de decisões delicadas no fim da vida, como a limitação de tratamentos desproporcionais e uso de sedação paliativa em caso de sofrimento intenso. Segundo a relatora, a proposta pode reduzir conflitos e trazer mais clareza nesses casos.
9: Contribuirá para garantir segurança jurídica aos pacientes, famílias e profissionais de saúde. Reduzirá conflitos éticos e emocionais no final da vida e fortalecerá uma cultura de cuidado centrada na pessoa e no respeito às suas escolhas.
8: O texto deixa claro que a prática da eutanásia, que é o ato de abreviar a vida de alguém para aliviar sofrimento, continua proibida no Brasil. A proposta permite que o paciente recuse tratamentos e garante o uso de cuidados paliativos, mas sem provocar a morte de forma intencional. O projeto que estabelece os direitos das pessoas em estágio de doença avançada será analisado a seguir pela Comissão de Finanças e Tributação. Da Rádio Câmara de Brasília, Sofia Peçanha.
7: Ciência e Tecnologia.
3: Mário Frias, do PL de São Paulo, propõe mudanças no Estatuto Digital da Criança e do Adolescente para proibir mecanismos de censura prévia e garantir a liberdade de expressão. O texto também estabelece que conteúdos considerados lícitos só poderão ser removidos por decisão judicial.
2: Para Mário Frias, o projeto preserva a proteção de crianças e adolescentes contra a exploração sexual e pornografia infantil. Ele diz que a proposta também mantém as regras de combate a crimes na internet e busca garantir mais segurança jurídica para usuários e plataformas digitais.
3: Termina agora o Jornal Câmara dos Deputados, produzido pela Rádio Câmara, com trabalhos técnicos de Wellington Teles e apresentação de Val Monteiro e Márcio Aquilissardi. Uma boa noite para você.
2: A Voz do Brasil volta amanhã. Boa noite.
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1: Deus é o nosso refúgio e fortaleza, socorro bem presente na angústia. Portanto, não temeremos ainda que a terra se mude e ainda que os montes se transportem para o meio dos mares, ainda que as águas rujam e se perturbem, ainda que os montes se abalem pela sua braveza. Há um rio cujas correntes alegram a cidade de Deus, o santuário das moradas do Altíssimo. Deus está no meio dela, não será abalada. Deus ajudará já ao romper da manhã. Os gentios se embraveceram, os reinos se moveram. Ele levantou a sua voz e a terra se derreteu. O Senhor dos exércitos está conosco. O Deus de Jacó é o nosso refúgio. Vinde, contemplai as obras do Senhor, que desolações tem feito na terra. Ele faz cessar as guerras até o fim da terra. Quebra o arco e corta a lança. Queima os carros no fogo. Aquietai-vos e sabei que o Senhor, e sabei que eu sou Deus. Serei exaltado entre os gentios, serei exaltado sobre a terra. O Senhor dos exércitos está conosco. O Deus de Jacó é o nosso refúgio.
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1: Começando mais um Tempo de Amar, meditamos no Salmo 146.
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Aí começamos com Matos Nascimento, Refúgio e Fortaleza. Agora 8 horas e 12 minutos, uma excelente noite para você. Tá valendo a sua participação. 9916-1059. Participe.

0: Louvado seja o nome do Senhor! Glória,
1: ainda
0: glória,
1: bem
0: glória.
1: Que era plano do Senhor, e é por isso que eu não morri.
0: Ainda bem que era plano do Senhor, é por isso que nós estamos de pé.

0: sabe qual é a raiva do inimigo? É que você continua de pé. É porque você entende que tudo é plano do Senhor. A palavra do Senhor vai dizer que os pensamentos dele são melhores que os nossos. Os planos do Senhor são melhores que os nossos. Quantos aqui acreditam em ato profético? Eu profetizo que você vai falar, você vai cantar de forma profética agora, e o seu destino será visitado por essa palavra.
1: Eu

0: Aí você ouviu Kemily Santos e Kelly Bianca, Plano do Senhor. Prepara o seu coração, vem aí palavra pastoral com o pastor Valdomiro Pereira. Eu tenho certeza que Deus mais uma vez vai falar ao seu coração. Eu volto já já.
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1: Eu saúdo a todos com a paz de nosso Senhor e Salvador Jesus Cristo. Meu abraço, minha irmã, meu irmão, meu amigo e minha amiga. Olha, como é bom ter a certeza de que vai morar no céu com o nosso Deus. E o que fazer para ir morar no céu com Deus? Está escrito no livro de Tiago, no capítulo 4 e o versículo de número 8. Eu vou ler o versículo 8, 9 e o 10. Está escrito assim: chegai-vos a Deus e Ele se chegará a vós. Limpai as mãos, pecadores, e vós de duplo ânimo, purificai o coração. Senti as vossas misérias e lamentai e chorai. Converta-se o vosso riso em pranto e o vosso gozo em tristeza. Humilhai-vos perante o Senhor e Ele vos exaltará. Meus irmãos e meus amigos, todo ser humano, todo homem e toda mulher deseja ter dias melhores. Dias melhores, todos querem, todos desejam, mas é importante observarmos primeiro, aqui na Terra, a gente não pode esperar melhoras em virtude do próprio pecado do homem. O homem pecou, o homem se distanciou de Deus. E eu estou me referindo a melhoras, por exemplo, em segurança, em educação, em muitas outras coisas que acontecem. Mas a gente pode esperar melhoras se chegando a Deus. E me faz lembrar de uma pergunta feita a Jesus Cristo. Perguntaram a Jesus: nós deixamos tudo e te seguimos, o que receberemos? Jesus Cristo olha para os seus seguidores na época e diz: olha, aqueles que deixaram tudo por amor a mim e ao Evangelho terão 100 vezes tanto e a vida eterna. E é por isso que eu observo que cada pessoa que frequenta a igreja, interessante, é pessoa, ou são pessoas, um tanto diferente. Eu fui para a igreja, eu ainda era criança quando encontrei com Jesus, e uma das primeiras mensagens que eu ouvi, e naquela época existia muito, as pessoas nas ruas pedindo esmola, você encontrava pessoas em vários lugares, em várias esquinas, nas feiras pedindo esmola. E eu me lembro que uma das primeiras mensagens, o pregador disse o seguinte: você não vai encontrar crente da Assembleia de Deus pedindo esmola na rua. Crente da Assembleia de Deus não pede esmola na rua. Depois então, de muito tempo, eu confesso aos irmãos e amigos que eu fui entender aquela mensagem. Quando eu li esse trecho bíblico da pergunta a Jesus, e que Jesus respondeu: olha, quem deixou tudo por amor a mim e o Evangelho, deixou casa, deixou família, deixou propriedade, não é? E aí é bom quando a gente fala sobre deixar determinadas situações, a própria Bíblia diz: olha, Deus em primeiro lugar, amar a Deus sobre todas as coisas. A minha propriedade não pode impedir de eu servir a Deus. Tem muita gente fracassando porque conseguiu propriedades e com essas propriedades se afastaram de servir a Deus. A propriedade está impedindo de servir a Deus. Tem gente que era solteiro ou solteira, depois de casado, deixou de ir para a igreja, né? Ah, está impedindo de servir a Deus. Mas Jesus, olha, aquele que deixou tudo por amor a mim, o Evangelho, vai ter 100 vezes tanto. Vai ter 100 vezes tanto em família, em propriedade, né? Em tudo que você almejar, que você desejar. Então, aquele que deixou tudo está seguindo a Jesus, que está sendo fiel a Deus, ele é uma pessoa diferente. E se chegar a Deus, andar com Deus, e é bom que se entenda que o homem ou anda com Deus ou anda com o diabo. Não existe meio termo. Ou é servo de Deus ou é servo do diabo. Ou anda com Deus para ir morar no céu, ou anda com o diabo para ir para o inferno. E a Bíblia diz que no inferno o fogo não se apaga. E aí Tiago, usado por Deus, olha, diz: chegai-vos a Deus, e ele se chegará a vós. Chegai-vos a Deus, e ele se chegará a vós. Jesus, vinde a mim, os que estão cansados e oprimidos, e eu vos aliviarei. O homem que quer ser feliz, que quer ir morar no céu, precisa se chegar a Deus. Precisa abandonar o pecado e andar com Deus. Na sequência, o versículo diz: limpai as mãos, pecadores, e vós de duplo ânimo, purificai o coração. Existem pessoas que querem agradar a Deus e querem também agradar o diabo. Existem pessoas que querem andar com dois. Não dá para andar com os dois. Ou o homem anda só com Deus ou anda só com o diabo. O homem não pode agradar aos dois senhores de forma nenhuma. Ele precisa tomar uma decisão se ele quer realmente agradar a Deus ou ele não quer agradar a Deus. Se ele quer ser fiel a Deus ou ele não quer ser fiel a Deus. Chegai-vos a Deus. Irmão ou irmã, você já se chegou a Deus? Se você já chegou a Deus, você está feliz. Está escrito na Bíblia: o choro pode durar uma noite, mas a alegria vem ao amanhecer. Está escrito que o Senhor enxuga do nosso rosto todas as lágrimas. Está escrito: as aflições desse tempo presente não são para comparar com a glória que nós há de ser revelada. Você, meu irmão e minha irmã, se chegou a Deus, está andando com Deus, você será uma pessoa feliz. Se existe ressentimento, se existe mágoas, você não conseguiu se chegar ainda a Deus. É importante, então, que tire da sua vida esse duplo ânimo. Essa situação de estar com Deus aqui e ali não estar com Deus. Você encontra pessoas que às vezes estão na igreja, enquanto estão na igreja, demonstram que estão com Deus. Mas quando sai da igreja, passam a viver uma vida totalmente diferente daquela que vive na igreja. Parece até que Deus impediu de pecar, ou aconselhou, né? Porque ele aconselha, o homem é quem escolhe. Parece que a pessoa imagina que Deus só está na igreja, que só precisa respeitar ou considerar Deus na igreja, mas que fora da igreja pode fazer o que quiser. Mas quem se chegou a Deus e quem purificou ou pediu a Deus para purificar o coração está andando com Deus, está servindo a Deus e está feliz. Meu irmão e minha irmã, e meu amigo, você que já ouviu falar de Deus, você que está sempre ouvindo, ou quem sabe tem alguém na tua própria casa que serve a Deus e que anda com Deus, e que tua vida tem sido uma vida de miséria, uma vida de dor, uma vida de sofrimento, o versículo 9, a parte A, diz: senti as vossas misérias e lamentai e chorai. Se você está distante de Deus, não está conseguindo viver uma vida feliz, se você não tem paz, sinta o que você tem feito, as misérias que você tem praticado. Lamente e chore na presença de Deus. Esse Deus que criou os céus e a terra, esse Deus que nos fez, ele é um Deus maravilhoso, ele é um Deus que ama o ser humano. Está escrito que ele aborrece o pecado, mas ele ama o pecador. Sinta a vossa miséria, lamentai e chorai. E o versículo de número 10: humilhai-vos perante o Senhor e ele vos exaltará. Meus irmãos e meus amigos, o nosso Deus, ele é um Pai maravilhoso. Não existe Pai igual a ele. E ele quer que os seus filhos sejam felizes. Ele quer que os seus filhos desfrutem do seu reino. Ele quer que os seus filhos vivam em paz. E enquanto Jesus Cristo não voltar, meus irmãos e meus amigos, nós precisamos ser temente a Deus, nós precisamos fazer a vontade dEle, nós precisamos servir a Ele e andar com Ele para ir morar no céu com Ele para sempre. Amém.
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0: Aí você ouviu Marcelo Nascimento, Deus Fala Comigo. Antes, Palavra Pastoral, com o pastor Valdomiro Pereira. Tenho certeza que Deus, mais uma vez, falou ao seu coração.
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a fúria do vento ou a calmaria do mar não pode impedir a sua adoração a Ele. Aleluia!

0: Aí você ouviu o Misaías Oliveira, o especialista, finalizando a primeira hora do seu Tempo de Amar. Continuemos louvando, adorando aquele que é digno, nosso Senhor e Salvador, Jesus Cristo. Vem aí um rápido intervalo. Eu volto já já.
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0: Vox FM 8:54.
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1: Tá aí começando a segunda hora do seu Tempo de Amar. Amar a Deus em primeiro lugar e ao nosso próximo como a nós mesmos. É assim que a Bíblia nos ensina.
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1: Um oferecimento da sua Igreja Evangélica Assembleia de Deus na Bahia, na presidência do pastor Valdomiro Pereira da Silva. Começamos com Mari Borges e Bruna Carla, Eu Te Ouvi. Uma boa noite para você.